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0: 11:34.
1: Um dia, numa rua da cidade, eu vi um velhinho sentado na calçada, com uma cuia de esmola e uma viola na mão. O povo parou para ouvir. Ele agradeceu as moedas e cantou essa música que contava uma história, que era mais ou menos...

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0: 1:22.
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paz que a gente só encontra quando a gente busca lá no fundo do coração. Lá no fundo do coração de Deus.

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porque até aqui ele tem nos sustentado. E essa alegria toda que a gente tem no coração, se não tiver Jesus Cristo, não adianta nada. Vamos louvar ao Senhor com a gente, mais ou menos assim.

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0: 4:18.
1: Iniciamos este novo dia com as bênçãos de Deus e proteção de Nossa Senhora, Virgem Maria. Em nome do Pai, do Filho e do Espírito Santo. Amém. Creio
2: em Deus Pai Todo-Poderoso, Criador do céu e da terra, em Jesus Cristo, seu único Filho, nosso Senhor, que foi concebido pelo poder do Espírito Santo, nasceu da Virgem Maria, padeceu sobre Pôncio Pilatos, foi crucificado, morto e sepultado, desceu à mansão dos mortos, ressuscitou o terceiro dia, subiu ao céu, está sentada à direita de Deus Pai Todo-Poderoso, onde há de vir julgar os vivos e os mortos. Creio no Espírito Santo, na Santa Igreja Católica, na comunhão dos santos, na remissão dos pecados, na ressurreição da carne, na vida eterna. Amém.
1: Pai nosso que estais no céu, santificado seja vosso nome. Venha a nós o vosso reino. Seja feita a vossa vontade, assim na terra como no céu.
3: O pão nosso de cada dia nos dai hoje, perdoai as nossas ofensas, assim como nós perdoamos a quem nos tem ofendido. E não nos deixeis cair em tentação, mas livrai-nos do mal. Amém.
1: O anjo do Senhor anunciou a Maria.
3: E ela concebeu do Espírito Santo.
1: Ave Maria, cheia de graça, o Senhor é convosco. Bendita sois vós entre as mulheres, e bendito o fruto do vosso ventre, Jesus.
3: Santa Maria, Mãe de Deus, rogai por nós, pecadores, agora e na hora de nossa morte. Amém.
1: Eis aqui a serva do Senhor.
3: Faça-se em mim segundo a vossa palavra.
1: Ave Maria, cheia de graça, o Senhor é convosco. Bendita sois vós entre as mulheres, e bendito o fruto do vosso ventre, Jesus.
3: Santa Maria, Mãe de Deus, rogai por nós, pecadores, agora e na hora de nossa morte. Amém.
1: O Verbo Divino se fez carne
3: e habitou entre nós.
1: Ave Maria, cheia de graça, o Senhor é convosco. Bendita sois vós entre as mulheres, e bendito o fruto do vosso ventre, Jesus.
3: Santa Maria, Mãe de Deus, rogai por nós, pecadores, agora e na hora de nossa morte. Amém.
1: Glória ao Pai, ao Filho e ao Espírito Santo.
3: Como era no princípio, agora e sempre. Amém.
1: Ó meu bom Jesus,
3: perdoai-nos, livrai-nos do fogo do inferno, levai as almas todas para o céu, e socorrei principalmente as que mais precisarem.
1: Nossa Senhora de Fátima e São Francisco,
3: rogai por nós.
1: E neste Domingo do Senhor, vamos meditar os mistérios gloriosos. E neste primeiro mistério glorioso, contemplamos
3: a ressurreição de Jesus.
1: Pai nosso que estais no céu, santificado seja vosso nome. Venha a nós o vosso reino. Seja feita a vossa vontade, assim na terra como no céu.
3: O pão nosso de cada dia nos dai hoje, perdoai as nossas ofensas, assim como nós perdoamos a quem nos tem ofendido. E não nos deixeis cair em tentação, mas livrai-nos do mal. Amém.
1: Ave Maria, cheia de graça, o Senhor é convosco. Bendita sois vós entre as mulheres, e bendito o fruto do vosso ventre, Jesus.
3: Santa Maria, Mãe de Deus, rogai por nós, pecadores, agora e na hora de nossa morte. Amém.
1: Ave Maria, cheia de graça, o Senhor é convosco. Bendita sois vós entre as mulheres, e bendito o fruto do vosso ventre, Jesus.
3: Santa Maria, Mãe de Deus, rogai por nós, pecadores, agora e na hora de nossa morte. Amém.
1: Ave Maria, cheia de graça, o Senhor é convosco. Bendita sois vós entre as mulheres, e bendito o fruto do vosso ventre, Jesus.
3: Santa Maria, Mãe de Deus, rogai por nós, pecadores, agora e na hora de nossa morte. Amém.
1: Ave Maria, cheia de graça, o Senhor é convosco. Bendita sois vós entre as mulheres, e bendito o fruto do vosso ventre, Jesus.
3: Santa Maria, Mãe de Deus, rogai por nós, pecadores, agora e na hora de nossa morte. Amém.
1: Ave Maria, cheia de graça, o Senhor é convosco. Bendita sois vós entre as mulheres, e bendito o fruto do vosso ventre, Jesus.
3: Santa Maria, Mãe de Deus, rogai por nós, pecadores, agora e na hora de nossa morte. Amém.
1: Ave Maria, cheia de graça, o Senhor é convosco. Bendita sois vós entre as mulheres, e bendito o fruto do vosso ventre, Jesus.
3: Santa Maria, Mãe de Deus, rogai por nós, pecadores, agora e na hora de nossa morte. Amém.
1: Ave Maria, cheia de graça, o Senhor é convosco. Bendita sois vós entre as mulheres, e bendito o fruto do vosso ventre, Jesus.
3: Santa Maria, Mãe de Deus, rogai por nós, pecadores, agora e na hora de nossa morte. Amém.
1: Ave Maria, cheia de graça, o Senhor é convosco. Bendita sois vós entre as mulheres. E bendito o fruto do vosso ventre, Jesus.
3: Santa Maria, Mãe de Deus, rogai por nós, pecadores, agora e na hora de nossa morte. Amém.
1: Ave Maria, cheia de graça, o Senhor é convosco. Bendita sois vós entre as mulheres. E bendito o fruto do vosso ventre, Jesus.
3: Santa Maria, Mãe de Deus, rogai por nós, pecadores, agora e na hora de nossa morte. Amém.
1: Ave Maria, cheia de graça, o Senhor é convosco. Bendita sois vós entre as mulheres. E bendito o fruto do vosso ventre, Jesus.
3: Santa Maria, Mãe de Deus, rogai por nós, pecadores, agora e na hora de nossa morte. Amém.
1: Glória ao Pai, o Filho e ao Espírito Santo.
3: Como era no princípio, agora e sempre. Amém.
1: Ó meu bom Jesus,
3: perdoai-nos, livrai-nos do fogo do inferno. Levai as almas todas para o céu e socorrei principalmente as que mais precisarem.
1: Nossa Senhora de Fátima e São Francisco,
3: rogai por nós.
1: Segundo o mistério glorioso, contemplamos
3: a ascensão de Jesus. Pai nosso que estais no céu, santificado seja o vosso nome. Venha a nós o vosso reino, seja feita a vossa vontade, assim na terra como no céu.
1: O pão nosso de cada dia nos dai hoje, perdoai as nossas ofensas, assim como nós perdoamos a quem nos tem ofendido. E não nos deixeis cair em tentação, mas livrai-nos do mal. Amém.
3: Ave Maria, cheia de graça, o Senhor é convosco. Bendita sois vós entre as mulheres, e bendito é o fruto do vosso ventre, Jesus.
1: Santa Maria, Mãe de Deus, rogai por nós, pecadores, agora e na hora da nossa morte. Amém.
3: Ave Maria, cheia de graça, o Senhor é convosco. Bendita sois vós entre as mulheres, e bendito é o fruto do vosso ventre, Jesus.
1: Santa Maria, Mãe de Deus, rogai por nós, pecadores, agora e na hora da nossa morte. Amém.
3: Ave Maria, cheia de graça, o Senhor é convosco. Bendita sois vós entre as mulheres, e bendito é o fruto do vosso ventre, Jesus.
1: Santa Maria, Mãe de Deus, rogai por nós, pecadores, agora e na hora da nossa morte. Amém.
3: Ave Maria, cheia de graça, o Senhor é convosco. Bendita sois vós entre as mulheres, e bendito é o fruto do vosso ventre, Jesus.
1: Santa Maria, Mãe de Deus, rogai por nós, pecadores, agora e na hora da nossa morte. Amém.
3: Ave Maria, cheia de graça, o Senhor é convosco. Bendita sois vós entre as mulheres, e bendito é o fruto do vosso ventre, Jesus.
1: Santa Maria, Mãe de Deus, rogai por nós, pecadores, agora e na hora da nossa morte. Amém.
3: Ave Maria, cheia de graça, o Senhor é convosco. Bendita sois vós entre as mulheres, e bendito é o fruto do vosso ventre, Jesus.
1: Santa Maria, Mãe de Deus, rogai por nós, pecadores, agora e na hora de nossa morte. Amém.
3: Ave Maria, cheia de graça, o Senhor é convosco. Bendita sois vós entre as mulheres, e bendito é o fruto do vosso ventre, Jesus.
1: Santa Maria, Mãe de Deus, rogai por nós, pecadores, agora e na hora da nossa morte. Amém.
3: Ave Maria, cheia de graça, o Senhor é convosco. Bendita sois vós entre as mulheres, e bendito é o fruto do vosso ventre, Jesus.
1: Santa Maria, Mãe de Deus, rogai por nós, pecadores, agora e na hora da nossa morte. Amém.
3: Ave Maria, cheia de graça, o Senhor é convosco. Bendita sois vós entre as mulheres, e bendito é o fruto do vosso ventre, Jesus.
1: Santa Maria, Mãe de Deus, rogai por nós, pecadores, agora e na hora da nossa morte. Amém.
3: Ave Maria, cheia de graça, o Senhor é convosco. Bendita sois vós entre as mulheres, e bendito é o fruto do vosso ventre, Jesus.
1: Santa Maria, Mãe de Deus, rogai por nós, pecadores, agora e na hora da nossa morte. Amém.
3: Glória ao Pai, ao Filho e ao Espírito Santo.
1: Como era no princípio, agora e sempre. Amém.
3: Ó meu bom Jesus, perdoai-nos, livrai-nos do fogo do inferno, e levai as almas todas para o céu, e socorrei principalmente as que mais precisarem. Nossa Senhora de Fátima e São Francisco,
1: rogai por nós. E no terceiro mistério glorioso, contemplamos
3: Pentecostes, a vinda do Espírito Santo sobre Maria e os apóstolos.
0: Pai nosso que estais no céu, santificado seja vosso nome. Venha a nós o vosso reino. Seja feita a vossa vontade, assim na terra como no céu.
3: O pão nosso de cada dia nos dai hoje, perdoai as nossas ofensas, assim como nós perdoamos a quem nos tem ofendido. E não nos deixeis cair em tentação, mas livrai-nos do mal. Amém.
0: Ave Maria, cheia de graça, o Senhor é convosco. Bendita sois vós entre as mulheres, e bendito o fruto do vosso ventre, Jesus.
3: Santa Maria, Mãe de Deus, rogai por nós, pecadores, agora e na hora de nossa morte. Amém.
0: Ave Maria, cheia de graça, o Senhor é convosco. Bendita sois vós entre as mulheres, e bendito o fruto do vosso ventre, Jesus.
3: Santa Maria, Mãe de Deus, rogai por nós, pecadores, agora e na hora de nossa morte. Amém.
0: Ave Maria, cheia de graça, o Senhor é convosco. Bendita sois vós entre as mulheres, e bendito o fruto do vosso ventre, Jesus.
3: Santa Maria, Mãe de Deus, rogai por nós, pecadores, agora e na hora de nossa morte. Amém.
0: Ave Maria, cheia de graça, o Senhor é convosco. Bendita sois vós entre as mulheres, e bendito o fruto do vosso ventre, Jesus.
3: Santa Maria, Mãe de Deus, rogai por nós, pecadores, agora e na hora de nossa morte. Amém.
0: Ave Maria, cheia de graça, o Senhor é convosco. Bendita sois vós entre as mulheres, e bendito o fruto do vosso ventre, Jesus.
3: Santa Maria, Mãe de Deus, rogai por nós, pecadores, agora e na hora de nossa morte. Amém.
0: Ave Maria, cheia de graça, o Senhor é convosco. Bendita sois vós entre as mulheres, e bendito o fruto do vosso ventre, Jesus.
3: Santa Maria, Mãe de Deus, rogai por nós, pecadores, agora e na hora de nossa morte. Amém.
0: Ave Maria, cheia de graça, o Senhor é convosco. Bendita sois vós entre as mulheres, e bendito o fruto do vosso ventre, Jesus.
3: Santa Maria, Mãe de Deus, rogai por nós, pecadores, agora e na hora de nossa morte. Amém.
0: Ave Maria, cheia de graça, o Senhor é convosco. Bendita sois vós entre as mulheres, e bendito o fruto do vosso ventre, Jesus.
3: Santa Maria, Mãe de Deus, rogai por nós, pecadores, agora e na hora de nossa morte. Amém.
0: Ave Maria, cheia de graça, o Senhor é convosco. Bendita sois vós entre as mulheres, e bendito o fruto do vosso ventre, Jesus.
3: Santa Maria, Mãe de Deus, rogai por nós, pecadores, agora e na hora de nossa morte. Amém.
0: Ave Maria, cheia de graça, o Senhor é convosco. Bendita sois vós entre as mulheres, e bendito o fruto do vosso ventre, Jesus.
3: Santa Maria, Mãe de Deus, rogai por nós, pecadores, agora e na hora de nossa morte. Amém.
0: Glória ao Pai, o Filho e ao Espírito Santo.
3: Como era no princípio, agora e sempre. Amém.
0: Ó meu bom Jesus,
3: perdoai-nos, livrai-nos do fogo do inferno. Ele vai as almas todas para o céu, e socorrei principalmente as que mais precisarem.
0: Nossa Senhora de Fátima e São Francisco,
3: rogai por nós.
0: No quarto mistério glorioso, contemplamos
3: Maria assunta aos céus. Pai nosso que estais no céu, santificado seja o vosso nome. Venha a nós o vosso reino, seja feita a vossa vontade, assim na terra como no céu.
0: O pão nosso de cada dia nos dai hoje, perdoai as nossas ofensas, assim como nós perdoamos a quem nos tem ofendido. E não nos deixeis cair em tentação, mas livrai-nos do mal. Amém.
3: Ave Maria, cheia de graça, o Senhor é convosco. Bendita sois vós entre as mulheres, e bendito é o fruto do vosso ventre, Jesus.
0: Santa Maria, Mãe de Deus, rogai por nós, pecadores, agora e na hora da nossa morte. Amém.
3: Ave Maria, cheia de graça, o Senhor é convosco. Bendita sois vós entre as mulheres, e bendito é o fruto do vosso ventre, Jesus.
0: Santa Maria, Mãe de Deus, rogai por nós, pecadores, agora e na hora da nossa morte. Amém.
3: Ave Maria, cheia de graça, o Senhor é convosco. Bendita sois vós entre as mulheres, e bendito é o fruto do vosso ventre, Jesus.
0: Santa Maria, Mãe de Deus, rogai por nós, pecadores, agora e na hora da nossa morte. Amém.
3: Ave Maria, cheia de graça, o Senhor é convosco. Bendita sois vós entre as mulheres, e bendito é o fruto do vosso ventre, Jesus.
0: Santa Maria, Mãe de Deus, rogai por nós, pecadores, agora e na hora da nossa morte. Amém.
3: Ave Maria, cheia de graça, o Senhor é convosco. Bendita sois vós entre as mulheres, e bendito é o fruto do vosso ventre, Jesus.
0: Santa Maria, Mãe de Deus, rogai por nós, pecadores, agora e na hora da nossa morte. Amém.
3: Ave Maria, cheia de graça, o Senhor é convosco. Bendita sois vós entre as mulheres, e bendito é o fruto do vosso ventre, Jesus.
0: Santa Maria, Mãe de Deus, rogai por nós, pecadores, agora e na hora de nossa morte. Amém.
3: Ave Maria, cheia de graça, o Senhor é convosco. Bendita sois vós entre as mulheres, e bendito é o fruto do vosso ventre, Jesus.
0: Santa Maria, Mãe de Deus, rogai por nós, pecadores, agora e na hora da nossa morte. Amém.
3: Ave Maria, cheia de graça, o Senhor é convosco. Bendita sois vós entre as mulheres, e bendito é o fruto do vosso ventre, Jesus.
0: Santa Maria, Mãe de Deus, rogai por nós, pecadores, agora e na hora da nossa morte. Amém.
3: Ave Maria, cheia de graça, o Senhor é convosco. Bendita sois vós entre as mulheres, e bendito é o fruto do vosso ventre, Jesus.
0: Santa Maria, Mãe de Deus, rogai por nós, pecadores, agora e na hora da nossa morte. Amém.
3: Ave Maria, cheia de graça, o Senhor é convosco. Bendita sois vós entre as mulheres, e bendito é o fruto do vosso ventre, Jesus.
0: Santa Maria, Mãe de Deus, rogai por nós, pecadores, agora e na hora da nossa morte. Amém.
3: Glória ao Pai, ao Filho e ao Espírito Santo.
0: Como era no princípio, agora e sempre. Amém.
3: Ó meu bom Jesus, perdoai-nos, livrai-nos do fogo do inferno, e levai as almas todas para o céu, e socorrei principalmente as que mais precisarem. Nossa Senhora de Fátima e São Francisco,
0: rogai por nós. E no quinto mistério glorioso, contemplamos
3: Maria, coroada rainha dos anjos e dos santos.
0: Pai nosso que estais no céu, santificado seja vosso nome. Venha a nós o vosso reino. Seja feita a vossa vontade, assim na terra como no céu.
3: O pão nosso de cada dia nos dai hoje. Perdoai as nossas ofensas, assim como nós perdoamos a quem nos tem ofendido. E não nos deixeis cair em tentação, mas livrai-nos do mal. Amém.
0: Ave Maria, cheia de graça, o Senhor é convosco. Bendita sois vós entre as mulheres, e bendito o fruto do vosso ventre, Jesus.
3: Santa Maria, Mãe de Deus, rogai por nós, pecadores, agora e na hora de nossa morte. Amém.
0: Ave Maria, cheia de graça, o Senhor é convosco. Bendita sois vós entre as mulheres, e bendito o fruto do vosso ventre, Jesus.
3: Santa Maria, Mãe de Deus, rogai por nós, pecadores, agora e na hora de nossa morte. Amém.
0: Ave Maria, cheia de graça, o Senhor é convosco. Bendita sois vós entre as mulheres, e bendito o fruto do vosso ventre, Jesus.
3: Santa Maria, Mãe de Deus, rogai por nós, pecadores, agora e na hora de nossa morte. Amém.
0: Ave Maria, cheia de graça, o Senhor é convosco. Bendita sois vós entre as mulheres, e bendito o fruto do vosso ventre, Jesus.
3: Santa Maria, Mãe de Deus, rogai por nós, pecadores, agora e na hora de nossa morte. Amém.
0: Ave Maria, cheia de graça, o Senhor é convosco. Bendita sois vós entre as mulheres, e bendito o fruto do vosso ventre, Jesus.
3: Santa Maria, Mãe de Deus, rogai por nós, pecadores, agora e na hora de nossa morte. Amém.
0: Ave Maria, cheia de graça, o Senhor é convosco. Bendita sois vós entre as mulheres, e bendito o fruto do vosso ventre, Jesus.
3: Santa Maria, Mãe de Deus, rogai por nós, pecadores, agora e na hora de nossa morte. Amém.
0: Ave Maria, cheia de graça, o Senhor é convosco. Bendita sois vós entre as mulheres, e bendito o fruto do vosso ventre, Jesus.
3: Santa Maria, Mãe de Deus, rogai por nós, pecadores, agora e na hora de nossa morte. Amém.
0: Ave Maria, cheia de graça, o Senhor é convosco. Bendita sois vós entre as mulheres, e bendito o fruto do vosso ventre, Jesus.
3: Santa Maria, Mãe de Deus, rogai por nós, pecadores, agora e na hora de nossa morte. Amém.
0: Ave Maria, cheia de graça, o Senhor é convosco. Bendita sois vós entre as mulheres, e bendito o fruto do vosso ventre, Jesus.
3: Santa Maria, Mãe de Deus, rogai por nós, pecadores, agora e na hora de nossa morte. Amém.
0: Ave Maria, cheia de graça, o Senhor é convosco. Bendita sois vós entre as mulheres, e bendito o fruto do vosso ventre, Jesus.
3: Santa Maria, Mãe de Deus, rogai por nós, pecadores, agora e na hora de nossa morte. Amém.
0: Glória ao Pai, o Filho e ao Espírito Santo.
3: Como era no princípio, agora e sempre. Amém.
0: Ó meu bom Jesus,
3: perdoai-nos, livrai-nos do fogo do inferno, elevai as almas todas para o céu, e socorrei principalmente as que mais precisarem.
0: Nossa Senhora de Fátima e São Francisco,
3: rogai por nós.
0: Infinitas graças vos damos, soberana rainha, pelos benefícios que todos os dias recebemos de vossas mãos liberais. Dignai-vos agora e para sempre tomar-nos debaixo de vosso poderoso amparo. E para mais nos obrigar-nos, vos saudamos com uma salve, rainha.
3: Salve, rainha, mãe de misericórdia, vida, doçura, esperança nossa, salve. A vós bradamos, degredados filhos de Eva. A vós suspirando, gemendo e chorando neste vale de lágrimas. Eia, pois, advogada nossa, esses vossos olhos misericordiosos a nós volveis. E depois deste desterro, mostrai-nos Jesus, bendito o fruto do vosso ventre. Ó clemente, ó piedosa, ó doce sempre Virgem Maria,
0: rogai por nós, Santa Mãe de Deus,
3: para que sejamos dignos das promessas de Cristo.
0: Juntos rezamos o Santo Terço, que possamos ficar com as bênçãos de Deus e proteção de Nossa Senhora. Em nome do Pai, do Filho e do Espírito Santo. Amém. Paz e bem.
3: Santa alegria.
0: Louvado seja o nosso Senhor Jesus Cristo.
3: Para sempre seja louvado.

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0: Francisco de Assis, uma semente de vida eterna.
1: Irmã Morte, louvado sejas, meu Senhor, por nossa irmã a morte corporal, da qual homem algum pode escapar. Ai dos que morrerem em pecado mortal, felizes os que ela achar conformes à tua santíssima vontade, porque a morte segunda não lhes fará mal. Antes a morte era nossa inimiga, mas depois de Cristo ter vencido ela e sua ressurreição, a morte é nossa irmã. Não há o que temer quem deposita sua confiança em Deus. Não há o que temer diante do desejo último de nos reencontrarmos como Pai. Louvado sejas, meu Senhor, pela irmã morte. Seja um franciscano, seja uma franciscana, paz e bem.
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11: Muito bem, gente, muito bom dia, começando mais uma edição do programa Tá Na Hora, nesta manhã de segunda-feira, dia 6 de julho, gente. Estamos começando com as informações que te desperto, e é claro, sempre no oferecimento do Léo Center. 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

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Eu já quero trazer a participação dos nossos ouvintes, já já. Pode pedir tua música, já já a gente vai estar atendendo também, trazendo para você o melhor e, é claro, da música sertaneja nesta segunda-feira e trazendo também, né, gente, a participação da nossa equipe. Daqui a pouco o João Gabriel Nunes, o Cláudio Flynn também estarão conosco no Conectado para atualizar as informações e principalmente também trazendo o que tem de destaque no final de semana. O sabadão, né, gente, foi de geada, né, foi gelado o sábado no Rio Grande do Sul, o domingo um pouquinho mais quente, por exemplo, agora a gente está em torno de 10 graus a temperatura aqui no estúdio panorâmico da tua Rádio Cristal, na Avenida Maurício Cardoso, mas o sábado foi gelado, né, pelo menos 12 cidades apresentaram temperaturas negativas. Soledade também teve registros aí de temperatura negativa, portanto, Soledade aí chegou a registrar menos 1,1, né? Foi a quinta cidade mais fria, né, no estado. Aí esse levantamento aí do sistema de monitoramento e alertas agroclimáticos, né, teve também todo esse detalhe. Quaraí, Santana do Livramento, São José dos Ausentes, Barra do Quaraí, Soledade aí também entre as mais geladas. Hoje, 10 graus, tendência, gente, do clima e tempo para esta segunda-feira aí, é que teremos chuva, né, podemos ter chuva sim aqui no município e também toda a região. A expectativa aí é que por volta, daqui a pouquinho pode ter uma chuva aí, né, por volta aí das 8 horas, 7 e meia aí poderá ter alguma coisa de chuva, mas depois o tempo se normaliza, não deveremos ter chuva ao longo do dia, né, mas tudo isso pode mudar, né, muito instantâneo, vamos estar acompanhando tudo para você. Então, neste momento aí, 10 graus de temperatura. Vamos fazer o seguinte, vamos com a boa música, depois a gente retorna com muito mais aqui no Tá Na Hora.

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2: 5:08.
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4: 12 graus.

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6: Muito bem, gente, estamos de volta, programa Tá Na Hora, aqui pela tua Rádio Cristal. Muito bom início de semana para você que nos acompanha, muita música sertaneja também neste horário, aliado com as informações que te despertam. Neste momento, 10 graus a temperatura. 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Eu quero falar agora com você sobre a previsão do tempo, gente. Essa segunda-feira deve ter sol, com pancadas de chuva de manhã e muitas nuvens à tarde. À noite, de tempo firme. A mínima deverá ser de 7, né? Ao longo, já foi, né? Ao longo dessa madrugada. E não deverá passar dos 13, 14 graus. A expectativa é de 1 a 3 milímetros de chuva nesta manhã, ainda de segunda-feira. Mas, claro, tudo isso tem que se confirmar. A terça-feira teremos sol com diminuição de nuvens de manhã, tarde ensolarada e à noite de céu limpo. Mínima de 4, máxima de 10. Já na quarta-feira, gente, tem uma mudança brusca de temperatura, gente. É o que... E até alterna bem, que a mínima será de 12 e a máxima será de 15. A quarta terá um dia de sol com nevoeiro ao amanhecer e à noite, principalmente, né? À tarde o céu vai ficar com algumas nuvens, mínima de 2, máxima de 15 graus. A quinta-feira, mínima de 5, máxima de 18. Sol com muitas nuvens durante o dia e períodos de céu nublado. À noite terá muitas nuvens. E no dia 10, portanto, sexta-feira, teremos uma projeção de mínima de 9 graus e máxima de 19, sol com algumas nuvens. Então, durante o dia, períodos de céu nublado, noite de muitas nuvens. Já no sábado, gente, para vocês terem uma ideia, a expectativa é de tempo nublado e com chuva, mínima de 11, máxima de 17 graus, há uma projeção de 23 milímetros de chuva para o sábado. Portanto, a expectativa que fica aí para o próximo sábado, dia 11 de julho, é tempo chuvoso, né? Mas não passando aí de 23 milímetros de chuva ao longo de todo o sábado. Tá certo? Mas vamos de mais música, mais informação que te desperta aqui no Tá Na Hora.

0: 12 graus.
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3: Muito bem, gente, estamos de volta, programa Tá Na Hora, com as informações que te despertam, mas principalmente também queremos destacar o Léo Center Matriz. 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Gente, queremos repercutir algumas informações, entre elas que o município de Soledade foi contemplado com mais de 2 milhões de reais em recursos do governo do estado do Rio Grande do Sul para a execução de importantes projetos voltados aí ao desenvolvimento urbano, ao esporte e também ao bem-estar animal. O anúncio ocorreu, para vocês terem uma ideia, em uma agenda de assinatura de convênios que reuniu dezenas de municípios gaúchos. Entre os investimentos destinados aí para a Soledade estão os recursos da implementação aí da rua coberta no Largo da Matriz, a modernização da iluminação do estádio Aldo Porto e as ações também ao bem-estar animal. Os investimentos representam um importante avanço para a Soledade, contribuindo para a valorização dos espaços públicos. A iniciativa reafirmou esse compromisso importante do governo do estado do Rio Grande do Sul com o fortalecimento dos municípios gaúchos. Portanto, confirmado o valor aí para a rua coberta aqui em Soledade e ainda a iluminação do estádio da Avenida, né? O Aldo Gonçalves Porto. Até precisa, né? A Soledade ter essa iluminação para os jogos noturnos também aqui no município. Vamos fazer o seguinte, você pode participar, 10 graus da temperatura, muito bom início de semana para você, meu amigo e minha amiga ouvinte, para você que já tá trabalhando, estamos trabalhando junto, para ti que tá só espichou o braço, ligou o rádio, obrigado pela companhia. Vamos de mais música, você segue participando aqui da programação.

0: 5:41.
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2: 12 graus. 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
4: Francisco de Assis, uma semente de vida eterna.
5: Curiosidades de São Francisco, a cruz que falou. Você sabia que a cruz de São Damião falou com São Francisco?
6: Sim.
5: Enquanto ele buscava entender o que Deus queria dele, foi rezar numa igreja em ruínas. Ao entrar nesta igreja, chorava e rezava diante da cruz de São Damião. Foi ali que ele ouviu de Jesus que deveria reconstruir sua igreja. Por primeiro, ele entendeu de forma material, e somente hoje compreendemos que Deus, por meio de Francisco de Assis, fez uma grande reconstrução espiritual e social. Seja um franciscano, seja uma franciscana, paz e bem.
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1: É muita música apaixonada para começar essa semana maravilhosa. Daí, meu amigo Daniel Ferreira tá na audiência, meu querido. Os homens não são fracos. Seu Valdomiro, aquele abraço, meu querido. Como é que estão as coisas, meu velho? Tudo certo? Meu amigo João Carlos lá no bairro Fontes tá na audiência. Já a foto aí do fogão a lenha. Que momento, meu querido. Eu também sou assim agora, sempre foguinho no fogão a lenha. Tem que ter. Por mais que tá 10 graus e meio neste momento aí, a temperatura. Gente, quero encerrar minha participação no Tá Na Hora. Daqui a pouquinho eu tô de volta com o Conectado. As primeiras informações do seu dia, até as 9 horas da manhã. Eu, também toda a equipe de rádio jornalismo da tua Rádio Cristal, o Cláudio Fly, a Kathleen Wux, ainda o João Gabriel Nunes, o Paulinho Paes. A gente vai estar trazendo todos os detalhes com as primeiras informações do seu dia. E, é claro, também a participação do Frei Eudesângelo Capelari com a mensagem, as belas palavras da manhã. Ou seja, toda a nossa equipe, a partir da sequência, logo, logo, a gente vai estar aí com a partir das 6 horas da manhã. Eu retorno às 6 com a apresentação do Conectado. Beijão no coração, gente. Igor Binotto volta daqui a pouquinho no Conectado. Neste momento vamos encerrando aqui. Vai ficar umas músicas aí pra a gente acertar os últimos detalhes do Conectado. Valeu!

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2: Olá, meus amigos, muito bom dia, 6:01. A temperatura neste exato momento chegando a 12 graus. É o programa conectado, as primeiras informações do seu dia, ligado na notícia, presente na informação. A partir de agora, toda a equipe de rádio jornalismo, estaremos trazendo as primeiras informações para você começar o dia muito bem informado. Peço licença nesta manhã de segunda-feira, 6 de julho, gente. 6 de julho de 2026. Já já o Mário Vivan vai estar conosco também, trazendo hoje na história. Nós estaremos com toda a nossa equipe, agora com o Cláudio Flying, também, que vem para se somar com o nosso grupo aqui de trabalho. A Kathleen Gox com as reportagens, ainda João Gabriel Nunes com o giro da unidade móvel pela área do trânsito e segurança. E é claro, o Paulinho vai estar aqui com o esporte. E a gente segue o programa conectado. O Frei também vai estar aqui daqui a pouquinho, atualizando e trazendo.

0: trazendo as belas palavras para começarmos muito bem amanhã, o Frei Eudes Ângelo Capelari, porque a partir de agora, o Conectado tá no ar.
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0: Nós vamos estar falando sobre os fatos do final de semana. A gente foram identificados aí, foi identificada, na verdade, a vítima fatal do acidente em Paraí. Moisés Bá, com 49 anos, o motorista aí que morreu neste acidente envolvendo um ônibus. A gente vai estar ampliando também estas informações. Aberto oficialmente o Municipal de Vôlei aqui em Soledade. Nós estaremos trazendo informações e destaques também deste evento esportivo. Festa do Colônia e Motorista em honra a São Cristóvão é realizada na Posse Godói em Mormaço, com grande presença de fiéis. Soledade Futsal goleia por 10-2 e o Arsenal no ginásio Nenão em Não Me Toque. Seleção brasileira perde para a Noruega, deixa a competição e projeta renovação. São os ensinamentos de mais um fiasco da seleção brasileira. 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Esses e outros destaques a partir de agora aqui na tua Rádio Cristal. Eu, Igor Binotto, peço licença porque a partir de agora o Conectado tá no ar. E sim, as primeiras informações do seu dia.
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0: E quem nos atualiza as informações do clima e tempo é ela, Kátia Valente. Kátia, seja bem-vinda. O que podemos projetar para esta semana, tudo bem?
2: Olá, pessoal da Rádio Cristal. Sim. De Soledade, a segunda-feira amanhece ainda com bastante umidade, ainda presente em grande parte do Rio Grande do Sul, e aqui na nossa região também vamos ter umidade presente. O frio continua predominando e deve ganhar intensidade ao longo das próximas horas. Ao longo do dia de hoje vamos ter essas nuvens predominando e com isso as máximas não devem passar dos 12 graus aqui na nossa região. Aí durante a noite e madrugada as temperaturas despencam por causa da entrada de um novo pulso de ar muito frio. O amanhecer de terça-feira é de geadas generalizadas e com temperaturas negativas em vários pontos da nossa região. Ao longo do dia, a temperatura não sobe mais do que 9, 10 graus, com sensação de frio por causa deste ar extremamente gelado. Na quarta-feira, mais um dia com geadas generalizadas por aqui, temperaturas que oscilam em média entre 1 e 3 graus, sendo que em alguns pontos as temperaturas são negativas. Ao longo do dia, vamos ter uma amplitude maior, com máximas já oscilando na casa dos 14 a 15 graus. Com a previsão do tempo, Kátia Valente.
0: Muito obrigado, Kátia, com as informações do clima e tempo aqui na Cristal, trazendo as informações para deixar você muito bem atualizado.
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0: Vamos seguindo com o programa, não perca a hora 6:06, temperatura neste exato momento é de 12 graus de temperatura e você acompanha a programação aqui da tua Rádio Cristal. Quero deixar um abraço especial aqui, ó, que já está conosco. Bom dia, seu Valdomiro, bom dia também, um novo dia sinônimo de esperança, que Deus te acompanhe e te guie todos os momentos, amém. É a palavra, a dona Etelvina, abraço dona Etelvina. Bom dia, Igor Binotto, estou te ouvindo aí. E a Kátia falar da previsão do tempo. Ah, o trilheiro lá que morreu, né? Judiaria, cara. Foi desviado, um acidente, caiu na ponte, né? É. Meu amigo Vanderlei Debona tá lá. Debona, velho, como é que tá, homem? Bah, bonitaço esse fogão aí, seu Vanderlei. Que momento, meu querido. Hã? Que achou, rapaz. Obrigado aí. É, não foi dessa vez, mas virão outras copas. A dona Cleci. Brasil que vai amargar é o maior jejum sem a conquista de uma Copa do Mundo desde 1958, né? Então, Então, é, rapaz, tem coisas e coisas no Rio Grande do Sul e Santa Catarina, né, velho? 6 e 8, 12 graus de temperatura. Vamos com Hoje na História. Mário Vivan, chega pra cá no Conectado.
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3: 6 de julho. Dia Internacional do Beijo. Os aniversariantes do dia. O rapper norte-americano 50 Cent. O músico e cantor brasileiro Arnaldo Batista, que foi um dos fundadores do grupo Mutantes no final dos anos 60.

0: o ator, diretor, produtor e roteirista norte-americano Sylvester Stallone e o ex-presidente dos Estados Unidos, George W. Bush. Os fatos do dia. Em 1785, o dólar foi adotado como moeda oficial dos Estados Unidos. Em 1871, morreu em Salvador, aos 24 anos, o poeta brasileiro Castro Alves. Em 1885, Louis Pasteur testou com sucesso sua vacina antirrábica em um garoto mordido por um cão com raiva. 1925.
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0: Nasceu o músico norte-americano Bill Haley. Ele morreu em 1981, aos 55 anos. Em 1934, foi criado o Instituto Brasileiro de Geografia e Estatística, o IBGE. 1936. Nasceu a cantora, compositora e atriz brasileira Maísa. Ela morreu aos 40 anos em 1977.

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1: 1971. Morreu aos 69 anos, Louis Armstrong. Trompetista, cornetista, saxofonista, foi considerado a personificação do jazz.

0: 2019. Morreu aos 88 anos o músico, cantor e compositor brasileiro João Gilberto.
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0: Mário Vivan para a tua rádio.
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Tá aí, Mário Vivan com Hoje na História, 6 horas e 11 minutos. Não perca a hora, 11 graus a temperatura. Você acompanha o programa conectado com as primeiras informações do seu dia, ligado na notícia, presente na informação. Vamos com música do Rio Grande, assim, ó.

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10: 6:31.
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12: 11 graus.

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6: Muito bem, estamos de volta, 6 horas e 33 minutos. A temperatura é de 11 graus aqui em Soledade. Estúdio Panorâmico, ainda noite escura aqui, ainda não clareou o dia aqui no município. A visão que a gente tem aqui da Avenida Maurício Cardoso, centro de Soledade. E você participa e interage conosco através do 9222-9878. 9222-9878. Você participa da nossa programação. A gente vai estar atualizando na sequência também as estações meteorológicas aqui na nossa região, variando de 9.8 a 11.7. 9.8, estação municipal 3, e a estação lá no camping Beira Rio, no Rio Espraiado, 11.7. Vamos estar trazendo também a participação dos nossos ouvintes aqui, ó. Bom dia.
7: Bom dia, Igor.
6: Bom dia.
7: Eu... Bota uma música pra nós aí com Gildo de Freitas, Assim Que Eu Sou, pra mim e pro Carlinhos, tá? Um abraço, de bom, tá? Se for atendido, agradeço. Beijo, tchau.
6: Abraço, dona Naira, abraço pro Carlinhos aí também, bom dia. Mauri Bueno, de Mormaço, rumo a Paz Fundo, ouvindo a Cristal, que momento, meu querido. Bom dia, sou a Eliana de São Miguel, quero homenagear minha mãe Maria, que hoje está de aniversário. Muita saúde, paz e vida longa. Dizer que a ama muito e que ela é o alicerce que deixa a sua filha, o genro Irã, a neta Paloma, o esposo Vivaldino, que também homenageio. Abraço a Eliane, Eliana, né? A Eliana aí conosco. Abraço aí, Eliana, toda a família. Obrigado pelo carinho, gente. Obrigado também aí pela grande audiência. Pessoal que segue, sim, o seu Valdemiro, também já deixei aquele abraço mais que especial. Aqui a Jaciara Malaquias. Oi, Jaciara. Eu acho que a promoção do jogo é na mais nova, né? Se você comentou lá na mais nova, vai pro sorteio, né? Todos que acertaram o placar vão pro sorteio de uma camiseta da seleção brasileira. Gente, vamos trazer mais participação. Vou atender o pedido aqui da minha amiga, a dona Nair. Essa do Gildo é maravilhosa, né, meu querido? Assim que eu sou. 24 faltando para 7, 11 graus a temperatura. Já já, Plano Safra 2026 é lançado de forma oficial pelo governo federal. A Kathleen Gox vai estar ampliando essas informações ainda no Conectado de hoje, assim, ó.

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0: Daí quero mandar um abraço especial ao Freitas, que tá lá em Maracaju, no Mato Grosso do Sul. Que momento, hoje escutando pelo aplicativo. Que momento, meu amigo. Obrigado pela grande audiência. 6h43, nós vamos para um rápido intervalo comercial. A temperatura neste exato momento aqui no estúdio, na estúdio panorâmico da tua Rádio Cristal, na Avenida Maurício Cardoso, é de 11 graus. 11 graus de temperatura. E você segue participando com a gente, 9222-9878, seja nosso ouvinte repórter, 9222-9878.
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5: 6:47.
6: 11 graus.
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3: Vamos com o Gildinho por aqui, meu povo. 7:07. 11 graus a temperatura, programa conectado com as primeiras informações do seu dia.

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2: Olá, meus amigos, 7 horas em ponto, a temperatura e 11 graus, começando o programa Conectado, agora 100% jornalismo, focado na informação, focado no jornalismo informativo aqui da tua Rádio Cristal. Com a mensagem de paz e bem dos três capuchinhos, eu, Igor Binotto, peço licença para entrar no teu lar. Para você que está trabalhando, estamos trabalhando junto, e para você que está de carona, muito obrigado, muito cuidado aí nas nossas estradas. A partir de agora, o programa Conectado está no ar com toda a equipe de rádio jornalismo da tua Rádio Cristal, com os destaques do programa de hoje.
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2: Festa do Colônio Motorista reúne grande número de fiéis em Mormaço. Plano Safra 2026 é lançado de forma oficial. Semana de Noite da Brilhantina, uma realização da Rede Mais Nova com o Clube Comercial de Soledade, a festa de época, e você poderá ganhar ingressos na programação da tua Rádio Cristal. As informações das estradas da nossa região. Tivemos o grave acidente envolvendo trilheiros de Arvorezinha. E foi identificada a vítima fatal deste acidente. A gente vai estar trazendo mais informações depois. O Cláudio Flynn, que vai estar conosco na área do trânsito e segurança. Ainda queremos destacar, foi aberto oficialmente o Campeonato Municipal de Vôlei Adulto Misto 2026 aqui em Soledade. Vamos estar ampliando mais informações deste... Essa mobilidade aí que tá, modalidade aí que tá envolvendo um grande número de desportistas em Soledade. Estes e outros destaques ainda vamos estar falando sobre a seleção brasileira, que decepcionou, teve oportunidade, né? O futebol é claro, quem não faz leva, teve oportunidades,

0: que um centroavante em nível mundial, frio, calculista e de outra prateleira, marcou, né? Mostrou que quem não faz, leva. O Brasil tem que juntar os cascos para uma nova geração, que não vai ser nada difícil. E o Grêmio, hein? O Grêmio jogou amistoso, perdeu para os reservas da Chapecoense. E a direção acha que tá tudo normal, tudo normal. Olha que dá tempo de cancelar o amistoso de domingo aí contra o Cruzeiro lá em Belo Horizonte, viu? Vai ser em Brasília, eu acho, né? Vai ser em Brasília. Olha que dá tempo. Torcedor gremista e colorado, se preparem que dias difíceis estão por chegar. Esses e outros destaques, e você participa através do 9222-9878. Participa, interage na nossa programação, seja nosso ouvinte repórter. Paz e bem, Igor, Regina e João Schneider. Aquele abraço, obrigado pelo carinho, gente. Obrigado pela participação. Aos nossos amigos aí também que estão já no batente aí. Eu sempre gosto de deixar um abraço especial aos frentistas de postos aí, né, o pessoal da área da saúde, os motoristas, caminhoneiros, motoristas no modo geral também, que estão sempre na audiência da tua Rádio Cristal. Mas vamos fazer o seguinte, vamos começar a semana com as belas palavras do Frei Eudes Ângelo Capelari.
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4: Irmã, minha irmã, bom dia, paz e bem. Obrigado, Senhor, por tudo o que nos dá sem nós o pedirmos. Vós sabeis o que somos e necessitamos, e a vossa bondade nos enche de toda graça, de toda bênção e de toda luz. Obrigado, Senhor. Em Lucas, no capítulo 9, versículo 62, nós encontramos: quem põe a mão no arado e olha para trás não está apto para o reino de Deus. Isto significa dizer que quem se compromete a seguir Jesus deve fazê-lo com toda a dedicação. Não voltar para trás nunca. Podemos aplicar para as nossas decisões importantes da nossa vida. Quem se propõe ou decide algo vital na sua vida e por qualquer coisa desanima, volta para trás, este nunca vai chegar a lugar nenhum. A perseverança é fé, é coragem de tentar sempre. Quem persevera molda o caráter, fortalece a vontade e amadurece os sonhos e projetos. O resultado são as metas alcançadas, a transformação dos sonhos em realidade. A perseverança, a persistência fortalece também a nossa confiança em Deus e nos seus projetos e propósitos. O dia é seu. Vivê-lo na perseverança e confiança em Deus e nos planos dele é graça, é bênção de Deus, mas também busca persistência, resistência de nossa parte. Ó Senhor, fazei de mim um instrumento de vossa paz, onde há ódio que eu leve o amor, onde há ofensa que eu leve o perdão, e onde há discórdia que eu leve a união, onde há dúvida que eu leve a fé, onde há erro que eu leve a verdade, e onde há desespero que eu leve a esperança, onde há tristeza, que eu leve alegria, e onde há trevas, que eu leve a luz. Ó Mestre, fazei que busque mais consolar que ser consolado, compreender que ser compreendido, amar que ser amado, porque é dando que se recebe, perdoando que se está perdoado, e é morrendo que se vive para a vida eterna. Amém! Minha irmã, minha irmã, Deus abençoe você, Deus abençoe a mim, Deus abençoe a todos nós, o Pai, o Filho e o Espírito Santo. Amém! Bom dia, paz e bem!
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0: Muito obrigado, Frei Eudes Ângelo Capelari, atualizando as belas palavras de todas as manhãs. 9222-9878, você participa, interage na nossa programação. É a tua Rádio Cristal, com o programa conectado às primeiras informações do seu dia.
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0: E quem está conosco é ela, Kátia Valente. O que podemos projetar do clima e tempo para esta segunda-feira e este início de semana? Vem frio por aí, Kátia, tudo bem?
7: Olá, pessoal da Rádio Cristal de Soledade. A segunda-feira amanhece ainda com bastante umidade, ainda presente em grande parte do Rio Grande do Sul, e aqui na nossa região também vamos ter umidade presente. O frio continua predominando e deve ganhar intensidade ao longo das próximas horas. Ao longo do dia de hoje vamos ter essas nuvens predominando e com isso as máximas não devem passar dos 12 graus aqui na nossa região. Aí durante a noite e madrugada as temperaturas despencam por causa da entrada de um novo pulso de ar muito frio. O amanhecer de terça-feira é de geadas generalizadas e com temperaturas negativas em vários pontos da nossa região. Ao longo do dia, a temperatura não sobe mais do que 9, 10 graus, com sensação de frio por causa deste ar extremamente gelado. Na quarta-feira, mais um dia com geadas generalizadas por aqui, temperaturas que oscilam em média entre 1 e 3 graus, sendo que em alguns pontos as temperaturas são negativas. Ao longo do dia, vamos ter uma amplitude maior, com máximas já oscilando na casa dos 14 a 15 graus. Com a previsão do tempo, Kátia Valente.
0: Muito obrigado, Kátia. Informações do clima e tempo ainda ampliando com as estações meteorológicas e a temperatura atualizada neste momento aqui em Soledade. Variando de 9,5 na estação municipal 3, 9,6 aí no bairro Missões, 9,9 na Raia da Pedra, em Santa Terezinha 10,3 neste momento, no Rincão dos Coelhos 10,4, 10,6 no Pinhal, ainda no Dique Santa Luzia lá, 10,7, o Passo da Taipa com 10,9 e no Espraiado 11,4. A temperatura aqui no estúdio da tua Rádio Cristal é de 11,4, aqui é 11 graus e a gente vai estar trazendo também a projeção de clima segundo o site Clima Tempo, gente, segundo o site Clima Tempo para esta semana. Aqui em Soledade, sol com muitas nuvens no dia de hoje aí, mínima de 6, máxima de 13. Ainda a terça-feira e a quarta deverá baixar ainda mais as temperaturas, gente. A terça-feira não deverá passar dos 9 graus, porém não chove. A mínima será de 12. A quarta-feira não deverá passar dos 16 graus, a mínima de 1 grau, dia ensolarado com nevoeiro ao amanhecer. As nuvens aumentam bastante à noite. E na quinta-feira aí já teremos mínima de 6, máxima de 19 graus. Portanto, as projeções que ficam, a sexta deverá ter uma chuva, o sábado não tem chuva marcada, mínima de 11, máxima de 13. Vai estar muito boa a temperatura aí para a noite da Brilhantina, gente. Muito boa a temperatura aí para a noite da Brilhantina.
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0: Muito bem, 7 horas e 14 minutos e meio, 11 graus a temperatura. Participe do nosso programa, interaja conosco no 9222-9878, 9222-9878. Em seguida, nós teremos o Cláudio Fly conosco, trazendo os destaques do programa na área das estradas e também da segurança. Final de semana aí com várias ocorrências. Vamos também destacando que o Plano Safra 2026 foi lançado de forma oficial pelo governo federal. Kathleen Gox com mais detalhes.
8: Muito bom dia a você que nos acompanha aqui na tua Rádio Cristal. Chegamos na nossa programação para trazer informações importantes, especialmente ao homem e à mulher do campo que estão nos acompanhando, pois tivemos o lançamento agora de forma oficial do Plano Safra 2026. E quem está aqui para nos falar sobre esse lançamento, quais as expectativas também para o programa desse ano, é o Charles da Silveira, ele que é gerente de crédito do Sicredi Botucaraí. Charles, o que podemos falar e ter de expectativa também para o Plano Safra 2026? Bom dia.
9: Bom dia, Kathleen. Bom dia aos ouvintes. De fato, agora oficialmente já temos a definição então do governo, que era algo muito aguardado pelo produtor, por nós, também a instituição financeira, para começar dar os primeiros passos, começar essa organização, ter as definições de fato do que importa e o que isso está impactando aí no encaminhamento desse novo Plano Safra. Então, o que a gente pode trazer desse primeiro momento, né, Kathleen, é a questão do volume. Como Plano Safra 2026-2027, a gente tem um volume, então, de 610 bilhões, olhando isso a nível de sistema mesmo, né? Todo o sistema financeiro tem isso de recurso destinado pelo próprio governo, destinado pelo governo às regras e tudo mais, mas tem muitas questões aí no meio em que algumas linhas as próprias instituições financeiras têm que ter o recurso, né, ter de fato o recurso para poder ofertar para o associado. A gente percebe um aumento aí no volume da agricultura empresarial, desse valor total disponibilizado, 525 bilhões é destinado à agricultura empresarial, que é o médio e grande produtor, Pronamp e demais, né, como o produtor já está acostumado a tratar, e na agricultura familiar, 85 bilhões, é o valor destinado para a agricultura familiar, que é o pequeno produtor, que é a maior parte na realidade. Nós, como cooperativa, nossa Botucaraí, o público-chave nosso, né, o maior volume de produtor que a gente tem hoje, de fato, é a agricultura familiar, Kathleen.
8: E como os produtores já podem se programar, Charles? Você nos trouxe aí os números, o lançamento oficial. Como esse produtor já pode se preparar para não deixar para a última hora também?
9: Fato, isso é muito importante já ter essa organização. Nossa primeira dica primordial é antecipação, é planejamento, é organização. A gente olhando para o contexto do agro, a complexidade que ele tem cada vez mais difícil para o produtor, né? A gente sempre traz o comparativo aí, que é uma empresa a céu aberto, então a gente depende muito do clima. Esse é um ponto importante para ressaltar também. As previsões nos trazem um El Niño mais forte para a nossa região, com um aumento, então, né? No índice aí, né, na quantidade de chuva, o número que isso pode impactar o produtor. Então, eu acho que isso é outro fator relevante que a gente precisa trazer para o produtor. Também nessa organização, nessa antecipação, também ter a questão segurança, o quanto ele precisa estar amparado pelo um Proagro, pelo um seguro agrícola, já dando esse entendimento dele, se preocupando com a questão realmente que ele vai estar suscetível aí a ter um volume de chuvas muito maior nesse ano para a nossa região. Então, por nossa indicação, Kathleen, é que eles se direcionem às agências, à sua assistência técnica, né, ao profissional que, de fato, faz esse planejamento, essa organização, que produz aí o projeto técnico dele. Nossas agências já estão recebendo os projetos, a gente já está, né, de portas abertas no sentido de sim, com o Plano Safra novo, com as regras novas. A gente pode depois trazer também a questão das taxas, teve um impacto menor, mas sim impacta para o produtor, então ele também está ciente. Olhando para fazer conta, a gente sempre recomenda o produtor fazer a conta, entender de fato o quanto é viável a lavoura, como ele tem que estar entendendo cada vez mais e agindo como empresário mesmo do campo, o quanto ele tem que olhar para a viabilidade e fazer com que a lavoura se torne produtiva e seja capaz de se pagar todo ano, né, Kathleen?
8: E essa questão das taxas, então, indo direto, talvez, para o assunto que os produtores estão aguardando, que eles querem realmente saber. O que mudou? Como ficaram as taxas para esse 2026?
9: Vamos lá. Vamos começar, então, dividindo aqui um pouco os grupos, né, os enquadramentos. Nosso principal carro-chefe, que é o Pronaf, a gente teve uma pequena redução. Nós tínhamos na safra passada 8%, olhando para a taxa principal do custeio de investimento. Nesse novo plano safra, ela veio para 7,5%. Tivemos um reajuste, então uma redução de 0,5%. O impacto mais perceptível, assim, um pouco maior proporcionalmente, foi no Pronamp, onde ele saiu de 9%, de 10%, perdão, na safra passada, e passa a atuar, então, nessa safra vigente com uma taxa de 9%. Então, teve uma redução de 1% aí na redução da taxa. E os demais produtores, que é o empresarial, que é o grande produtor, saiu de uma taxa de 14,5% para 12,5%. Então, esse foi o impacto. De 0,5% até 1,5% foi as reduções que aconteceram de um plano de safra para esse que a gente começou a atuar de fato agora.
8: E o que mais a gente pode trazer também aí, Charles, que seja de interesse para esses produtores que estão se programando, que querem começar também já a fazer seu projeto e, como você mencionou, fazer essas contas para ver o quanto essa lavoura será viável ou não?
9: Sem dúvida. Olhando para essa antecipação que a gente já reforçou, né, trago novamente essa dica de antecipação, de planejamento. De fato, o produtor ser cada vez mais estratégico, né? Olhando para investimentos de fato que realize, né, faça sentido na propriedade, que traga um ganho de escala, que ganhe uma produtividade maior, ele ser estratégico para isso, essas linhas, a gente sabe que tem uma demanda maior, esse volume de recursos que a gente trouxe é para todo o sistema financeiro, então são linhas, as linhas mais procuradas terminam mais rápido. Então o produtor, além do custeio, que estiver olhando para fazer algum investimento, comprar um maquinário, adquirir algum, né, implemento maior ou que traga mais tecnologia para o campo, que ele realize isso com máxima urgência, justamente para ele chegar. Quem chega primeiro, leva primeiro. Então, é nesse sentido que a gente sempre deixa a dica, né? Então, olhando para essa estratégia de atuação do produtor, sendo mais, né, de fazer a conta, realizando esse planejamento com antecedência, a importância que a gente sempre traz da assistência técnica, né, das EMATER, dos sindicatos, dos escritórios particulares, que são nossos parceiros, mas é a principal parceria do produtor também a eles, o quanto eles vão estar trazendo essas dicas, trazendo melhorias, trazendo indicações para que ele consiga fazer, de fato, um novo plano safra aí, com efetividade e trazendo bons lucros para eles e para toda a nossa região.
8: Charles, antes de nós finalizarmos, como a cooperativa, como o Sicredi vem se preparando, as expectativas também para esse plano safra? A gente sabe, como você mencionou logo no começo, os produtores vêm passando, de certa forma, por um momento que não é tão bom, está um pouco calejado, podemos dizer assim, mas como a cooperativa, como o Sicredi em si, vem planejando isso?
9: A gente vem buscando, assim como falamos há pouco sobre assistência técnica, que faz toda essa parte do projeto, né, a parte externa se crede e a parte interna. A gente teve agora em junho alguns treinamentos, reforço, preparando o time para cada vez ser mais consultivo, né? Nós ter o parceiro se crede, parceria no campo, mas também o nosso colaborador ali na ponta estar preparado para isso. Ele está preparado para entender a necessidade do associado, direcionar para a melhor opção possível. Então esse preparo, essa organização nossa também dentro de casa, porque é muito fácil dizer que o produtor tem que se organizar, tem que se planejar. Mas nós, como instituição financeira, já vimos fazendo esse trabalho há um bom tempo. Então, toda essa organização, preparo do time, a gente vai estar fazendo ainda, né? No dia 16, a gente tem um evento para lançamento também para os parceiros, justamente para que eles, novamente, tenham um reforço, tenham, né, esse olhar da cooperativa, entendam como a cooperativa está se preparando e preocupada com o produtor, de fato, né? Que ele já estava calejado, a gente vem de safras subsequentes com dificuldade ou excesso de chuva ou falta de chuva, e tudo isso vem agravando muito. Então a gente precisa ter esse olhar atento, esse olhar empático aí com o produtor nesse momento, realmente faz a diferença. E esse é o olhar do Sicredi, né? Seria nós, como intuito de ser a principal instituição do associado, do produtor rural, nós também fazer a nossa parte e entregar o melhor serviço, o melhor produto, o melhor atendimento para ambos estarem ganhando sempre.
8: Muito obrigada, então, ao gerente de crédito do Sicredi Botucaraí, Charles da Silveira, explicando sobre como será o Plano Safra desse ano 2026, também as taxas, trazendo esses números para que os produtores que nos acompanham se programem, com as informações para a tua Rádio Cristal, Kathleen Wux.
0: Muito obrigado, Kathleen. Informações destacadas aí do Plano Safra 2026, lançado de forma oficial, alternativas importantes. Importante, o produtor está bem atualizado com tudo isso. Não perca a hora, 7h23, fechando 7h24 agora, 11 graus na temperatura. Nós vamos para um rápido intervalo. Já já o Cláudio Fly vai estar conosco aqui para destacar a identificação, né, da vítima fatal do acidente em Paraí, um acidente grave envolvendo trilheiros aí, um grupo de trilheiros de Arvorezinha, né? Olha, gente, muito triste esse acidente. A gente vai estar ampliando na sequência estas informações. Já já também o Paulinho Paes com as informações atualizadas, tanto da Universidade do Chile quanto o Soledade Futsal. Soledade Futsal venceu fora de casa e assumiu a terceira colocação no grupo. Se terminasse hoje, estaria classificado Soledade Futsal. Próximo sábado deveremos ter o confronto contra Camacuã aqui para lotar o Zecão Martins. Inclusive, Valdim, ex-seleção brasileira, deverá estar aqui com a equipe de Camacuã, gente. A dupla Grenal e, é claro, também, né, gente? A lei do futebol é essa, não faz, leva. E o Brasil deixa de forma amarga mais uma Copa do Mundo. O Paulinho vai estar ampliando as informações. Eu também, na sequência, estarei aqui com os indicadores econômicos e financeiros.
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17: 7 horas e 29 minutos.
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19: 11 graus.
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0: Muito bem, estamos de volta, 7 horas e 33 minutos, 11 graus e meio a temperatura aqui no estúdio da tua Rádio Cristal, o estúdio panorâmico na Avenida Maurício Cardoso, agora o dia clareando. Muito obrigado pela tua audiência, continue interagindo conosco, 9222-9878, seja o nosso ouvinte repórter.
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2: 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Esperamos você.
0: É, meu povo, e por aí vai meu amigo Cláudio Fly, já por aqui. Quais são os destaques, Cláudio? Um acidente muito grave no sábado ainda. Inclusive, a gente trouxe essa informação ao vivo na jornada esportiva da tua Rádio Cristal. Mas o que a gente pode destacar foi identificado aí a vítima deste acidente, a vítima fatal deste acidente. Bom dia.
3: Bom dia, Igor. Bom dia, amigos da tua da tua Rádio Cristal. Verdade, tivemos este acidente com vítima fatal no final de semana, mais precisamente no sábado, por volta das 19 horas, na ponte do Rio Carreiro, no quilômetro 260, onde a vítima foi identificada como Moisés Bicon, 49 anos, motorista do ônibus.
0: É, o que chamou a atenção era um ônibus que levava os trilheiros de Arvorezinha. Tiveram mais feridos também?
3: Sim. Além desta vítima fatal, Moisés, que infelizmente morreu no local, também houve 7 feridos dentro deste transporte que estava levando esses trilheiros, né? Município de Casca. Inclusive foi esse acidente entre Casca e Paraí. E, inclusive, o Bicon, a vítima fatal, integrava o motogrupo Trilheiros de Arvorezinha.
0: A informação que chegou é que teria sido um acidente aí, que ele foi desviar e acabou não vencendo e, consequentemente, ocasionou essa queda.
3: É, segundo o comando rodoviário da Brigada Militar, o coletivo, né, o ônibus Mercedes-Benz, emplacado em Arvorezinha, acabou tendo este acidente junto a um automóvel, né? Ao momento que desviou, acabou caindo na ponte e causou todo esse acidente com essa vítima fatal.
0: Cláudio, outros destaques que a gente vai estar abordando na sequência aí, que a gente pode destacar?
3: Carreta tomba e bloqueia totalmente a ERS 135. Também em destaque no trânsito, né? E na segurança pública também nós temos a Operação Balada Segura, que abordou 88 veículos e flagrou 22 motoristas sob efeito de álcool em Passo Fundo. Um outro destaque também, o homem é preso por porte ilegal de arma de fogo de uso restrito no bairro Vera Cruz, em Passo Fundo. E ainda, homem fica em estado gravíssimo após ser espancado em frente a bar do centro de Passo Fundo. E um outro destaque também, Brigada Militar recupera 3 caminhonetes furtadas e prende 2 suspeitos em Cruz Alta. Lembrando que as 3 caminhonetes recuperadas estão avaliadas em aproximadamente 1 milhão.
0: Então tá. Na sequência,
3: na Brigada Militar aqui de Soledade, entramos em contato, nenhuma ocorrência de relevância, ou seja, entre as 72 horas, final de semana, calmo pelo lado da Brigada Militar na segurança pública aqui de Soledade.
0: Tá certo. Na sequência, o Cláudio retorna com mais informações e destaques pelas estradas da nossa região, pela Brigada Militar, Corporação dos Bombeiros e, é claro, também a Polícia Civil.
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2: 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Agora é a vez de Soledade. Esperamos você.

0: Muito bem, 7 horas e 39, fechou agora, 11 graus a temperatura, programa conectado com as primeiras informações do seu dia.
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0: O Paulinho Paes já tá por aqui. Paulinho, temos que destacar inicialmente a desclassificação amarga, quem não faz leva, né, Paulinho? Tiveram oportunidades, não fizeram, e quem tem qualidade não pode ter essa oportunidade. O Haaland teve e matou o Brasil, agora só daqui 4 anos. Bom dia.
2: Bom dia, Igor, ouvintes da tua Rádio Cristal. A velha máxima do futebol, ela prevaleceu mais uma vez. Quem não faz, leva, foi o que aconteceu com o Brasil, criou as principais oportunidades, teve um pênalti desperdiçado e o Brasil foi eliminado pela Noruega com 2 gols de Haaland, jogador que a gente sabia que seria decisivo se não fosse marcado. O Brasil tentou marcar esse jogador, mas não conseguiu. A cada jogada de ataque era um Deus nos acuda. E aí, com as chances desperdiçadas, com o pênalti, o Vini Júnior teve oportunidade, o Endrick teve oportunidade, enfim, o Brasil acabou caindo nas oitavas de final da Copa do Mundo de forma precoce para uma seleção que o Brasil ainda não venceu, por incrível que pareça. São 5 duelos e o Brasil nunca venceu. A Noruega está eliminado da Copa do Mundo, para a frustração do torcedor brasileiro. Agora vai ter que se preparar para 2030.
0: É, ficam as projeções, depois anúncios de aposentadorias, inclusive Neymar com a seleção brasileira. Goleiro Alisson também, teoricamente, vai deixar, Danilo não vai ter idade para jogar. É um novo ciclo, mas será que o Carlo Ancelotti vai ter todo esse gabarito para este novo ciclo, Paulo?
2: Mas tem que dar continuidade ao trabalho. Se mudar agora, quem seria o nome indicado? O Brasil, a CBF já renovou, inclusive, com o Ancelotti para 2030. Então, a ele, o treinador, tem que se apostar mais 4 anos para que ele possa conhecer um pouco mais o futebol brasileiro e, quem sabe, montar uma seleção competitiva para voltar a vencer e dar esperança de conquistar o Hexa.
0: Paulinho, antes da gente falar do nosso esporte local aqui, as nossas equipes em nível de estado, a dupla Grenal aí se prepara, o Inter está esperando o pagamento do Borré vendido aí. O Inter ainda vai conseguir lucrar bem com o Borré, Paulinho.
2: Vai se livrar de um salário elevado de praticamente 2 milhões de reais e, além disso, vai ganhar um dinheirinho, 13 milhões de reais. Vai ser o dinheiro que o Inter receberá do Borré, negociado com o River Plate. Agora, assusta a dupla Grenal pelos baixos investimentos, as saídas, o caso do Grêmio, que teve as saídas de Arthur e também do Vieri. Gabriel Meck é outra possibilidade, além do Amuso, que nitidamente ficou descontente por não ser liberado para participar de um jogo amistoso de Gana. A tendência é que o jogador também tenha problemas. E o Grêmio, que perdeu o final de semana para a Chapecoense, jogando muito mal, sem criatividade, e a pressão em cima do treinador é muito grande do Luiz Castro.
0: Paulinho, sobre as nossas equipes soledadenses aí nos campeonatos em nível de estado, como é que foi a situação? Soledade Futsal venceu fora de casa.
2: Soledade venceu, fez o que tinha que fazer diante do Arsenal lá em Nometoque, fez 10-2, conquistou uma vitória importante, culminado com os demais resultados em que a Associação Caçapava venceu a equipe do Saudade por 3-1 e o Sobradinho venceu o Audax por 6-3. Soledade ocupa a terceira colocação da chave e agora jogará no próximo sábado, 8 horas da noite, contra a Associação Caçapava, aqui no ginásio José Américo Martins, em busca de uma vitória para encaminhar a sua classificação para a próxima fase.
0: Paulinho, o vôlei começou aqui em Soledade.
2: O vôlei começou ontem lá no ginásio Zeca Martins, com 3 partidas, o envolvimento aí dos amantes desta modalidade esportiva. E é claro, teremos aí sequência nos próximos finais de semana, o vôleibol misto de quadra 6x6.
0: É, tem jogador de fora vindo jogar aí, movimentado, viu, o vôlei também, Paulinho.
2: Um jogador de fora pode atuar no campeonato do vôleibol aqui em Soledade.
0: É, e a busca aí também pelos jogadores da cidade, tá muito legal. E essa nova, esse novo embalo também do esporte soledadense, com o vôlei também sendo muito valorizado. Mais algum destaque aí, Paulinho?
2: Universidade do Chile não entrou em quadra, mas somou 3 pontos ganhos. A equipe que tinha jogo marcado contra o Forest em Sapucaia do Sul no sábado à noite, mas essa partida acabou não sendo realizada. Isto porque o Forest não vai mais disputar a competição. Tinha jogado uma partida contra o Los Bravos de triunfo e nesse jogo teve muitas brigas e alguns problemas que foram registrados. A Liga Sul-Rio-Grandense decretou que o jogo contra a equipe do Universidade do Chile deveria ser com o portão fechado. A equipe da casa acabou não aceitando e acabou sendo desclassificada do campeonato. E com isso, a Universidade do Chile somou mais 3 pontos na tabela de classificação, mantém a liderança e agora voltará a jogar no dia 18 de julho contra o Los Bravos, lá em Triunfo, buscando, claro, manter a liderança da sua chave.
0: Tá certo, Paulinho. Mais algum destaque aí?
2: 1h15 da tarde estaremos repercutindo todos os assuntos que acabamos de abordar aqui no programa.
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0: Agora, 16 faltando para as 8, 11 graus a temperatura. Vamos com os indicadores econômicos e financeiros.
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0: Vamos atualizando, o dólar comercial fechou em baixa de 0,76% em R$ 5,16,08. O peso, uma baixa de 0,66%, fechando em 0,004. O euro, uma baixa de 0,72%, fechando em R$ 5,91. A Bovespa, uma alta de 0,74%. 174.070,27 pontos. E o dólar turismo fechando em uma baixa de 0,75% em R$ 5,37. Portanto, os indicadores econômicos e financeiros.
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5 minutos faltando para as 8, o programa conectado, 11 graus a temperatura. As primeiras informações do seu dia aí vai ser nesse clima assim, ó. Vamos com APA. 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Porque essa aqui vai estar tocando assim, ó. Na sequência, notícias da rede. Depois a gente retorna com mais conectado aqui pela tua Rádio Cristal. Vai.

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4: 8 horas. 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Um homem morreu no início da manhã desta segunda-feira após perder o controle do veículo e bater em um poste na Freeway, em Porto Alegre. O acidente aconteceu na altura do quilômetro 92 da rodovia, no sentido Porto Alegre-Litoral. A vítima conduzia um Fiesta quando saiu da pista e bateu de frente com um poste. A ocorrência foi próximo ao controlador de velocidade antes da alça de acesso para a BR-116. Segundo a Polícia Rodoviária Federal, chegou a haver um princípio de incêndio no carro após a colisão, mas a vítima já estava sem vida. Começam nesta segunda-feira as audiências públicas promovidas pelo Escritório do Representante de Comércio dos Estados Unidos, etapa considerada decisiva na investigação comercial americana que propõe uma tarifa adicional de 25% sobre produtos brasileiros. As audiências fazem parte do processo baseado na seção 301 da legislação comercial americana e permitem que empresas, associações, governos e outras partes interessadas apresentem seus argumentos antes da decisão final dos Estados Unidos. Representantes da indústria e do agronegócio brasileiro estarão entre os participantes. Eles pretendem convencer o governo dos Estados Unidos de que a sobretaxa prejudicaria não apenas exportadores brasileiros, mas também empresas, consumidores e cadeias produtivas dos Estados Unidos. Ser feliz sem motivo é a mais autêntica forma de felicidade. 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O Brasil foi eliminado, mas as oitavas de final da Copa do Mundo seguem nesta segunda-feira. Às 16h, tem Portugal e Espanha no estádio de Dallas. Às 21h, jogam Estados Unidos e Bélgica em Seattle. Esta fase termina amanhã, com Argentina e Egito e Suíça contra a Colômbia. 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
5: Muito bem, estamos de volta, programa Conectado, as primeiras informações do seu dia, das 6 às 9 horas da manhã, você começa muito bem informado, sua manhã, aqui na tua Rádio Cristal, toda a equipe de rádio jornalismo com você. Agora 8:06, fechando agora, 11 graus a temperatura. Nós já vamos com o giro de informações pelo trânsito e segurança. Agora vamos atualizar a previsão do tempo.
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5: E quem nos atualiza as informações é ela, Kátia Valente. Por gentileza, Kátia, nos atualize os destaques, projetando também, né? Não só esta segunda-feira, mas também o início de semana por aqui.
8: Olá pessoal da Rádio Cristal de Soledade, a segunda-feira amanhece ainda com bastante umidade, ainda presente em grande parte do Rio Grande do Sul, e aqui na nossa região também vamos ter umidade presente. O frio continua predominando e deve ganhar intensidade ao longo das próximas horas. Ao longo do dia de hoje vamos ter essas nuvens predominando e com isso as máximas não devem passar dos 12 graus aqui na nossa região. Aí durante a noite e madrugada as temperaturas despencam por causa da entrada de um novo pulso de ar muito frio. O amanhecer de terça-feira é de geadas generalizadas e com temperaturas negativas em vários pontos da nossa região. Ao longo do dia, a temperatura não sobe mais do que 9, 10 graus, com sensação de frio por causa deste ar extremamente gelado. Na quarta-feira, mais um dia com geadas generalizadas por aqui, temperaturas que oscilam em média entre 1 e 3 graus, sendo que em alguns pontos as temperaturas são negativas. Ao longo do dia, vamos ter uma amplitude maior, com máximas já oscilando na casa dos 14 a 15 graus. Com a previsão do tempo, Kátia Valente.
5: Muito obrigado, Kátia, com informações do clima e tempo por aqui, projetando então, estaremos com um friozinho, né, gente? Friozinho chegando, na verdade, voltando, né? Voltando já nesta madrugada de terça-feira. Obrigado a Kátia Valente. Eu quero aproveitar que a gente está falando em clima e tempo e atualizar a temperatura neste exato momento nas estações meteorológicas aqui em Soledade. 9.3 na estação municipal 3, o bairro Missões marcando 9.5 neste exato momento, Santa Terezinha 9.9, a comunidade da Raia da Pedra com 9.9 também, 10 graus no Rincão dos Coelhos, 10.2 lá no Pinhal, ainda 10.4 em Santa Luzia, no Dique, no Passo da Taipa 10.6 e 10.9 no Camping Beira Rio. Portanto, as temperaturas neste exato momento e aqui, E aqui no estúdio da tua Rádio Cristal, 11 graus neste exato momento. As informações da previsão do tempo.
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5: Muito bem, agora 8 horas e 9 minutos, fechando 8 e 10, 11 graus a temperatura. Você acompanha o programa Conectado e o Grupo Central informa, nota de falecimento e convite para enterro. Filhos Luiz Carlos, Adriano, Neuza, Sônia, Adriana e Rejane, genros, noras, netos, bisnetos e demais familiares comunicam com pesar o falecimento de Sebastiana Ramos da Silva, ocorrido no Hospital Frei Clemente neste domingo aos 85 anos de idade. Seu corpo estará sendo velado e recebendo homenagens no salão da Igreja Nossa Senhora Aparecida no bairro Fontes e a cerimônia religiosa será às 10 horas da manhã e seu sepultamento será realizado às 10h30 de hoje. Por este ato de fé cristã, a comunidade antecipa agradecimentos. Noticiamos com pesar o falecimento de Sebastiana Ramos da Silva ontem ocorrido. Serviços fúnebres do Grupo Central, plantão permanente na Júlia, ao lado do hospital, 3381-3960 ou 9996-4669. Serviços fúnebres da Funerária Central. 8 horas e 11 minutos, 8 e 11, você acompanha o programa Conectado aqui pela tua Rádio Cristal, as informações do rádio jornalismo. Vamos atualizar agora as informações das estradas aqui no programa.
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5: Estamos com o Cláudio mais uma vez por aqui. Cláudio Flynn com as informações e os destaques nas últimas... O final de semana aí, mas com esta ocorrência em destaque aí deste acidente que envolveu um ônibus onde os trilheiros de Arvorezinha estavam e uma vítima fatal. Cláudio, vamos recapitular para o ouvinte que está ligando o rádio agora, também a identificação da vítima fatal deste acidente. Bom dia.
11: Mais uma vez, bom dia, Igor. Em nome do supermercado Vacari, abrindo a semana aí com um verdadeiro show de promoções, estamos chegando então com as informações do trânsito. Esse acidente então que ocorreu aí no final de semana, sábado, por volta das 19 horas, na ponte do Rio Carreiro, no quilômetro 260 da rodovia. A vítima fatal foi identificada como Moisés Becon, 49 anos. Ele era motorista do ônibus. O acidente ocorreu na RS-324, entre os municípios de Casca e Paraí. Becon integrava o Moto Grupo Trilheiros de Arvorezinha, onde ocupava o cargo de vice-presidente. Além da vítima fatal, 7 passageiros ficaram feridos. Segundo o Comando Rodoviário da Brigada Militar, o coletivo, um ônibus Mercedes-Benz emplacado em Arvorezinha, ele acabou se envolvendo, então, nesse acidente, nessa ocorrência, nesse sinistro, e também contou com um caminhão e um automóvel. Conforme as informações, um carro estava parado sobre a ponte quando o caminhão precisou reduzir a velocidade. Na sequência, o ônibus atingiu a traseira do veículo de carga e, com o impacto, o coletivo caiu da estrutura e, de acordo com a polícia, Moisés morreu no local. O grupo de trilheiros lamenta a morte de Moisés. A morte do motorista provocou comoção em Arvorezinha. Em nota, o grupo Trilheiros de Arvorezinha lamentou a perda do vice-presidente. Um outro destaque no trânsito foi o tombamento de uma carreta e acabou bloqueando totalmente a ERS-135. Inclusive, o trânsito ficou completamente bloqueado no quilômetro 73, nas proximidades do crematório Anjos da Luz, saída de Erechim para Passo Fundo. Uma carreta tombou na rodovia e equipes trabalharam ontem e também toda a madrugada para fazer esse destombamento do veículo. 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
5: Tá certo. Obrigado, Cláudio. Informações importantes. Agora 8h15, 11 graus de temperatura, não perca a hora aqui na tua Rádio Cristal. E a Caritas Paroquial convida toda a comunidade para prestigiar a feira de roupas e calçados que acontece nessa quarta-feira, das 9 às 5 da tarde, no Beco da Cultura, localizado entre a Igreja Matriz e o Sicredi, né? Agência Centro do Sicredi. Confira ótimas opções de roupas, calçados com preços acessíveis, esperando por você. Vamos trazendo informações também relacionadas à festa do Colônia Motorista, que reuniu grande número de fiéis em Mormaço. A reportagem é de João Gabriel Nunes.
12: A comunidade do Posse Godói, em Mormaço, realizou no domingo a sua tradicional festa do Colônia Motorista, que também é em honra a São Cristóvão. A tua Rádio Cristal acompanhou o evento e também conversou com o coordenador Serginho Gabriel sobre esse momento.
13: Para confortar todo mundo aí, né? Bastante gente, estamos se esforçando aí a questão dos lugares, né? Que lotou, né? Atingimos a expectativa, né? Que era, tava prometendo, né? Uma grande festa e tá aí, pessoal. Você concretizou, então.
14: Dá para ressaltar a programação de hoje?
13: Dá. Como já tivemos, né? A carreata, né? Procissão motorizada, né? Bens dos veículos, né? Já passou. Né, foi feito aí um sucesso, né, bastante veículos, o pessoal aí realmente é muito devoto, né, tem muita fé e acredita, né, então vem e participa, né, abençoar aí seus veículos, né, importante.
14: Mais de 200, né, seu Sérgio?
13: Deu mais de 200, tranquilamente. Né, e agora seguimos aí, estamos com a entrega do churrasco, então, o pessoal aí tá assando, né, Maurício Portela aí dando suporte para nós aí. E vamos lá, né, pessoal? Vamos entregar a carne agora e depois tem uns leilão aí, da uma às duas leilão, né? Após isso, música, né? Com a banda Hello aí, estão montando equipamento aí, agorizado, gente boa também, banda de qualidade, né?
14: Eu vou ressaltar um testemunho pessoal, tava aqui experimentando a carne, gente, carne de primeira qualidade. Me conta, seu Sérgio, qual o segredo de fazer uma festa tão grandiosa?
13: Mas o segredo é o povo vir, né? Sem eles não é nada, né? A festa quem faz, na verdade, são os visitantes. E graças a Deus é uma comunidade, assim, muito bem visitada. Então a gente tenta organizar, né, pelo melhor possível que a gente consegue aí para atender todo mundo bem. Então o pessoal acaba vindo, né? E tá aí o resultado, né? Agradecer aí a cada um que tá aí presente.
14: Esse ano teve melhorias aqui no espaço da festa?
13: Sim, a gente fez essa ampliação, como podem ver aqui ao fundo, né? Fez um espaço aqui novo, né? Fez as churrasqueiras novas, né? Tentou melhorar, né, essa parte aí para lidar com a carne, né? Para assar e aumentar o espaço, né? Tá aí, tá funcionando, deu certo.
14: Quantos quilos de carne assado hoje?
13: Mas olha, a princípio é em torno de 800 quilos de carne.
14: E mais o frango, mais as saladas.
13: É, mais 100 espetos de frango, né? 120, se não me engano, que nós damos uma dividida nas tarefas, né? E uns cuidam uma parte, outras outra. Mas é em torno aí a 100 ou 120, né? De galeto, no caso. E 400 espetos de carne de gado. Então, a princípio, seria essa a perspectiva. Hein?
14: Muito, muito grande, pessoal. Aqui, ó, eu vou virar a câmera só um minutinho para mostrar que o pessoal está participando aqui. Muita gente já comprando seu churrasco.
13: Sim, já foram entregues aí para uma boa parte aí do pessoal já pegou seu churrasco, tá? Tem pessoas almoçando, bastante já levaram para casa, né? Estamos aí lidando.
14: Já dá para considerar um sucesso?
13: Dá, com certeza, né? Com certeza. Dá, só agradecer aí a cada um que está aí presente. A gente não tem palavras, viu, para
15: pra agradecer, né? Tá louco.
14: Emoção toma conta.
15: Toma, toma. A gente... Tá louco.
14: Olha, nesse momento, lágrimas nos olhos do nosso coordenador, mas é uma emoção boa.
15: É, com certeza, hein, pessoal? Porque a gente trabalhou tanto só pra isso.
14: Então, gratidão, coordenador.
15: Isso aí, isso aí. É, a gente só tem a agradecer, como eu falo. É, peço desculpa aí que me emocionei, pessoal.
14: Mas isso é a emoção de um trabalho bem feito, dever cumprido.
15: É, isso aí. É, então, graças a Deus, né, o povo retribui, né, todo o nosso esforço tá aí, né, a gente viu que não foi em vão, então isso aí é gratificante para nós.
14: Não vou judiar muito a emoção do coordenador, mas eu quero fazer uma última pergunta, olhando para essa câmera, para os ouvintes do Rádio Cristal, qual o recado que fica aí, vendo todo esse salão cheio, vendo o serviço cumprido, vendo o pessoal trabalhando e vendo o dever feito com louvor?
15: Agradecer, né, pessoal, agradecer a Deus aí, primeiramente a Deus, né, São Cristóvão, a Nossa Senhora das Graças, aí, a nossa padroeira aqui, e a cada um de vocês que está aqui presente, que a festa, quem faz são vocês e a festa é de vocês. Então, obrigado.
14: E deixa aqui em nome da Fundação Educativa Cristal de Comunicações, a tua Rádio Cristal e a Mais Nova, te parabenizar, coordenador, pelo belo serviço.
15: Muito obrigado e obrigado a vocês por estarem aqui e proporcionar para a gente esse veículo de comunicação, para a gente poder chegar a cada um aí e poder relatar, né, a realidade dos fatos. Então, obrigado, viu?
12: Você ouviu a manifestação do coordenador da festa do Colônia Motorista da Posse Godoy, no Mormaço, Serginho Gabriel, sobre essa realização da festa no domingo. Para a tua Rádio Cristal, João Gabriel Nunes.
5: Muito obrigado, João. Cobertura da tua Rádio Cristal em mais um evento. Aliás, que evento maravilhoso. Eu não estive lá, mas a gente almoçou o churrasco, né? Muito bom, parabéns a todos os envolvidos. Carne macia, olha, vou te contar uma coisa. 8h20, não perca a hora, 8h20, 11 graus a temperatura. Você acompanha as informações, é claro, do Rádio Jornalismo da tua Rádio Cristal. E vou te dizer, você interage conosco no 9222-9878. Seja o nosso ouvinte repórter, mande fotos aí do amanhecer. Por que que eu te pergunto isso? Porque a visão que a gente tem aqui no estúdio panorâmico da tua Rádio Cristal já é de uma neblina, né? Já é de uma neblina aqui. Pessoal que está às margens da BR-386, muito cuidado, principalmente no trecho chegando em Fontoura Xavier, proximidades aí do neblinão, ali já é neblinão por causa de pontos fortes aí de neblina, né? Então, pessoal, manter esse cuidado, manter essa precaução, especialmente na condução aí dos seus veículos, né, gente? Lembrando também, gente, já a gente tá indo pro intervalo comercial, tá chegando o dia, Noite da Brilhantina, neste sábado no Clube Comercial. 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Últimas unidades de mesa e os ingressos já na reta final do segundo lote, então o pessoal tem que correr, né, porque a festa é garantida. 8 horas e 23 minutos, 11 graus a temperatura neste exato momento. Nós vamos para um rápido intervalo comercial. Na sequência tem o Cláudio com as informações da Brigada Militar e da Corporação dos Bombeiros. Já também as informações das loterias do final de semana. Um rápido intervalo e já retornamos.
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5: 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Um rápido intervalo e na volta, a Brigada Militar e também a Corporação dos Bombeiros.

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4: 8:28.
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6: 10 graus.
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7: Muito bem, estamos de volta agora, 8h32, a temperatura baixando, 10 graus neste exato momento, a neblina já forte aqui no município, claro que no trecho aí da BR-386 pode estar mais complicado ainda, né? As informações e os destaques aqui na programação. Participe conosco, 9222-9878, 9222-9878. Vamos dar sequência no programa.
8: Destaque para as últimas ocorrências na Brigada Militar.
7: Cláudio Fly, por gentileza, as informações relacionadas à Brigada Militar nas últimas horas em nível de região. O que, podemos destacar?
9: Perfeito, Igor. A Brigada Militar recuperou 3 caminhonetes furtadas e prendeu 2 suspeitos em Cruz Alta. Através do meio da Força Tática, essas 3 caminhonetes que foram recuperadas em situação de furto e ainda prendeu 2 homens durante essa ação realizada na noite da sexta-feira em Cruz Alta. Conforme informações apuradas com os suspeitos, foram apreendidos materiais utilizados para a prática de furtos, além de diversas placas veiculares. Segundo informações, um dos homens é da região metropolitana e possui diversas passagens policiais. E o outro é morador de Ibirubá. As 3 caminhonetes recuperadas estão avaliadas em aproximadamente 1 milhão e deverão ser devolvidas aos proprietários após os procedimentos legais. Esse é o destaque da Brigada Militar. 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Com destaque da Brigada Militar, através aí do supermercado Vacari, Cláudio Fly, contigo, Igor.
7: Tá certo, obrigado, Cláudio, destacando as informações para o supermercado Vacari. 10 graus a temperatura, 8 horas, fechando agora 25, faltando para as 9. É o programa Conectado com as primeiras informações do seu dia, ligado na notícia presente no seu dia a dia. Vamos atualizar as loterias aqui no programa.
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7: Vamos iniciando com a Mega Sena, concurso 3027, que acumulou as seguintes dezenas: 06, 15, 16, 24, 34 e 47. Estimativa de prêmio no próximo sorteio será de R$ 38 milhões de reais na noite desta terça-feira. A Loto Fácil teve um ganhador do concurso 3.727 com as seguintes dezenas: 01, 02, 03, 04, 05, 09, 10, 11, 13, 14, 16, 18, 19, 22 e 23. Este ganhador acabou faturando aí a quantia de R$ 4.523.000. A estimativa do próximo sorteio, logo mais à noite, deverá pagar R$ 2.000.000. A Quina, concurso 7.057 do sábado, acumulou com as seguintes dezenas: 34, 38, 47, 63 e 75. A estimativa de prêmio no próximo sorteio é de R$ 6.200.000. Ainda a Time Mania, concurso 2.411 deste sábado, teve o time do coração, o Floresta do Ceará, com as seguintes dezenas: 20, 31, 35, 51, 56, 59 e 79. A estimativa de prêmio amanhã à noite é de R$ 3.000.000. A dupla Sena, na sexta, ainda teve um ganhador, porém, queremos destacar o dia de sorte, que na noite deste sábado acumulou. O mês da sorte foi fevereiro, concurso 1237, com as seguintes dezenas: 01, 02, 06, 10, 11, 12 e 18. A estimativa de prêmio no próximo sorteio, logo mais à noite, é de R$ 1.300.000. E no sábado teve a mais milionária também, concurso 369, que acumulou os trevos sorteados 1 e 2 e as seguintes dezenas: 04, 06, 20, 22, 26 e 41. A estimativa de prêmio no próximo sorteio, na quarta-feira, é de R$ 70.000.000 na mais milionária.
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5: Nota de falecimento e convite para enterro. 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Por este ato de fé cristã, a família enlutada antecipa agradecimentos. Noticiamos com pesar o falecimento de Sebastiana Ramos da Silva. Serviços fúnebres a cargo da Funerária Central. 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
7: 8 horas e 44 minutos.
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9: 10 graus.
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5: 12 minutos faltando para as 9 horas da manhã, programa conectado com as primeiras informações do seu dia. Interaja conosco, participe na nossa programação. Gente, e as principais proibições previstas na legislação eleitoral para evitar o uso da máquina pública durante a campanha eleitoral entraram em vigor no sábado. O início das restrições começaram a valer 3 meses antes do primeiro turno, marcado para 4 de outubro. Durante o chamado período de defesa eleitoral, candidatos estão proibidos de comparecer a inaugurações de obras públicas. Além disso, sites devem reiterar os conteúdos e mencionarem candidatos. Somente conteúdos de utilidade pública poderão ser mantidos. Conforme as regras eleitorais, as páginas oficiais de órgãos dos governos federal e estadual devem retirar do ar nomes, símbolos e imagem aí de que possam identificar políticos ou o trabalho na administração pública, ainda que a publicação tenha sido realizada antes do dia 4. Está proibida a realização de publicidade institucional de obras, serviços e campanhas de órgãos públicos. A contratação de shows artísticos com recursos públicos também está proibida. Os pronunciamentos em cadeia de rádio e televisão estão vetados, mas poderão ser liberados previamente pela Justiça Eleitoral. As vedações estão previstas na Lei 9.504 de 1997, a chamada Lei das Eleições e Resoluções do Tribunal Superior Eleitoral. Então, as regras do período de defeso eleitoral entram em vigor. Os candidatos já não podem comparecer a inaugurações públicas. Agora, 9 minutos faltando para as 9. A temperatura neste exato momento é de 10 graus. Interaja conosco, participe da nossa programação. Aqui é a nossa ouvinte, a Denise. Muito obrigado pelo carinho, Denise. Obrigado pela grande audiência. A Thaís Valendorf na audiência. É só entrar em contato aqui com a portaria da rádio, tá, Thaís? Só entrar em contato aqui com a portaria da rádio sobre missa aí de sétimo dia. Muita força aí, Thaís, toda a família Valendorf, né, que infelizmente tiveram aí essa partida triste aí do nosso grande amigo fazendeiro, que acabou nos deixando. Muita força para vocês aí. 9 minutos agora, fechando 8 para as 9, 10 graus a temperatura. Vamos encerrar o giro de informações pela área da segurança.
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5: Quem está conosco é o Cláudio Fly para destacar as ocorrências das últimas 48 horas em nível aí de Polícia Civil. O que, que a gente pode destacar, Cláudio?
17: Perfeito, Igor. 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E também para Tariga Artefatos e Concretos, com serviços de terraplanagem, com utilização de retroescavadeira, bobcat e também caminhões. Os dois destaques, infelizmente, o 42º feminicídio ocorreu no estado do Rio Grande do Sul e desta vez em Lajeado. E aqui em Soledade, as informações recentes da Delegacia de Polícia, juntamente com a própria Brigada Militar também, que dá o seguimento através da Civil, um roubo a estabelecimento comercial no centro de Soledade, na Avenida Marechal Floriano Peixoto, por volta das 2 horas da madrugada de domingo, onde uma conveniência foi visitada por um elemento que chegou com uma pistola acabou surpreendendo a funcionária desta conveniência, onde ela passou a ele R$ 60 em valores. O segundo homem estava aguardando este primeiro elemento que adentrou nesta conveniência na Marechal Floriano Peixoto, numa conveniência aqui no centro de Soledade. Os dois homens, após cometer este roubo, mão armada, eles fugaram em um veículo em direção a Mormaço. A Polícia Civil já está aí com as diligências, já está trabalhando através da investigação para apurar essa dupla que cometeu este roubo a estabelecimento comercial no centro de Soledade. E, infelizmente, tivemos aí o 42º feminicídio que ocorreu. Vítima já identificada, Denise Silva de Medeiros, 21 anos, a jovem encontrada morta na madrugada desta segunda-feira em um apartamento na rua Tiradentes, no centro de Lajeado. O caso está sendo investigado pela Polícia Civil como feminicídio, de número 42 no estado do Rio Grande do Sul, só neste primeiro semestre, já iniciando o segundo semestre desse ano de 2026. Denise havia se mudado recentemente para Lajeado. Conforme familiares, a jovem decidiu morar sozinha em um apartamento localizado no segundo andar de um prédio na região central de Lajeado, para se afastar do ex-namorado, que agora é apontado como o principal suspeito do crime. Esses são os destaques da Polícia Civil, sempre no oferecimento para Supermercado Vacari, seu rancho mais barato com cheque para 8 de setembro, com preço baixo, mesmo fora de oferta. 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São as informações, Igor.
18: Tá certo. Obrigado, Cláudio, pela participação. E dessa forma, vamos encerrando o programa Conectado aqui pela tua Rádio Cristal desta segunda-feira. Onde participaram do programa
19: numa rua da cidade,
18: o João Gabriel Nunes, Kathleen Gox e o Cláudio Flynn, a gerência geral do Paulinho Paes e a direção geral do Frei Eudes Ângelo Capelari. Apresentação deste que vos fala, Igor Binotto. Retorno amanhã a partir das 5 horas da manhã aqui na Cristal com o Tá Na Hora, na sequência o Conectado, das 6 às 9 com as primeiras informações da manhã. Até amanhã, 5 da manhã. No Tá Na Hora. Fiquem com Raul Seixas, que vem aí a Noite da Brilhantina. Neste sábado, gente, no Clube Comercial. Ingresso aí na finaleira do segundo lote. Tem algumas mesas ainda, né? Neste sábado no Clube Comercial. E vá participando da programação, que também estará sendo sorteado ingressos. Uma realização da Rádio Mais Nova e ainda do Clube Comercial, com apoio da tua Rádio Cristal. Paz e bem, gente, fique com Deus. Beijão no coração. Eu retorno amanhã às 5 horas da manhã. Viva!

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3: 9 horas. 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Vamos às informações da Central de Conteúdos da Rede Tua Rádio.
4: Em Veranópolis foi inaugurado neste sábado o Monumento dos Balseiros. No Belvedere do Espigão, às margens da BR-470, no quilômetro 186. Trata-se de uma homenagem aos homens que foram fundamentais para o desenvolvimento da região antes da construção das pontes sobre o Rio das Antas. Durante décadas, as balsas foram o principal meio de travessia de pessoas, animais, alimentos, madeira e da produção agrícola, garantindo a ligação entre Veranópolis, Bento Gonçalves, Nova Roma do Sul e Nova Pádua. O monumento, criado pela artista veranense Esther Valdemar Cassangalli, preserva a memória de um ofício que marcou a história do município e concretiza um antigo sonho do ex-prefeito Elcio Siviero, falecido no dia 17 de março deste ano. Da tua rádio veranense de Veranópolis, Daniela Afonso.
5: O governo do estado autorizou a abertura do processo licitatório para novas obras de pavimentação asfáltica em rodovias gaúchas. Entre os trechos contemplados estão a RS-456, entre Pinhal da Serra e Esmeralda, e a RS-460, ligando a BR-285 a Monte Alegre dos Campos, duas obras aguardadas pela região dos Campos de Cima da Serra. A pavimentação da RS-456 irá fortalecer a ligação entre Pinhal da Serra e Esmeralda, melhorando a mobilidade, facilitando o escoamento da produção agropecuária e impulsionando o desenvolvimento econômico regional. Já a obra da RS-460 garantirá um acesso mais seguro e eficiente entre a BR-285 e Monte Alegre dos Campos, ampliando a integração do município com a malha rodoviária estadual. Da tua Rádio Fátima de Vacaria, Luiz Barreto.
6: A Expo Lagoa 2026 foi oficialmente lançada na noite da sexta-feira, em evento que reuniu autoridades municipais, lideranças regionais, empresários, expositores, patrocinadores e representantes da comunidade. O evento será realizado de 8 a 12 de outubro no Parque de Rodeios. A estrutura terá espaços voltados ao agronegócio, comércio, indústria, agricultura familiar, artesanato, turismo, gastronomia, cultura, exposição de animais, carros antigos, palestras e shows. Da tua Rádio Cacique de Lagoa Vermelha, Rudimar Galvão.
7: Em Marau, destaque para o reconhecimento internacional conquistado pela empresa Somar Engenharia no setor de biodiesel. Após resultados obtidos em um projeto de modernização de uma unidade da ADM na Polônia, a empresa marauense foi convidada para participar de um encontro técnico da multinacional para apresentar soluções voltadas à produção de biodiesel. A parceria também deve avançar para uma nova etapa, já na matriz da ADM nos Estados Unidos. O novo projeto reforça a atuação internacional da Somar e destaca a presença da engenharia desenvolvida em Marau no mercado global de biocombustíveis. Da tua rádio Alvorada de Marau, Ana Lúcia Jacomini.
8: A duplicação da RSC-453 entre Garibaldi e Farroupilha começa nesta segunda-feira e marca o início de uma das maiores obras previstas no contrato de concessão da rodovia. O investimento estimado é de R$380 milhões, com conclusão prevista para março de 2028. O projeto abrange um trecho de 17,96 km entre os quilômetros 101 e 119 e inclui uma série de melhorias na infraestrutura da rodovia. Estão previstas a construção de 5 viadutos, 2 pontes, 3 passarelas, 9 interseções, 24 pontos de ônibus.

0: além de mais de 8 quilômetros de vias marginais e 13 quilômetros de calçadas. Da tua Rádio São Francisco de Caxias do Sul, Alice Correa.
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1: 9:06, 10 graus a temperatura no estúdio da tua Rádio Cristal. Ouça e reflita, todo novo amanhecer é um convite para persistir. Acredite na sua jornada, mesmo quando o caminho parecer longo demais. Bom dia, estamos iniciando nesta manhã de segunda-feira, 6 de julho de 2026, o programa temática O Que Se Passa é Notícia, com muitas informações até o meio-dia.
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1: Soledade adere ao Programa Estadual de Proteção e Promoção aos Direitos das Mulheres. Conhecidos os contemplados da festa do Colônia Motorista na comunidade de Posse Godói, Mormaço. Cine de Soledade e Poder Judiciário se unem para uma ação no enfrentamento à violência contra a mulher. Noite da Brilhantina será no próximo sábado no Clube Comercial de Soledade. Semana deverá ser marcada novamente pelo frio em Soledade e região. As informações do trânsito, da segurança, o esporte, a unidade móvel circulando pelas ruas da cidade, o espaço cristal na sua casa, serão alguns dos assuntos do programa. Você poderá interagir conosco através do sistema interativo. Mande seu WhatsApp 99222-9878. 99222-9878. Queremos a sua participação, a sua interatividade aqui no programa. 9:08, temperatura em 10 graus. Nós vamos começar o giro de informações com a previsão do tempo nesta manhã de segunda-feira, com cerração, com neblina. Enfim, vamos saber.
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1: Vamos saber o que tem a nos dizer a meteorologista Kátia Valente.
2: Olá, pessoal da Rádio Cristal de Soledade, a segunda-feira amanhece ainda com bastante umidade, ainda presente em grande parte do Rio Grande do Sul, e aqui na nossa região também vamos ter umidade presente. O frio continua predominando e deve ganhar intensidade ao longo das próximas horas. Ao longo do dia de hoje vamos ter essas nuvens predominando e com isso as máximas não devem passar dos 12 graus aqui na nossa região. Aí durante a noite e madrugada as temperaturas despencam por causa da entrada de um novo pulso de ar muito frio. O amanhecer de terça-feira é de geadas generalizadas e com temperaturas negativas em vários pontos da nossa região. Ao longo do dia, a temperatura não sobe mais do que 9, 10 graus, com sensação de frio por causa deste ar extremamente gelado. Na quarta-feira, mais um dia com geadas generalizadas por aqui, temperaturas que oscilam em média entre 1 e 3 graus, sendo que em alguns pontos as temperaturas são negativas. Ao longo do dia, vamos ter uma amplitude maior, com máximas já oscilando na casa dos 14 a 15 graus. Com a previsão do tempo, Kátia Valente.
1: Vamos dar destaque para as mínimas que foram registradas em Soledade nas últimas horas em Soledade na região. A mínima de 10 graus e 9 décimos na estação Carrapicho em Fontoura Xavier. Estação Dique Santa Luzia, a mínima foi de 8 graus e 2 décimos. Sítio Toniolo, 10 graus e 8 décimos. Na Estação Municipal em Soledade, de 8 graus e 7 décimos. Em Bom Sossego, Ibirapuitã, 9 graus e 8 décimos. Tivemos em Tio Hugo a mínima registrada de 11 graus e em Mormaço, 10 graus e 8 décimos. Mínimas que foram registradas em Soledade e também na região nas últimas horas.
0: Previsão do tempo. 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
1: 9:11, temperatura em 10 graus. 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
1: 9:12, temperatura em 10 graus. Que informação temos aí de um projeto, de um programa que Soledade aderiu no município, que é em relação à violência contra a mulher?
5: Exatamente, Paulinho. Soledade faz parte agora do Programa Estadual de Proteção e Promoção aos Direitos das Mulheres. Essa informação foi confirmada junto ao Poder Público, também à Coordenadoria da Mulher aqui de Soledade. E para nós entendermos o que se trata esse programa, o que busca também o programa, nós conversamos nesse momento com a coordenadora da Coordenadoria da Mulher de Soledade, Thaís Bedin França. Qual quero agradecer, Thaís, pela disponibilidade. Gostaria que nesse primeiro momento você explicasse o que é esse programa e quais serão as diferenças para a Soledade. Bom dia.
6: Bom dia, Kathleen. Bom dia, Paulinho. Também a Cândice, que me acompanha, que é vice-presidente do Conselho Municipal da Mulher aqui de Soledade. Então, na verdade, com a criação da Secretaria da Mulher do Estado, já desde o ano passado, existe essa articulação de se criar um programa que possa ampliar e também aproximar as políticas públicas do direito à mulher, né? Mas que o Estado possa se aproximar do município através dessas possibilidades. Então, esse programa ele foi criado para que, através do trabalho em rede, que já é realizado nos municípios, no nosso caso aqui no município de Soledade, assistência social, na verdade, é a secretaria piloto, né, desse enfrentamento através do trabalho que vem sendo realizado já de longa data com o CRES, mas desse fortalecimento da rede, da instituição, juntamente com o Conselho Municipal da Mulher, com a Coordenadoria da Mulher e também com as secretarias que compõem a gestão pública municipal, em especial a Secretaria da Saúde, da Educação, para que a gente possa fazer esse trabalho de fortalecimento e de ampliação de rede de proteção e também a capacidade de atendimentos especializados a essas mulheres, caso haja a necessidade.
5: Thaís, aderindo a esse programa, quais serão os benefícios que Soledade irá receber? Virá algum valor em dinheiro? Virão profissionais? Como será isso?
6: Então, esse programa de cofinanciamento, eles vão ter duas parcelas, uma que será recebida no ano de 2026 e outra no ano de 2027, no valor de aproximadamente R$38 mil, essas duas parcelas. Como eu falei, como é um trabalho em rede, esse plano de ação ele foi elaborado através do CRES, pela Assistência Social, porque é o órgão do nosso município que faz o atendimento direto, né? Que atende direto as mulheres que necessitam, então, desse recurso. Então, vai ser ampliado através, como a gente falou, de serviços especializados que as mulheres possam vir a necessitar. Agora, como a gente teve essa campanha que nós fizemos de forma coletiva, não só a administração pública municipal, mas a população de Soledade em prol da Daiane, que a gente sabe que necessitou de uma cirurgia específica e ainda vai necessitar de alguns tratamentos. Então, esses recursos vêm para isso, para que a gente possa ampliar essa rede de apoio e que a gente possa estar ajudando e as mulheres, né, nesses enfrentamentos que vão ser os mais diversos possíveis, né, Kathleen? Então, esses recursos, eles vêm assim para dar um auxílio, um fôlego. E também o que o Estado se propõe, que ainda está organizando, falando é a questão da rede de abrigamentos, né? Que também nós, na verdade, não vamos sediar na nossa cidade sede, nós vamos pertencer à região 9, que é a região de Passo Fundo, mas que é esse trabalho, como a gente falou, um propósito maior do Estado se aproximar às políticas públicas dos municípios e que a gente possa atender de forma mais efetiva as mulheres que necessitarem desse apoio.
5: Thaís, também falando sobre a questão dos casos aqui em Soledade, você citou um caso da Daiane, que foi registrado ainda no final de 2025. Nesse 2026, coordenação tem registro de alguma ocorrência? Como é que está esse acompanhamento?
6: Como a gente já mencionou, né, Kathleen, o trabalho da Coordenadoria da Mulher, assim como do Conselho, ele é mais específico no que se refere à informação, né, no que se refere a informar as escolas, as crianças, os alunos. Esses dados mais específicos, eles ficam ao encargo da Secretaria de Assistência Social, especificamente do CREAS, que é o local que tem toda uma rede já de apoio, né, tem os profissionais, assistente social, psicóloga, a gente sabe que tem também a parte jurídica junto, que faz os encaminhamentos e esse acompanhamento, então, dos casos mais específicos aqui em Soledade.
5: E é importante que a gente fale, né, para as mulheres, enfim, para a comunidade, que existe sim essa rede de proteção, como você mencionou, a assistência social, o CREAS, a coordenadoria também, tem todo esse trabalho para que as mulheres tenham, em caso de necessidade, tenham esse apoio, tenha toda a estruturação pronta para elas.
6: Exatamente. Esse recurso ele vem para o nosso município através da Coordenadoria da Mulher, mas ele vai ser totalmente gerenciado pela assistência através do CREAS, né? Porque, como a gente já mencionou, a gente faz esse trabalho coletivo, que é extremamente importante, né? Mas é o órgão, enfim, que tem já todos os profissionais capacitados para fazer esse atendimento e esses encaminhamentos da melhor forma possível. Então, acredito que aqui no nosso município a gente já faz de forma bastante efetiva, como a gente disse, nos acompanhou, o Conselho também está sempre presente nessas ações, então a gente se mantém, né, nessa fala constante e vamos nos auxiliando, vamos ajudando, vamos fazendo então as campanhas em parceria, mas o atendimento específico fica ao encargo da assistência através do CREAS aqui do nosso município.
5: Thaís, antes de nós finalizarmos, no primeiro semestre tivemos uma caminhada também, todo um trabalho, como você mencionou, além do conselho, coordenadorias, secretarias, CREAS, enfim, a comunidade abraçou e participou. Não sei se vocês já tiveram alguma conversa de alguma ação para esse segundo semestre, já planejaram isso?
6: Na verdade, cada órgão está se organizando, né? Já está se pensando, não só... Não é feito assim de forma, como é que eu posso dizer, pontual, mas um marco aqui no município, já que a gente já fez uma grande campanha o ano passado de forma coletiva com todas essas entidades que abraçaram e também particulares que se fizeram presente, mas uma grande ação que está sendo pensada novamente, mas ainda está sendo conversado inicialmente nos seus órgãos individualizados, Coordenadoria da Mulher, Conselho da Mulher, Assistência Social, os CREAS, os CRAS, enfim, é para uma nova campanha no Agosto Lilás, né?
5: Importante que a gente traga essas informações aqui. Thaís, algo a mais que tu gostaria de pontuar sobre esse assunto? Algo que a gente possa aí trazer para a nossa comunidade também?
6: Acho que daquilo que a gente sempre vem falando, né? O enfrentamento ao combate à violência contra a mulher, que a gente possa... que esses recursos eles possam vir para... que é um desejo, né? Que eles possam vir muito mais para informar do que para que seja utilizado exatamente em algum ato extremo de violência, né? Mas eu acho que os meios de comunicação, os clubes de serviço, as entidades, enfim, a própria gestão pública municipal já vem fazendo um trabalho de forma coletiva, de forma harmônica, que eu acredito que... daqui a alguns anos a gente vai poder ver uma realidade diferente, mas esse programa ele vem para fortalecer, e a gente precisa, de fato, enfatizar isso, ele vem para fortalecer essa rede de proteção e a capacidade de ampliação dos serviços especializados no combate e enfrentamento à violência contra a mulher.
5: É importante que a gente possa trazer essas informações, Thaís, Cândice e também Paulinho, ouvintes, pois hoje, nesta segunda-feira, mais precisamente no início da madrugada dessa segunda, fim da noite de domingo, nós tivemos mais um feminicídio sendo registrado no estado, chegando ao número de 42 feminicídios nesse ano. Uma mulher de 21 anos foi morta em Lajeado, no centro da cidade. Mais um número alarmante. Que importante que Soledade possa trazer estas ações para cá, Paulinho. As informações, então, sobre Soledade aderindo a esse programa estadual de proteção.
1: Ok, obrigado, Keto, obrigado, Thaís, pelas informações aqui no programa Temática, O Que Se Passa é Notícia.
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1: 9 horas 22 minutos, temperatura em 10 graus. A Caritas Paroquial convida toda a comunidade para prestigiar a Feira de Roupas e Calçados, que acontecerá nesta quarta-feira, dia 8 de julho. Das 9 da manhã às 5 horas da tarde, no Beco da Cultura, aqui no centro da cidade. Ótimas opções de roupas e calçados com preços acessíveis. É, então você tem esta oportunidade. O programa Temática, O Que Se Passa é Notícia. Faz o intervalo, vamos valorizar aqui os nossos parceiros. Na sequência tem as informações da área da saúde, tem os eventos da comunidade, tem o Espaço Cristal na sua casa. Tem muitas atrações para você nesta manhã de segunda-feira, 6 de julho de 2026.
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1: 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Tá chegando a hora, no próximo domingo, isso mesmo, domingo, dia 12 de julho, a comunidade de São Cristóvão de Hugo convida para a tradicional festa do Colônia Motorista. A programação terá início às 8h30 da manhã com a procissão saindo de Ernestina, reunindo carros, caminhões e máquinas agrícolas. Às 10 horas, bênção e missa. Missa e bênção. Ao meio-dia, aquela churrascada. Às 2 horas da tarde, tem a reunião dançante com a banda Sedução Fatal. 5 horas da tarde, tem o sorteio da rifa. Mais de 23 mil reais em prêmios. E logo após, tem show com banda Terceira Dimensão. Participe, informe-se com o Márcio pelo 999-84-4070. É domingo, então, a festa do Colônia Motorista no município do Tiúgo. 9 horas 27 minutos, 10 graus a temperatura.

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8: 9h30.
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10: 10 graus.
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0: Sim, do Hospital Frei Clemente das últimas 24 horas. 52 atendimentos, consultas não urgentes 27, 14 urgências, uma emergência, total de atendimentos 42. Vamos às internações das últimas 24 horas, total de 10. Carolina Pedroso Batista, Cleomar Luiz Lourenço dos Santos, Helena Maria dos Santos, Graziele Campos de Moraes, Lauri Farias da Silva, Lourdes Joner Halber, Maria Lourdes Zopaz, Rosimere Pena dos Santos, Vitória Aparecida Munhoz e Vitória da Silva. Vamos às altas das últimas 24 horas. Arthur Rombaldi, Dona Dulce, Isabela Jordana Vasconcelos, Lucas Miguel Koch, Maria de Lourdes Ferreira, Maria Francisca Flores, Marli Zanetti, Otacílio dos Santos, Sabrina Oliveira Brizola e Vicente Ronaldo da Silva Santos.
1: 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Registro de nascimentos no Hospital Frei Clemente.
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0: Vamos aos nascimentos do final de semana. Maria Francisco de Saibro Flores, parto normal, sexo masculino, pesando 2,7 kg, cidade de Barros Cassal. Sabrina Oliveira Brizola deu à luz, de parto normal, a um menino, pesando 4,390 kg, cidade de Barros Cassal. Isadora Portela, parto cesárea, a um menino, pesando 3,200 kg, cidade de Soledade. Ontem, domingo, Vitória da Silva Martins, de cesárea, deu à luz a um menino, com 3,175 kg, cidade de Fontoura Xavier. Vitória Aparecida Munhoz dos Santos, parto cesárea, sexo feminino, peso de 3,250 kg, de Barros Cassal. Helena Maria dos Santos, parto cesárea, sexo masculino, pesando 3,555 kg, cidade de Barros Cassal. Graziele Campos de Moraes, parto cesárea, sexo masculino, 3,525 kg, cidade de Soledade. E Rosimere Pena dos Santos, de parto normal, deu à luz a um menino, pesando 2,815 kg, cidade de Soledade.
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0: Vamos aos atendimentos do SAMU nas últimas 24 horas. Metabólico bairro Missões. Um outro atendimento metabólico no Passo dos Ladrões RS-332. Plantonistas de hoje, Venilda e Guga. Com as informações do Departamento de Jornalismo para o Temática, falou Cláudio Flein.
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4: 9h40, temperatura em 10 graus, você está na tua Rádio Cristal no programa Temática e que agora traz os eventos da comunidade. Vamos saber das atividades programadas para a semana com a Catherine Gox.
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5: Muito bem, chegando aqui na nossa programação na manhã desta segunda-feira para trazer as informações do nosso Agenda Cristal com os destaques dos eventos da nossa comunidade. E o destaque de hoje vai para mais uma sessão ordinária da Câmara de Vereadores.

0: Aqui de Soledade, que será realizada a partir das 19 horas de hoje. A sessão acontece no plenário da Câmara de Vereadores aqui do município e deve ser composta por debates de interesse de Soledade e, claro, alguns de nível de região também. Além disso, te convidamos para participar da Noite da Brilhantina, que acontece nesse final de semana, no dia 11 de julho, aqui em Soledade. E atenção, pois a venda dos ingressos do segundo lote estão a todo vapor junto à Secretaria do Clube Comercial. Para você que vai aproveitar essa noite, garanta logo os seus ingressos e não perca a chance. E nesta terça-feira, amanhã, teremos mais uma sessão ordinária na Câmara de Vereadores do município de Mormaço. O início está marcado para as 16 horas e 30 minutos. Além disso, na quarta-feira, teremos mais uma edição dela, a Feira na Praça, aqui em Soledade, que inicia por volta das 8 horas da manhã, segue até as 5 horas da tarde, sem fechar ao meio-dia. E claro, você é o nosso convidado especial para fazer parte, adquirir aqueles produtos fresquinhos e também o melhor do artesanato. Já na quinta-feira, teremos mais uma edição do projeto Ecopila aqui em Soledade, que inicia por volta das 7 horas e 30 minutos da manhã e segue até as 11h30. O projeto Ecopila é para desenvolver aí a reciclagem, digamos assim, né, aqueles produtos que podem ser reciclados. Você traz até o palco Jesus Marodim junto ao projeto Ecopila e você troca pela moeda social Ecopila, que pode ser utilizada no comércio aqui de Soledade. E na quinta-feira, a partir das 15 horas, teremos a grandiosa inauguração da Clínica Macedo de Estética e Transplante Capilar aqui em Soledade. Será no Comercial Sol, na Avenida Marechal Floriano Peixoto, número 909, e a gente com certeza irá trazer todas as informações aqui na programação da tua Rádio Cristal, além, claro, das informações nas redes sociais. E neste final de semana nós teremos a grandiosa festa Honra São Cristóvão no município de Tio Hugo. Isso mesmo, é neste domingo, dia 12 de julho. A programação será a seguinte: às 8h30 teremos a procissão com saída de Ernestina, reunindo carros, caminhões e maquinários agrícolas. Às 10 horas tem missa e bênção. Ao meio-dia, churrascada. Às 14 horas tem reunião dançante com a banda Sedução Fatal. E às 17 horas, o sorteio da rifa com mais de R$23 mil em prêmios. Logo mais, haverá o show com a banda Terceira Dimensão. Participe desta grande programação. Informações com Márcio no 999844470. 999844470. Lembrando, festa do colono do motorista na comunidade de São Cristóvão, em Tio Hugo. Esses então os destaques por parte do nosso Agenda Cristal de hoje, com as informações Kathleen Gox.
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2: 9h45, faltando 15 minutos para as 10 horas da manhã. 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
7: 9:49.
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10: 10 graus.
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0: 9h51, você está na audiência do programa Temática, o que se passa é notícia. Já já tem a participação dos ouvintes aqui pelo sistema interativo 992-22-9878, 992-22-9878, até tem participações aqui sobre um vazamento de água na rua Etelvino Pedrassani desde quinta-feira. Vamos tentar conversar com o pessoal da Corsã para saber se eles já sabem deste problema. Também gostaria de contato aqui, vamos passar em seguida aqui no programa, porque agora nós queremos dar destaque para
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3: Muito bem, ouvintes da tua Rádio Cristal. O Cristal na sua casa hoje é especial. Tô com o Valentim. E aí, Valentim, que idade tu tem?
4: 8 anos.
3: Onde é que tu mora?
4: Eu moro lá na rua Vila Soares, em Soledade aqui.
3: E o que, que tu mais gosta de fazer em Soledade?
4: Ah, em Soledade eu gosto quando tem treino ou campeonato.
3: E vôlei ou futebol?
4: Futebol.
3: Futebol, tu joga futebol?
4: Sim.
3: Me conta teu nome completo, Valentim.
4: Valentim Ferreira Livinari.
3: Valentim Ferreira Livinari tá aqui em casa recebendo a gente. Me conta, quantas vezes tu treina por semana?
4: Hã?
3: Tu treina quantas vezes por semana?
4: Duas.
3: Duas? E o que, que tu mais gosta do futebol? Fazer gol? Fazer passe?
4: Eu gosto de driblar.
3: De driblar? E tu dribla teus amiguinhos todos?
4: Às vezes.
3: Às vezes? E às vezes ganha, às vezes perde?
4: Ah, mas eu ganho, porque meu time tá muito apelão hoje em dia.
3: É muito apelão? Mas me conta, Valentim, onde é que tu estuda?
4: Na Maria de Abreu Lima.
3: Quem é tua professora?
4: Ana Júlia.
3: Gosta dela?
4: Ah, até que gosto, ela é legal.
3: É legal? E os colegas?
4: Ah, tem uns que são chatos e uns que são legal.
3: Mas a maioria é legal, a maioria é amigo.
4: É, maioria é amigo.
3: E quando tu fala de morar em Soledade, o que, que tu mais gosta de fazer aqui na cidade? Gosta de ir na praça, gosta de ir na UPF?
4: Eu gosto de vir aqui pra lembrar de quando a gente ganhou de 7 a 5 e da avenida ainda.
3: Tu ganhou de 7 a 5?
4: Sim.
3: Quantos gols foram teus?
4: 5.
3: 5 gols foram teus? Então tu é um craque.
4: Sim.
3: Vamos ter que colocar toda a seleção brasileira pra dar sorte.
4: Tomara.
3: O que, que tu acha? O jogo nesse domingo ganha ou não ganha?
4: Ah, meu, acho que ganha.
3: Tá torcendo pra ganhar?
4: Tô.
3: Então, Valentim, pra nós encerrar nossa entrevista, o que, que tu vai dizer pra todos os ouvintes da tua Rádio Cristal?
4: Ah, não desista. Tu ainda tem chance. Se não der, tenta de novo.
3: Muito legal, Valentim. O que que te... quem que te ensinou a falar isso?
4: Todo mundo, comigo mesmo. Eu nunca fui bom no futebol. Treinando que eu conseguia ser bom.
3: Então, a tua dica pro nosso ouvinte é nunca desistir.
4: É.
3: Sempre continuar.
4: Sim.
3: Se tá difícil, só levantar a cabeça e seguir. Verdade. E tá feliz falando na rádio?
4: Tô.
3: Primeira vez que fala na rádio?
4: Eu já apareci na rádio, mas falar nunca falei. Era entrevista com outro, mas eu apareci no fundo.
3: Apareceu no fundo só?
4: Sim.
3: E como é que tá o coração de falar pra rádio pela primeira vez?
4: Tá explodindo de alegria.
3: Gostou?
4: Gostei.
3: Quem é que é tua mãe?
4: Cristiane Andrade.
3: Quer mandar um abraço pra ela aqui na rádio?
4: Abraço, mãe, te amo.
3: Pra quem mais um abraço?
4: Pra minha avó.
3: Como é que é o nome dela?
4: Suzana.
3: Manda um abraço.
4: Abraço, vó, te amo.
3: Então é isso, gente. Cristal, sua casa de hoje especial com o Valentim. Valentim, me conta só pra nós encerrar mesmo. Agora sim, prometo que é pra encerrar. Quantas vezes tu já ouviu a rádio?
4: Eu não ouço no sábado e domingo, porque não tem negócio pra ouvir rádio na minha TV. É só na minha avó quando eu vou mesmo.
3: Quando tá na avó, tá ouvindo a rádio. Então, vai ouvir essa entrevista amanhã, segunda-feira. Então, já tu sabe, né? Segunda-feira tem que ouvir a rádio.
4: Sim.
3: E pra quem não ouve a rádio, tem que ouvir também.
4: Sim. É bem legal pra vocês. Se vocês não ouvindo, é bem legal.
3: Tá aí, gente. Cristal, a sua casa com o Valentim, especial de hoje. Valentim, quanta idade mesmo?
4: 8.
3: Valentim, de 8 anos, que já ouve a tua rádio Cristal e tá dando essa entrevista pra nós aqui, especial, Paulinho.
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1: 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A Rússia lançou sucessivas ondas de mísseis e drones contra Kiev entre a noite de domingo e a madrugada desta segunda-feira, deixando ao menos 18 mortos, informaram as autoridades locais. Outras 60 pessoas ficaram feridas. O bombardeio ocorreu horas após o presidente da Ucrânia, Volodymyr Zelensky, alertar que um novo ataque em larga escala era iminente. O Ministério da Defesa russo afirmou ter atingido instalações militares e de energia na capital, bem como aeródromos militares em várias outras regiões da Ucrânia. Segundo Timur Kachenko, chefe da administração militar da cidade de Kiev, um edifício residencial no distrito de Podilsky desabou parcialmente. No distrito de Darnitsia, vários prédios de múltiplos andares foram danificados e há suspeita de que civis estejam soterrados sob os escombros. Tudo parece impossível até que seja feito. 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Milhares de pessoas vestidas de preto tomaram as ruas da capital iraniana nesta segunda-feira para uma procissão em homenagem ao falecido líder supremo, o Ayatolá Ali Khamenei. Multidões carregavam cartazes e gritavam palavras de ordem pedindo a morte do presidente dos Estados Unidos, Donald Trump. O caixão de Khamenei, coberto com a bandeira iraniana, e os de membros de sua família estavam sobre um caminhão decorado para se assemelhar à grade ornamental que circunda o santuário de um imã, um tipo de sacerdote do Islã. A participação popular massiva, incentivada pela teocracia iraniana como um sinal de força, ocorreu enquanto o país negocia com os Estados Unidos um fim definitivo para a guerra que matou o clérigo de 86 anos. 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
3: Tua Rádio Cristal presente na comunidade, agora 10 horas, 8 minutos, 10 graus a temperatura. Seu Jamir lá do Mato Alto nos mandou uma mensagem aqui sobre a questão envolvendo o abastecimento de água. Nós já encaminhamos aí para o Darlan Oliveira, que é responsável por esse setor no município de Soledade, verificar essa situação. Certo, seu Jamir? Abraço, obrigado aí pela companhia lá na comunidade do Mato Alto. É a tua Rádio Cristal que dá destaque agora para as informações voltadas ao homem do campo.
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3: Vamos lá então, trazer os preços praticados pela Cotrijal até o meio-dia desta segunda-feira, dia 6 de julho. Soja R$ 120,00, milho R$ 58,00 e o trigo PH 78 a 100 a R$ 70,00. Vamos repetir para você que ligou o rádio agora? Soja R$ 120,00. Teve uma elevação em relação à semana passada. Milho R$ 58,00 e o trigo PH 78 a 100 a R$ 70,00. São preços válidos até o meio-dia desta segunda-feira na Cotrijal. Mais informações a 13h no programa da cooperativa, aqui mesmo na tua Rádio Cristal.
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3: 10 horas, 10 minutos. Você está na tua Rádio Cristal para saber agora das informações do clima.
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6: Olá, pessoal da Rádio Cristal de Soledade. A segunda-feira amanhece ainda com bastante umidade, ainda presente em grande parte do Rio Grande do Sul, e aqui na nossa região também vamos ter umidade presente. O frio continua predominando e deve ganhar intensidade ao longo das próximas horas. Ao longo do dia de hoje vamos ter essas nuvens predominando e com isso as máximas não devem passar dos 12 graus aqui na nossa região. Aí durante a noite e madrugada as temperaturas despencam por causa da entrada de um novo pulso de ar muito frio. O amanhecer de terça-feira é de geadas generalizadas e com temperaturas negativas em vários pontos da nossa região. Ao longo do dia, a temperatura não sobe mais do que 9, 10 graus, com sensação de frio por causa deste ar extremamente gelado. Na quarta-feira, mais um dia com geadas generalizadas por aqui, temperaturas que oscilam em média entre 1 e 3 graus, sendo que em alguns pontos as temperaturas são negativas. Ao longo do dia, vamos ter uma amplitude maior, com máximas já oscilando na casa dos 14 a 15 graus. Com a previsão do tempo, Kátia Valente.
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3: 10 e 11. Bom saber que você está conosco na tua Rádio Cristal.
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8: Bom dia, Paulinho Paz. Bom dia, ouvintes. Aqui estamos mais uma vez, né, para levar, como sempre, aquele momento de reflexão, aquele instante de fé, para termos um dia melhor. Meu amigo, minha amiga, tenha fé no futuro. Acredite no futuro. É de natureza da planta crescer e da natureza da água limpar. Em você, a esperança existe para elevá-lo e para alegrar o coração. O bem para beneficiar, o progresso para dar sentido à vida e a felicidade para unir-se a Deus. Faça o bem e tenha consigo a esperança, a paz, o progresso e a felicidade. Repito, faça o bem e tenha consigo a esperança, a paz, o progresso, a felicidade. Você age conforme a sua natureza profunda. Ao se considerar com qualidades, possibilidades de perfeição, capacidade de se corrigir e de ser cada vez mais feliz, assim você será. Só a felicidade verdadeira é que custa sacrifícios. Sem sacrifícios não se chega jamais a ela. Portanto, tenha fé no futuro e acredite na vida, na sua força, no seu poder mental e espiritual. E vá em frente, porque atrás vem gente. Pequenos momentos de realização, de felicidade para você na manhã. Cláudio Schmidt com a mensagem do dia.
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3: 10 horas 15 minutos. Você está na tua Rádio Cristal, programa temática O Que Se Passa é Notícia. Kathleen Gox, quem foram os contemplados da rifa, são entre amigos da festa do Colônia Motorista na comunidade de Posse Godói.
9: Vamos lá, Paulinho, trazendo essas 5 pessoas, então, contempladas na festa da comunidade de Posse Godói. Grandiosa festa, mais uma vez, em honra a São Cristóvão, Colônia do Motorista. Vamos lá, então. 5º prêmio, sendo uma ovelha, foi sorteado para Márcia Clara Schmidt. Aí, o 5º prêmio. O 4º prêmio, um forno elétrico, foi para Esther Godói. O 3º prêmio, uma roçadeira costal, foi sorteado para Jonara Fernandes. Essa roçadeira, então, para Jonara Fernandes. O 2º prêmio, agora sim, valor de R$ 2.000, foi para Olga dos Santos. E o 1º prêmio, grande prêmio de R$ 12.000, foi para Maria Vitória Moraes. Então, esses os prêmios sorteados nessa grandiosa festa, que reuniu um grande número de pessoas, mais uma vez, no município de Mormaço. E a expectativa estava, claro, nos outros prêmios também, mas especialmente no 1º prêmio, R$ 12.000, foi para Maria Vitória dos Moraes. Então, aqui do Mormaço, inclusive, e a vendedora do primeiro prêmio levou para casa R$1.000, a dona Tereza dos Santos, também do município de Mormaço. Essas as 5 pessoas contempladas na festa do colono do motorista, em honra a São Cristóvão, no Posse Godói, Mormaço, Paulinho.
3: Ok, festa realizada neste domingo, sob a coordenação do Serginho, grande evento. Aí, através da comunidade de Nossa Senhora das Graças, Festa São Cristóvão. Inclusive, o João esteve lá acompanhando, trouxe a palavra do padre Daniel Chagas, empolgado, motivado com o trabalho que está sendo feito pela comunidade, de forma organizada, de forma voluntária. Uma grande festa que foi realizada neste domingo, ali na comunidade de Posse Godói. Parabéns a toda a comunidade que se envolveu de forma voluntária nesta atividade. 10 horas, 18 minutos, temperatura no estúdio da tua Rádio Cristal em 10 graus. Que bom saber que você está conosco, nos dando a honra da sua audiência sempre qualificada.
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3: O município de Soledade foi contemplado com mais de R$2 milhões em recursos do governo do estado para execução de importantes projetos voltados ao desenvolvimento urbano, ao esporte e ao bem-estar animal. O anúncio ocorreu durante a agenda realizada em Porto Alegre e que reuniu dezenas de municípios gaúchos. Entre os investimentos destinados à Soledade estão os recursos para a implantação da rua coberta aqui no Largo da Matriz e recursos para a modernização da iluminação do estádio Aldo Gonçalves Porto, campo da Avenida, e ações voltadas ao bem-estar social. 3 áreas reivindicadas. A rua coberta, inclusive foi alterado o projeto inicial, que teve no segundo projeto a aprovação por parte da própria comunidade, a rua coberta, e que deverá sair do papel. A gente espera que para o próximo ano esta obra esteja concluída, pelo menos esta é a projeção e a intenção do Poder Público Municipal. Também a iluminação do estádio Aldo Gonçalves Porto, campo da Avenida, uma reivindicação antiga dos desportistas, a iluminação deste local para jogos noturnos e também ações voltadas à causa animal, que terá recursos importantes. A solenidade contou com a presença, inclusive, do governador do estado, Eduardo Leite, também de secretários estaduais, do vice-governador Gabriel Souza, de prefeitos, vice-prefeitos, vereadores e lideranças políticas do Rio Grande do Sul. Uma comitiva de solenidade esteve lá, acompanhando esse momento importante. Os investimentos representam um importante avanço para a Soledade, contribuindo para a valorização dos espaços públicos, o fortalecimento da infraestrutura urbana, o incentivo ao esporte e a ampliação de políticas públicas voltadas ao bem-estar da população e à causa animal. Então, convênios que foram assinados em Porto Alegre, beneficiando outros municípios também, como é o caso da ligação Espumoso Mormaço, a pavimentação asfáltica, também existe esse projeto e durante a semana a gente estará aqui abordando este tema. 10 horas 20 minutos, você está na tua Rádio Cristal, no programa Temática. O que se passa é notícia, que faz um intervalo e já já tem a nossa unidade móvel circulando pelas ruas da cidade.
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19: 10 horas e 26 minutos.
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20: 10 graus.
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3: R$ 10,29, você está na tua Rádio Cristal, é o programa Temática que agora dá prioridade para a nossa unidade móvel, circulando sempre em busca da informação.
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3: Vamos movimentar o João Gabriel, que tem uma informação importante. Daniel Rodrigues assume como governador assistente do Rotary Clube Distrito 4700.
28: Exatamente, Paulinho. Nossos ouvintes da Rádio Cristal também. Nós estamos com o Daniel Rodrigues aqui, o novo governador assistente do Distrito 4700 do Rotary, área 8. Me conta um pouquinho sobre esse novo desafio, Daniel. Seja bem-vindo à Rádio Cristal.
29: Bom dia, João. Bom dia, Paulinho, ouvintes, internautas da tua rádio. Sim, de fato, um desafio que aceitamos a convite do governador que assumiu sábado, o Sidney Olivotto, de Garibaldi, nos convidou para sermos, então, governador assistentes da área 8. O Distrito 4700 é dividido em 13 áreas, né? A nossa região aqui é a área 8, que compreende o Rotary Clube de Marau, Rotary Clube de Passo Fundo, Passo Fundo Planalto Médio, Soledade Novos Tempos e o Rotary, que eu sou sócio, o Rotary Clube Soledade, né? Então, nós aceitamos o desafio e no sábado, em Garibaldi, foi a posse oficial do governador e de todos os governadores assistentes. E nós estivemos lá com uma representação importante, uma delegação de companheiros rotarianos de Soledade, do meu clube também, mais alguns do Rotary Clube Novos Tempos, que estiveram lá nos prestigiando e realmente foi a delegação mais expressiva, mais numerosa, que estava lá presente, aonde fomos empossados oficialmente.
28: E me conta, Daniel, é mais representatividade para o município de Soledade perante as boas ações do Rotary?
29: Sem dúvida, né? Aí nós assumimos esse cargo em nome do Rotary Clube de Soledade. Então, o Rotary Clube de Soledade tem hoje um governador assistente, que para a área 8, que consiste em, digamos, ser o porta-voz do governador perante esses clubes. Né? A minha tarefa será acompanhar o trabalho do anteano rotário de todos os clubes da área 8, auxiliá-los no que for necessário, coordenar as visitas oficiais do governador nos clubes, que acontecem oficialmente uma vez ao ano, mas extraoficialmente outras vezes, conforme o evento ou a necessidade. Né? E estar sempre junto com os clubes, atendendo, auxiliando nos projetos, atendendo a qualquer necessidade, qualquer eventualidade que esses clubes venham a ter, né? E qualquer necessidade do distrito ou da própria governadoria que os clubes tiverem, eu sou o elo de ligação, aquele que vai fazer o meio de campo entre governador e clubes.
28: É um grande desafio que tu assumes, Daniel, mas que já começou no sábado.
29: Sim, começou sábado oficialmente, mas na verdade já estamos trabalhando antes da posse oficial, né, João? Porque já definimos as visitas oficiais em todo o distrito do governador, já está marcado, os clubes já foram comunicados as datas correspondentes e a gente já está trabalhando há algum tempo, né, desde o momento que aceitamos, fazendo uma série de tarefas que dizem respeito à governadoria, que precisam ser transmitidas aos clubes. É um desafio importante. Desafio importante porque a gente vai ter que estar presentes nesses clubes ali, assistindo-os no que eles precisarem, né? Levando ideias, levando troca de experiências entre os clubes, né? Fazendo aquela palavra ali, aquela palavra de auxílio, de apoio, né? E estando junto sempre com eles para resolver os problemas que surgem no dia a dia, né? No clube de serviço.
28: Qual o maior desafio desse novo governador e assistência?
29: Como te disse, eu acho que o maior desafio que me propus estar sempre junto com os clubes, né? Não deixá-los de forma alguma sem dar aquela assistência, aquele apoio necessário, né? E vamos levar sugestões, não fiscalizar, mas sim acompanhar os seus projetos. Né, dentro do possível, com a nossa experiência de mais de 40 anos de Rotary, levar alguns exemplos, algumas ideias, um pouco da nossa experiência em termos de clube, para tentar auxiliar e manter os clubes com atividade durante todo esse ano rotário, né, porque a governadoria dura um ano. Cada rotariano é associado a um clube, por exemplo, sou sócio do Rotary Clube Soledade, e cada clube é filiado ao Rotary Internacional. Rotary Internacional divide o mundo em distritos. Nosso distrito, 4.700, tem quase 50 clubes, né, que fazem parte do distrito. Então, existem inúmeros projetos realizados por Rotary Internacional, através da Fundação Rotária. Nós temos um exemplo aqui em Soledade, né, que trouxemos no ano passado um raio-x de última geração, dos melhores ainda, que está no hospital à disposição da comunidade e da região. Então, eventos e promoções e projetos grandiosos como esses existem no mundo inteiro. Então, a governadoria tem que estar sempre presente, nós devemos sempre auxiliar os clubes, incentivar a realização de novos projetos, desse quilate, por exemplo, né? E a grandiosidade do Rotary requer trabalho eficiente durante esse ano rotário, por isso que anualmente se trocam as diretorias e os comandos. Né?
28: Feliz nesse novo desafio?
29: Feliz, feliz. A gente vive Rotary, né, João? Eu tenho aqui Rotary como a extensão da minha família. Nós temos uma família rotária em Soledade muito unida, uma família rotária completa, que nós temos Rotary Kids, Interact, Rotaract, Casa Amizade e Rotary Club. Ou seja, nossa família está completa e estamos sempre juntos, trabalhando, participando, auxiliando, né, entre os diversos integrantes desses clubes que eu citei.
28: E com certeza será um ano de muito trabalho, mas também de muita gratidão, porque o clube de serviço tem essa entrega à comunidade.
29: Sem dúvida alguma. É trabalho, mas também junto com o trabalho, é companheirismo, confraternizações, né, e satisfação como pessoa, porque ele está ajudando os outros, sem dúvida alguma, né? É um fato nobre, um fato que deixa a gente feliz.
28: E com certeza aquece o coração.
29: Sem dúvida alguma. Realmente um sentimento muito especial quando a gente pode fazer alguma coisa em prol do mais necessitado.
28: Paulinho Paes, estamos com o novo governador, assistente do Distrito 4700, Daniel Rodrigues, área 8, já empossado desde sábado. Aí ele é aqui de Soledade, ou seja, um soledadense nos mais altos cargos do Rotary.
3: Ok, obrigado, João Gabriel Nunes. Sucesso aí ao Daniel, rotariano, um dos mais antigos rotarianos do clube aqui em Soledade. Parabéns nesta missão que ele recebe de ser o governador assistente do Rotary Clube de Soledade. Essa entrevista ao vivo no rádio, ao vivo pelo Facebook. O pessoal parabenizando aí, o Jairo parabenizando. Parabéns, companheiro, sucesso sempre. Também o Jairo, coloquei inclusive aqui na tela. Parabéns do Jairo. Paulinho Pedroso também parabenizando o Daniel por assumir então como governador assistente do Rotary Clube Distrito 4700. Obrigado, João Gabriel. Abraço ao Weber Daniel Rodrigues, sempre nos atendendo nesta participação da nossa reportagem.
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3: 10h38, você está no programa Temática, o que se passa é notícia, aqui tem participações dos nossos ouvintes. Bom dia, Paulinho, bom dia, tudo bem, tudo tranquilo. Ah, também tem problemas aí com as estradas, o pessoal fazendo aqui, mandando mensagem sobre problemas nas estradas, só tem que mandar o local em que necessita de melhorias aí no interior do município. Por gentileza aqui, nossa amiga ouvinte que mandou, Gabriele, manda aí o local preciso em que existe a necessidade de melhorar as condições de trafegabilidade. Tem outras participações aqui pelo sistema interativo da tua Rádio Cristal. Agora 10h39, nós queremos fazer um convite especial para você. Vem aí a Noite da Brilhantina, sábado no Clube Comercial de Soledade, iniciativa da Mais Nova com o Clube Comercial, apoio da tua Rádio Cristal. Noite de festa, noite de alegria, para você dançar, para você se divertir. Ingressos estão sendo vendidos aí na portaria do Clube Comercial de Soledade. Mesas também, ainda restam algumas mesas para você adquirir. R$320 a mesa, com direito a 4 ingressos. Uma noite com muitas atrações aqui da cidade, que estarão animando a festa. Teremos aí a participação da Simone Moser, alegrando, iniciando a festa. Teremos também a participação do Centro Cultural. Ritmos a Bote também será atração. Banda Juba, que vem aí para alegrar a noite. E o destaque também é para o sorteio de uma TV 32 polegadas para todos que participarem desta atividade, inclusive uma parceria com a loja Quero Quero aqui de Soledade. Muitos outros brindes serão sorteados na noite, para você dançar, para você se divertir. E também esse ano a animação do DJ Vini. Vini Lamaison, que estará fazendo a festa conosco lá na Noite da Brilhantina, em mais uma edição, sábado no Clube Comercial, a partir das 10h30 da noite. A música começa a tocar, você começa a dançar, você começa a se divertir. Nesta festa que tem como objetivo a integração de todas as idades. E músicas consagradas, inclusive o tema escolhido neste ano é Raul.

0: É, então é sábado no Clube Comercial, a noite da Brilhantina e mais uma edição. 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Ingressos estão sendo vendidos lá com a Clarice na portaria do Clube Comercial de Soledade. Agora são 10 horas 43 minutos, temperatura no estúdio da tua Rádio Cristal em 10 graus. Já já tem mais atrações, fique ligado.
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0: 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Também conosco o convite que nós queremos fazer para a festa do colono e motorista, vai ser no dia 26 de julho, lá na comunidade da Santa Terezinha. A iniciativa do Sindicato dos Trabalhadores Rurais de Soledade e Mormaço, também a comunidade de Santa Terezinha. Festa do Colono, você vai ter a oportunidade de participar, de valorizar essas duas classes tão importantes para a nossa sociedade. Ah, tem a programação definida. Às 10 horas, procissão e bênção dos carros e máquinas agrícolas. 10h30, a missa. Ao meio-dia, será servido aquele suculento churrasco. Levar pratos e talheres. 14h, reunião dançante com animação de Alberi e Banda Dimensão. E às 17h, o sorteio da rifa. Você é convidado para prestigiar. Agora, 10h46, é a tua Rádio Cristal que você acompanha. Já já teremos mais participações aqui pelo sistema interativo 992-22-9878 para você interagir, para você participar. Já tem uma participação aqui que a gente quer dar destaque já já aqui no programa. Em seguida, tem mais atrações, tem mais informações para você no programa Temática. O que se passa é notícia.

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3: 10 horas e 51 minutos.
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5: 10 graus.
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0: 10h53, que bom saber que você está conosco. Alô, Marco, alô, Gilmar Schmidt. Ô, Gilmar, você nem sabe a alegria que você nos traz aqui pelo WhatsApp da tua Rádio Cristal. O nosso colega Cláudio acabou perdendo o celular e o Gilmar acabou de achar. Obrigado aí, Gilmar. Obrigado aí pela companhia e pela mensagem. Eu até disse agora aqui, Margarete, para o Cláudio, que estava muito preocupado, nosso novo colega, o Cláudio Fly, que estava muito preocupado. Se você tiver sorte, Deus sempre está conosco, alguma pessoa do bem vai achar e vai nos mandar a mensagem, pois não é que está aqui. Obrigado, Gilmar. Em seguida estaremos aí se conectando aí para que você possa entregar o celular para o Cláudio Fly, que acabou perdendo hoje pela manhã o seu celular. 10h54, mas coisa positiva vem lá da comunidade do Rincão do Araçá. Margarete da Cruz está aqui. O que vai ter lá na comunidade dia 2 de agosto? Bom dia, Marga.
1: Bom dia, Paulinho. Bom dia, comunidade toda de Soledade, especialmente a do Rincão do Araçá. Então, no dia 2 de agosto, temos a festa da nossa padroeira, né? Lá na nossa comunidade. Cada ano, assim, a gente está mais ansioso para que a nossa festa seja um sucesso maior.
0: E certamente será. Como está sendo preparada a programação? Como a comunidade já está se organizando para a festa, Margarete?
1: Olha, a gente já está, assim, em cima nos preparativos, né? Divulgação e para fornecer, assim, uma carne de qualidade para todos, né? Esse ano nós vamos ter novamente o trigo, que o ano passado a gente ficou sem o trigo devido às dificuldades de acesso por causa das obras da BR, mas eu acredito que esse ano todos já estão acostumados com um pequeno transtorno, né? Mas que é para o bem de todos.
0: Teremos o trigo?
1: Sim, teremos o trigo. Três noites de trigo, dia 29, 30 e 31 de julho.
0: Sempre às 7h30 da noite lá na igreja.
1: Às 7h30, sim.
0: E a programação do dia 2 também já está definida, Margarete?
1: Sim, dia 2, então, como de costume, né? A missa às 10h30, depois será servido churrasco, com cucas, saladas diversas. À tarde teremos a sobremesa, né? Que a gente, todo mundo gosta de um docinho. E a partir das 14 horas, a reunião dançante, animada pela banda Rota Canção de Não Me Toque.
0: Rifa também já está sendo vendida?
1: Rifa está sendo comercializada e muito bem comercializada. A gente já está até com dificuldade dos blocos, né? Porque todo mundo está procurando. Então, está sendo bem comercializada a rifa. E o sorteio às 17 horas.
0: Qual o prêmio principal?
1: O prêmio principal é R$5.000.
0: O valor da cartela?
1: R$10.
0: As pessoas vão participar, comunidade que vem ao longo dos anos crescendo e os recursos sendo investidos na própria comunidade?
1: Sim, com certeza. A gente está investindo os recursos na própria comunidade. Como o pessoal que foi o ano passado já viu que a gente mudou todas as aberturas, porque a gente tinha umas janelas já bem velhas que não abriam e não fechavam, né? Era uma dificuldade. A gente está com as aberturas todas novas, a gente fez a pintura do salão, da igreja, quer dizer. Então, a gente, cada ano, melhora um pouco. Esse ano, a gente até não fez muitas obras ainda, porque devido a um probleminha na documentação do terreno que está sem registro. Mas a gente está correndo atrás para conseguir essa documentação para continuar, assim, ampliando cada vez mais, inclusive o nosso salão, que é pequeno, né?
0: É, e certamente será uma grande festa que vai precisar espaços.
1: Sim, certamente vai precisar espaço. Nós temos o salão, a gente tem a varanda, a gente vai conseguir os gazebos com a Sicredi para que todo mundo fique bem acomodado. E contamos, né, com o Papai do Céu, para que o tempo seja maravilhoso também.
0: Vamos falar com São Pedro. Vamos falar com São Pedro. É. Bebida sempre gelada, carne de qualidade também?
1: Sim, bebida sempre gelada. A gente é bebida aqui do Negão, com o Negão das Bebidas. E a carne a gente ainda está um pouquinho negociando, porque nós não conseguimos com o vicário e a gente está vendo. Mas com certeza nós estamos escolhendo a carne melhor para todos.
0: Comunidade participativa envolvida na organização da festa, Margarete?
1: Sim, com certeza. A gente, são poucas as pessoas que moram na nossa comunidade, né? Mas está todo mundo envolvido, sim.
0: Com certeza. Sucesso. Estaremos, inclusive, a partir de hoje à tarde, já fazendo divulgação do programa Em Alta. Vai ser um grande evento lá na comunidade do Rincão do Araçá. Sucesso. Certo. Sucesso. Parabéns aí ao trabalho da Margarete. E diga-se de passagem, tem que elogiar as comunidades que trabalham de forma voluntária. É o caso lá da comunidade do Rincão do Araçá. Todas as pessoas sempre trabalhando de forma voluntária, dando um pouquinho de si em prol da comunidade. E a gente faz questão de sempre de fazer essa referência, Margarete, porque as pessoas se dedicam sem ganhar nada, tiram um pouco do seu tempo para trabalhar em prol das suas comunidades, como é o caso lá na comunidade do Rincão do Araçá. Festa de Santa Clara, dia 2 de agosto. Agora 10 horas 59 minutos, mais 30 segundos, 10 graus a temperatura, é o programa Temática. Obrigado mais uma vez, Gilmar, aí pela mensagem colocada aqui pelo WhatsApp. Em seguida, estaremos aí na sua casa buscando o celular, que é do nosso colega Cláudio Fly, aqui da tua Rádio Cristal. Mais um ouvinte participando aqui, só colocar o nome por gentileza. Já encaminhamos o pedido aí do Jamir sobre a questão da falta de água lá na comunidade do Mato Alto. Também já estamos verificando essa questão da Etelvino Pedrassani, vazamento de água também. Na sequência, notícia da hora pela Rede Tua Rádio, e já já as demais atrações do programa.

0: foram prorrogados até o dia 9 de julho, às 2 horas da tarde. Os interessados devem se inscrever exclusivamente pela internet, no site da banca organizadora, o Instituto Brasileiro de Formação e Capacitação, e a taxa de inscrição é de R$ 53. O edital prevê isenção da taxa para candidatos inscritos no Cadastro Único de Programas Sociais do Governo Federal, o CadÚnico, e para doadores de medula óssea que atendem aos critérios estabelecidos. Ao todo, o processo seletivo oferece 8.238 vagas temporárias distribuídas em 5 cargos de nível médio, com salários que variam de R$ 2.128 a R$ 4.008, além dos benefícios. As oportunidades estão distribuídas por todo o país e abrangem atividade administrativa, operacional e supervisão de suporte tecnológico relacionados à realização do levantamento. 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O Banco de Brasília, o BRB, pode ter acumulado até 3 milhões de reais em multas por não divulgar dentro do prazo os balanços financeiros referentes a 2025. O cálculo considera penalidades aplicadas tanto pela Comissão de Valores Imobiliários quanto pelo Banco Central. O prazo para divulgação das demonstrações financeiras terminou em 31 de março de 2026. A partir do dia 1º de abril, o banco passou a estar sujeito às multas diárias por atraso. Pelas regras, a penalidade é de aproximadamente R$ 1.000 por dia para as companhias abertas que não entregarem suas informações periódicas no prazo, caso do BRB. O valor varia conforme o porte da instituição e pode ser agravado em caso de reincidência. 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
0: Próxima edição, às 2 horas da tarde.
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6: 11:07. Maravilha saber que você está conosco, nos dando a honra da sua audiência sempre qualificada. É a tua Rádio Cristal presente na comunidade. São 75 anos no dia 18 de outubro, dia 18 de outubro, 75 anos da tua Rádio Cristal. 11:07, vamos com mais informações, dando destaque agora para o clima.
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8: Olá pessoal da Rádio Cristal de Soledade, a segunda-feira amanhece ainda com bastante umidade, ainda presente em grande parte do Rio Grande do Sul e aqui na nossa região também vamos ter umidade presente. O frio continua predominando e deve ganhar intensidade ao longo das próximas horas. Ao longo do dia de hoje vamos ter essas nuvens predominando e com isso as máximas não devem passar dos 12 graus aqui na nossa região. Aí durante a noite e madrugada as temperaturas despencam por causa da entrada de um novo pulso de ar muito frio. O amanhecer de terça-feira é de geadas generalizadas e com temperaturas negativas em vários pontos da nossa região. Ao longo do dia, a temperatura não sobe mais do que 9, 10 graus, com sensação de frio por causa deste ar extremamente gelado. Na quarta-feira, mais um dia com geadas generalizadas por aqui, temperaturas que oscilam em média entre 1 e 3 graus, sendo que alguns pontos as temperaturas são negativas. Ao longo do dia, vamos ter uma amplitude maior, com máximas já oscilando na casa dos 14 a 15 graus. Com a previsão do tempo, Kátia Valente.
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6: Onze horas, 10 minutos, 10 graus a temperatura. 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
6: 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Destaque para o Promoat Grupos da Terceira Idade, o Cláudio Flein é quem traz informações.
10: O Programa Municipal de Atendimento ao Idoso, Promoat, após um período de atividades, faz uma pausa neste momento de frio rigoroso, férias de inverno. Conversamos com a coordenadora dos grupos do Promoat, Jocelice Gradaschi. Destaca na entrevista a inclusão social. Satisfação. Bom dia, Jocelice.
11: Bom dia, Cláudio. Bom dia, ouvintes que nos acompanham, né, na rádio, na sintonia, nas mídias. Estou aqui com a nossa colega Nalanda, né, diretamente aqui da nossa sala do Promoat, para conversar, né, dar boas-vindas para você, que seja bem-vindo entre nós, né, que se aquerencie nessa nossa soledade fria, né, mas muito assim acolhedora, muito hospitaleira, com certeza você já conhece.
12: Sim.
11: Vai se dar bem aqui. Bom, nós temos a satisfação, né, de conduzir o trabalho do Promoat, uma experiência assim que me estou há 7 anos, né, nesse trabalho. E que me satisfaz bastante, me motiva, me enriquece, porque estar com os idosos, eu como sou também, pertenço a essa faixa etária, acontece uma troca assim, entre nós muito significativa, muito agradável. Eu me identifico, daí a gente pode passar, né, o que, que a gente é bom para viver nesse nosso tempo, nessa nossa idade, que temos mais número, mas que temos que manter a jovialidade, a vitalidade, a vontade de viver, não nos entregarmos ao tempo, mas fazer do nosso tempo um aliado para a gente mostrar que ainda temos muita expectativa de vida pela frente.
12: Há quem diga que a terceira idade é a melhor idade de se viver, né?
11: Ah, olha, eu vou ser bem sincera, é dita melhor idade, mas eu não concordo muito com essa expressão, porque é melhor idade no sentido que nós ainda estamos aqui, embora tenha passado bastante tempo, mas é uma melhor idade à custa, assim, né, para muitos, né, que a gente começa a ter que ir mais frequente para o médico, fazer exame, consulta, né, medicação,
12: mais cuidado,
11: visita na farmácia constante, cuidado, cuidar muito do frio, né? Então, é melhor idade pelo quanto nós ainda estamos de vantagem pela longevidade. Mas, assim, o que requer de nós... E eu vejo, a gente já vai percebendo que a idade começa, assim, devagarinho, tenuamente, nos cobrar, né? No nosso, assim, na nossa dinâmica, na nossa destreza, nos nossos reflexos, né? Na nossa agilidade. Mas a gente tem que conciliar e se agregando com essas características que se apostam do nosso corpo, biologicamente, né? Da nossa vida. E se dá por conta que nós temos que manter o nosso espírito jovem, mente assim aberta, com alegria, com entusiasmo, com vontade de viver, de não se deixar bater pelas coisas da vida que sempre nos atropelam e nos envolvem. Isso é para todos, né? É isso aí, é vida que segue, a vida com suas interferências e que a gente, assim, no sobe e desce, temos que seguir em frente.
12: Bom, como vai funcionar essa programação de férias, Jocelice?
11: Bem, nós estamos, assim, na última semana de encontros nos grupos. Nós, né, a partir de segunda-feira, nós entramos em férias até dia 3 de agosto. Uhum. Nós adiantamos uma semana no verão, para termos uma semana a mais de férias, devido assim que o nosso inverno é muito rigoroso, é úmido, é chuvoso, é frio, para cuidar, né, mais daí os idosos ficarem mais em casa, no cuidado assim de não se expor muito ao tempo. Então, nós vamos ter 3 semanas de férias, né? Esta semana nós estamos fazendo os encontros com integração e a semana que vem daí nós temos o do Prumate, com os grupos do Prumate, nós vamos fazer o nosso baile caipira, né? Para que haja uma integração, divertimento, cada mesa, cada grupo vai lá, arruma sua mesa, leva o seu lanche para partilhar. E tem música e dança para eles se divertirem e dançarem, que eles gostam muito. O dançar, para eles, é vida, é alegria, é atividade física, é amizade, é convivência. Então, entre outras coisas, a gente sabe que essa é uma experiência que eles gostam muito e dá muita satisfação. Então, nós vamos proporcionar, entre os grupos do Promate, essa integração, né? E a gente estava vindo agora com um colega e comentando de um grupo que assim me chamou a atenção de quanto assim, ó, esses nossos encontros, isso até que sirva até para entusiasmar, para motivar, para convidar quem ainda não tomou uma decisão de vir a participar dos grupos, de que a gente está propondo. Como a gente vai fazer o baile, nós até propomos no grupo de hoje e o de ontem, que nos ocorreu essa ideia, como eles vão dançar, vão todos se encontrar, de não ter, de repente, o encontro no dia seguinte. Eu me surpreendi. Todos querem que tenha o encontro dos da quinta e hoje no outro grupo também. Quem sabe como vocês vão no baile, vão se divertir, vão conviver, vão fazer atividade física na própria dança e na apresentação que vão fazer. Quem sabe, se vocês querem não ter encontro... Não, a maioria, vamos levantar a mão, todos querem o encontro. Então, eu estava dizendo aqui para os colegas que isso seja assim como motivação para nós, porque eles querem permanecer juntos. Então, quer dizer que o trabalho que é oferecido, que é proporcionado, que é realizado, está contento, né? Exato. Assim, me surpreendeu nesse sentido, porque, de repente, né, férias... Né? Mas eles querem estar juntos, querem continuar se encontrando no grupo.
13: Então, esse encontro foi por aclamação. Todos foram motivados para esse encontro acontecer.
11: Sim, sim. Então, eles vamos continuar nos encontrando até o último dia que está marcado para ter aula independente, de se encontrar no dia anterior para essa bailança que a gente vai fazer com eles.
13: Perfeito. Né? Juscelice, para a gente encerrar, como é que está a inclusão social, como é que está a procura, como é que está a participação dos idosos?
11: Eu acho muito significativa, né? A colega aqui pode concordar comigo, né, Nalanda?
14: Sim.
11: Que é com ela que eles vêm fazer a inscrição. Nós temos adesão em todos os grupos, sabe?
13: Qual é a faixa de idade?
11: Nós habilitamos, né, conforme seguindo o estatuto, a partir dos 60 anos. Mas nós, onde tem, no próprio estatuto diz, no nosso regulamento do Promate também, que onde tem espaço físico, nós podemos acolher o maior número de pessoas menos de 60 anos até. Então, nós acolhemos até quem nos procura pessoas com menos de 60 anos. Mas nós temos a faixa etária até 93 anos, nós temos pessoas que participam. E ali vai dos 80, dos 70, né? Mas a data máxima que nós... A idade máxima que nós temos é 93 anos. E assim, ó, viu, Cláudio? Só para te dizer, você perguntou como é que é a adesão. Nós não temos controle de chamada. Eles vão espontaneamente. Nós não cobramos a presença, a gente só convida para participar, claro, né? A gente motiva para que saiam de casa, para que venham participar, para que venham conviver, que eles vejam no encontro um bom motivo de conviver com alegria, fazer novas amizades, descobrir e se encontrar e ter novos amores também, que acontece muito, né, Nalanda?
13: Acontece, não?
11: Nos grupos, a maioria dos casais que tem nos grupos, eles se encontraram participando nos encontros ou nos bailes, né?
13: Isso. Que bonito, né? Já consegue também uma companhia. Sim. Jocelice, muito obrigado pela participação e sucesso junto aí aos idosos do município de Soledade.
11: É, a gente agradece essa oportunidade de estar falando e motivando e dizendo de que venham participar conosco nessa experiência, nesse nosso programa, que é gratuito, proporcionado pela Prefeitura Municipal de Soledade, pertence à Assistência Social e Habitação, né? E que a gente espera a participação das pessoas. Nós temos uma programação assim, intensa, bem significativa, com muita novidade para o segundo semestre, esperando já esse tempo chegar para nós vivermos novas experiências junto com os nossos integrantes de todos os grupos que nós temos na cidade e no interior, totalizando 14 grupos, mais de 550 pessoas.
13: Mais de 550 pessoas, que maravilha. Nalanda Meaza, qual é o procedimento para aquela pessoa que está nos ouvindo agora para participar dos grupos, por favor? Tudo bem? Bom dia.
14: Bom dia a todos. Então, você pode, se tiver interesse, vir até a prefeitura, né, o setor do Promoat, procurar pela gente e fazer a inscrição.
13: Precisa de documentos? Como é que funciona?
14: Isso, documento de identificação contendo o CPF, o RG e ter vontade de participar, né? Aqui a gente pergunta onde mora para indicar o grupo mais próximo e é bem-vindo todo mundo que deseja participar.
13: Qual é o horário de atendimento?
14: Das 8 às 11h30. Da 1 às 5h30.
13: Perfeito, muito obrigado. Aí está então a Nalanda Meaza também passando essas informações para quem está nos ouvindo e queira participar também junto ao Programa Municipal de Atendimento ao Idoso.
15: Com as informações para a tua Rádio Cristal, Cláudio Flaim.
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6: 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Na Cristal você fica sempre por dentro dos principais assuntos do dia. Abraço ao Carlinhos Berticelli, estamos na sintonia aqui em Santo Antônio do Jacuí, Mormaço. Eu e minha mãe, a dona Iracema Pereira Berticelli. Que Deus abençoe sempre vocês também. Abraço, Carlinhos. Obrigado aí pela companhia. Já fiz uma referência aqui ao Gilmar Schmidt, lá no bairro Farroupilha, né? Que nos mandou aqui a mensagem, encontrou o celular do Cláudio. Também tem outras participações que em seguida estaremos trazendo no programa. Já já, o esporte e a decepção pela eliminação da seleção brasileira. E é muito simples, o futebol tem a velha máxima e que todos nós que vivemos o esporte sabemos. Quem não faz, leva. Foi o que aconteceu com a seleção brasileira. Teve o jogo na mão, teve a bola da vez, o pênalti. Numa Copa do Mundo você não pode perder um pênalti. Mesmo que fosse no início do jogo, tinha que ter convertido. E aquela situação, o craque tem que bater o pênalti, gente. Ah, treinou isso, treinou aquilo. Treino é treino, jogo é jogo. Vini Júnior teria que ter batido o pênalti para a seleção brasileira. Na Argentina, quem bate? Lionel Messi. Portugal, quem bate? Cristiano Ronaldo. Quem bate o pênalti da Inglaterra? Kane. Quem bate o pênalti da Noruega? Haaland. Então, quem bate o pênalti para a França? Mbappé. Aliás, teve um pênalti marcado contra o Paraguai. Quem bateu o pênalti foi Mbappé, para decidir o jogo para a França diante do Paraguai e a vitória de 1-0. Então tem certas coisas que são muito lógicas no futebol e se você não faz a lógica, muitas vezes acaba pagando caro. Por isso foi o que aconteceu com a seleção brasileira, que de certa forma vinha numa evolução. Jogou para vencer, criou as oportunidades, mas esbarrou na efetividade da Noruega, que tem um craque de bola que é definidor e venceu por 2-0. E o Brasil está eliminado e vai ter que iniciar um novo ciclo. 11h24, 10 graus a temperatura. Bom dia ao nosso ouvinte que está mandando aqui. A Sandra Regina de Moraes está na audiência. Abraço, obrigado pela companhia.
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21: 11 horas e 27 minutos.
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25: 9 graus.
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3: 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É, a contagem é regressiva. 12 dias para o Arraiá do Chamego Aceso. 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Agora, 11 horas 34 minutos, temperatura em 9 graus. Programa Temática, o que se passa é notícia, traz como destaque o esporte. É, e o Cláudio Fly retorna no programa com todas as informações esportivas. Teve início do vôlei, teve o Soledade Futsal em quadra, tem Universidade do Chile e, é claro, a eliminação da seleção brasileira.
4: A seleção brasileira foi eliminada da Copa do Mundo 2026 neste domingo pela Noruega. A despedida pode marcar o fim de ciclo de alguns dos jogadores mais experientes do grupo, comandado pelo técnico italiano Carlo Ancelotti. Os mais velhos na próxima Copa do Mundo, que será disputada em 2030 em Portugal, Espanha e Marrocos, terão quase 40 anos de idade. Os com idade mais avançada serão Neymar, Casemiro e Danilo, todos eles com 38 anos de idade em 2030. Por fim, ainda será tempo suficiente para ver mais uma vez o brilho de Vini Júnior, que estará com 29 anos, Martinelli, também atacante, estará com 28 anos, Os mais jovens da lista de 2026, Hendrick e Rayan, terão 23 anos na próxima Copa do Mundo. Em uma atuação impecável e de encher os olhos do torcedor, o Soledade Futsal conquistou sua primeira vitória jogando fora de casa na temporada. Na noite gelada de sábado, a equipe enfrentou o clima adverso e o time adversário no ginásio Nenão em Namitoque, aplicando uma goleada histórica por 10 a 2. Desde o apito inicial, a postura da equipe soledadense deixou claro que o frio ficaria apenas do lado de fora da quadra. Com uma marcação alta e transições ofensivas velozes, o Soledade não deu chances para os donos da casa respirarem, construindo o placar elástico com um forte ritmo coletivo. Na noite inspirada do ataque, teve como grande destaque o pivô Alisson, que balançou as redes 3 vezes e comandou a artilharia da partida. Os demais gols da goleada histórica foram marcados por Betinho e Lipe, 2 vezes cada, além das contribuições de Teodoro, Márcio e Diogo, que fecharam a conta anotando 1 gol cada um. No segundo tempo, mesmo com a tentativa de reação do time de Namitoque, que chegou a arriscar a tática de goleiro linha, a defesa soledadense se manteve sólida, transformando as roubadas de bola em gols e consolidando o placar elástico de 10 a 2. Com o resultado expressivo, o Soledade Futsal quebra o jejum como visitante e já vira a chave para manter o embalo vitorioso. O reencontro com a torcida já tem data e hora marcadas. No próximo sábado, às 20 horas, o Soledade recebe a equipe de Caçapava no ginásio Zecão Martins. A expectativa é de casa cheia para empurrar o time rumo a mais 3 pontos. 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A Universidade do Chile, outra equipe representante de Soledade, lidera o grupo D com 10 pontos. No sábado, o time do Forest foi banido por conta de um desentendimento no confronto com Los Bravos, jogo anterior. A equipe não aceitou jogar com portões fechados, sem a presença da torcida. Dessa forma, a Universidade do Chile venceu por VO. Próximo compromisso será dia 18 contra Los Bravos, às 19 horas, em Triunfo. Teve início neste domingo o Campeonato Municipal de Voleibol Adulto Misto. Taça Sicredi, 45 anos. A abertura da competição aconteceu no ginásio José Américo Martins Zecão e contou com a realização de 3 partidas, marcando o começo do calendário da modalidade no município. Promovido pela Prefeitura de Soledade, por meio da Secretaria de Esporte, Lazer e Juventude, o campeonato reúne 6 equipes. Val Ômega, Val Beta, Val Gama, Elite Voleibol, Flecha Azul e Parceria. As partidas serão disputadas sempre aos domingos no ginásio José Américo Martins, com início às 14h30. Os resultados: Fúria Azul venceu por 2-7-1, Parceria Vôlei. Val Ômega venceu por 2-7-1, Val Gama. E Elite Voleibol venceu por 2-7-0, Val Beta. A próxima rodada será dia 19, às 14h30, Val Beta versus Fúria Azul. Às 15h30, Parceria Vôlei versus Val Ômega. E às 16h30, Elite Voleibol versus Val Gama. O futsal do interior que está sendo aguardado com muita expectativa. O congresso técnico será realizado nesta segunda-feira, a partir das 16 horas, na Secretaria de Esportes. Mais esporte daqui a pouco mais, a partir das 13 horas, na torcida. Até lá, com os destaques para a tua Rádio Cristal, Cláudio Flein.
3: Esportes. 11h39, 9 graus a temperatura, a informação não para, agora nós vamos dar destaque para a nossa reportagem que circula em busca da informação.
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3: É quem já está conosco aí pelas redes sociais, no rádio, FM 100.5, é o João Gabriel para dar destaque aí para os fatos do final de semana. E nós queremos registrar o trânsito em primeiro lugar, porque hoje pela manhã, sobre clima de muita emoção, foi sepultado em Arvorezinha o Moisés Bacon, ele que era o motorista do ônibus que transitava entre Paraí e Casca, com trilheiros de Arvorezinha, que acabou envolvendo-se em acidente e acabou morrendo. Quais são as informações atualizadas em relação a este fato, João Gabriel?
0: Exatamente, Paulinho, ouvintes da tua Rádio Cristal, a gente vai repercutir esse assunto que reverberou por todo o estado, que foi esse acidente com o ônibus dos trilheiros de Arvoresia. O acidente ocorreu por volta das 7 horas da noite de sábado, na ponte do Rio Carreiro, no quilômetro 260 da rodovia. Além de Moisés Bacon, 7 passageiros ficaram feridos. Segundo o comando rodoviário da Brigada Militar, o CRBM, o coletivo, um ônibus Mercedes-Benz de placa de Arvoresia, se envolveu em uma ocorrência que também contou com um caminhão e um automóvel. Conforme as informações, o carro estava parado sobre a ponte quando o caminhão precisou reduzir a velocidade. Na sequência, o ônibus atingiu a traseira do veículo de carga. Com o impacto, o coletivo caiu da estrutura. De acordo com a polícia, Moisés morreu no local. O grupo de trilheiros lançou uma nota que segue, vou ler a seguir. É com profunda tristeza e imenso pesar que o motogrupo Trilheiros de Arvoresia comunica a trágica partida de nosso vice-presidente, Moisés Bacon. Nesse momento de dor, perdemos não apenas um grande líder, mas um amigo, companheiro de trilhas e uma pessoa que marcou a história do nosso grupo com sua dedicação, humildade e paixão pelo motociclismo. Seu legado permanecerá vivo em cada trilha percorrida, em cada encontro e na memória de todos que tiveram o privilégio de conviver com ele. Expressamos nossas mais sinceras condolências, familiares e amigos, desejando força e paz e conforto para enfrentar essa irreparável perda. Descanse em paz, Moisés Bacon. Sua história jamais será esquecida. Seu legado seguirá conosco em cada caminho. Segundo as informações atualizadas, 4 feridos ainda seguem hospitalizados, conforme a atualização dos hospitais que receberam as vítimas. 3 já receberam alta no Hospital Santa Lúcia, em Casca. Um dos passageiros foi transferido para o Hospital São João, em Arvoresia, onde permanece internado. O estado de saúde não foi informado pela instituição. Paulinho, eu ainda quero repercutir no trânsito também, para a gente destacar aqui uma informação de alguns minutos atrás. Retornos de acessos à BR-386 em Soledade terão mudanças provisórias. A Via Sul, uma empresa motiva, informa que fará alterações provisórias nos retornos disponibilizados para os veículos que acessam a BR-386 pela RSC-332, acesso a Barros Cassal e Arvoresinha. A alteração será realizada nos quilômetros 249 e 251 e inicia amanhã, dia 7/7. A intervenção integra o cronograma de avanço das obras de duplicação da rodovia e implicará mudanças no tráfego local. No quilômetro 249, será bloqueado os retornos provisórios existentes. No quilômetro 251, realocação do retorno provisório para o interior da galeria, passando a constituir a nova configuração operacional do local. Com a nova configuração, os retornos ficarão da seguinte forma: sentido norte-sul, disponível no quilômetro 251, e sentido sul-norte, disponível no quilômetro 247. A alteração é temporária e tem como objetivo garantir a execução segura das obras, minimizando impactos, a fluidez e a segurança viária. A concessionária recomenda que os condutores programem seus trajetos com antecedência a fim de evitar imprevistos para auxiliar a orientação dos clientes. Sinalização já está sendo reforçada hoje para amanhã essas alterações acontecerem, Paulinho.
3: São informações aí em relação ao trânsito e apenas recuperando, João Gabriel, sobre o acidente com trilheiros que resultou na morte, então, de Moisés Bacon e outros feridos. O prefeito de Arvoresinha, Clóvis Roman, decretou luto oficial no município pelo período de 3 dias. Vamos agora com as informações na área da segurança. Tivemos mais um feminicídio registrado no Rio Grande do Sul. Foi em Lajeado. Como aconteceu esse fato, João Gabriel?
0: Exatamente, Paulinho. Triste número que vem aumentando no estado. Uma jovem de 21 anos foi morta a tiros na noite de domingo em Lajeado, no Vale do Taquari. Ela foi identificada como Denise Silva de Medeiros. A suspeita é de que o ex-companheiro da vítima seja o autor do crime. O nome do homem de 25 anos não foi divulgado e não havia medida protetiva de Denise contra o suspeito. Segundo a Polícia Civil, o caso é tratado como feminicídio e aconteceu em um apartamento na rua Tiradentes, no centro da cidade. A Brigada Militar foi acionada por volta das 5 horas para familiares de Denise, que não conseguiram contato com ela. A jovem foi encontrada no quarto do apartamento. Denise foi atingida pelos disparos de fogo na cabeça enquanto estava no quarto e morreu no local. Os policiais apuraram que o suspeito não aceitava o fim do relacionamento, nem que ela tivesse outras relações. Esse pode ser, Paulinho, olha só o tamanho que está tomando essa proporção. O 42º caso de feminicídio no Rio Grande do Sul em 2026. No total, somente 5 mulheres mortas tinham medida protetiva contra o suspeito do assassinato. É um número que vem crescendo dia após dia, 42º feminicídio no Rio Grande do Sul.
3: O que preocupa as autoridades e toda a sociedade. João Gabriel, roubo registrado no centro de Soledade?
0: Exatamente. Um homem armado roubou uma conveniência no centro de Soledade e fugiu em direção a Mormaço. O estabelecimento comercial foi alvo de roubo na madrugada desse domingo, dia 5/7, no centro de Soledade. O crime aconteceu por volta das 2 horas da manhã em uma conveniência localizada na Avenida Marechal Fernando Peixoto. De acordo com informações apuradas, o homem entrou no estabelecimento, sacou uma pistola e anunciou o assalto, exigindo o dinheiro do caixa. A vítima entregou aproximadamente R$60 ao criminoso. Após a ação, o suspeito deixou o local e embarcou em um veículo onde outro indivíduo aguardava. A dupla fugiu em direção ao município de Mormaço. O caso foi registrado e sendo investigado pelas autoridades policiais que trabalham para identificar os autores do crime e esclarecer as circunstâncias da ocorrência. Até o momento, ninguém foi preso, Paulinho.
3: Mais alguma informação que você queira registrar aí nesta manhã de segunda-feira, fria, garoa fina e Soledade, João Gabriel?
0: Manhã fria, muitos movimentos no setor da segurança, a gente vê aí, acabei de passar pela DPPA, onde passaram que foram ocorrências corriqueiras, essas mais normais do dia a dia, né? Perda de documentos, mas é importante frisar, Paulinho, o importante e assustador número de 42º feminicídio do Rio Grande do Sul em 2026. 42 mulheres mortas.
3: Fica a preocupação da sociedade e certamente ações preventivas estão sendo realizadas. Inclusive, já o João Gabriel estará conosco de volta sobre uma ação que foi apresentada aí pelo Cine de Soledade juntamente com o Poder Judiciário. Abraço, João Gabriel Nunes, trazendo essas informações diretamente aí da Polícia Civil com os fatos que foram registrados no final de semana. Agora 11 horas 46 minutos, temperatura em 9 graus. Já tem mais informações.

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6: 11 horas e 49 minutos.
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8: 9 graus.
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15: 11h52, tem participações aqui pelo Sistema Interativo?
16: Bom dia, Paulinho, tudo bem? Paulinho, eu queria que você falasse aí que hoje é aniversário da minha mãe, Leni Correia de Moraes, que mora aí na Vila Minuano, em Soledade. E da minha amiga Maria, aqui do São Miguel, que está de aniversário hoje também. E da minha cunhada Ivone Sanderson, lá do Mormaço, que está de aniversário também. Diz que eu estou mandando um abração para todas elas, que amo muito todas elas, tá? E as três do mesmo dia fazem aniversário. Obrigado. Tchau.
15: Abraço, Sandra. Parabenizando suas amigas que hoje comemoram mais um ano de vida a todas elas. O nosso abraço, o nosso carinho especial.
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15: Cine de Soledade e Poder Judiciário se unem para uma ação no enfrentamento à violência contra a mulher. João Gabriel Nunes traz informações.
20: A agência do FGTAS Cine de Soledade, juntamente com o Poder Judiciário do município, se uniu para ajudar no enfrentamento à violência contra a mulher. Em uma reunião, o juiz de direito da comarca de Soledade, Dr. José Pedro Guimarães, e o coordenador da agência, Veraldo Belarmindo, decidiram dar um apoio ainda maior às vítimas dessa violência. A tua Rádio Cristal conversou com o coordenador da agência FGTAS Cine, Everaldo Belarmindo, sobre esse momento.
21: Foi com muita satisfação, né? A gente fez o convite para o Dr. José Pedro Guimarães se fazer presente aqui, tomar um café conosco, fazer uma reunião sobre um projeto que a gente dá o pontapé inicial hoje, né? Que é sobre a empregabilidade das mulheres vítimas de violência doméstica. E ele gostou da ideia, como o judiciário é nosso parceiro. Agora, próximos passos são, eles fazem a identificação do perfil da mulher que está sob essa violência e principalmente dependência econômica do círculo vicioso, ruim, né? Péssimo, vamos dizer assim, e agressor, né? Do seu parceiro, né? Eles fazendo essa identificação vão nos provocar, né? Vão nos chamar, nos solicitar, e a gente vai fazer essa busca ativa com essa vítima, com o atendimento feminino, né? Que a gente conta com o atendimento feminino aqui na agência também, com a Rose, e para até conseguir ter essa conversa mais aberta, uma conversa mais ampla, mais íntima, né? E vamos direcionar para a determinada vaga que ela preferir ou que o perfil se enquadrar para nós. Se Deus quiser conseguir tirar essas vítimas, né, desse círculo vicioso que nos envergonha, João, ouvintes, Aline, colegas, Dr. José Pedro nos comentou na fala dele aqui, que são cerca de 15 audiências por semana de violência doméstica. Isso é um número estarrecedor, um número horrível, nos envergonha, envergonha como homem, envergonha como sociedade, envergonha como entidade, envergonha como cidadão, como pai, né, marido que eu sou, filho. Né, esses agressores, eu até diria que não consigo entender, na verdade, porque a gente não é desse meio.
20: São,
21: né,
20: covardes.
21: Não sei o termo mais pejorativo que existisse, a gente deveria indicar para eles, porque mãe eles têm, né? Então é bem complicado. Mãe, irmã, isso é triste, me abalou, vou dizer, me abalou. Não é muito fácil de me abalar, né? Tudo que eu já vivi até hoje na minha vida, correndo para lá e para cá, para cima, para baixo, enfim. Mas me abalou, eu fiquei muito chateado, muito pensativo e um pouco triste comigo mesmo de não ter feito essa ação, iniciado essa ação lá atrás. Deus deveria ter dado o pontapé inicial antes. Hoje a gente recebe pelos meios de comunicação de vocês, inclusive de todos os meios de comunicação do município, do estado, 42ª vítima de feminicídio no estado, em cerca de 6 meses.
20: E só para contribuir também, Everaldo, só para a gente trazer uma contextualização desse assunto. Ontem foi destaque na tua Rádio Cristal, 5 ocorrências de Maria da Penha em Soledade só na noite de ontem e uma prisão de um soledadense. Ou seja, um número que, por mais que esteja no inverno, que é registrado uma queda nas ocorrências, está em aumento.
21: É absurdo. É o que a gente pode falar com isso. Mas vamos deixar que eles vão ser julgados, vai chegar lá no judiciário e cada um vai tomar o seu devido rumo. E qual que é a nossa intenção como FGTAS, perante FGTAS, sendo entidade? Nós vamos fazer essa intermediação de mão de obra para defender essas mulheres que queiram sair desse círculo, isso é muito importante a gente deixar bem claro, né? Querendo sair desse ciclo para que não alivie a pena do queridão ou, né, depois, porque muitas vezes a gente sabe que chega na audiência de instrução, ela tem que tirar um pouco o pé, um pouco por medo, tem muita impunidade, outro pouco por essa infeliz dependência financeira do círculo familiar. Então a gente está entrando, vamos entrar forte, nós vamos trabalhar, vamos direcionar, vamos dedicar muito tempo e atenção para essas vagas. Está chegando o nosso veículo aqui próprio para a unidade aqui de Soledade, né? A gente vai fazer esse atendimento diferenciado para essas mulheres vítimas. A gente vai fazer o quê? Chegando no judiciário, lá no fórum, o doutor vai nos provocar, a gente vai fazer toda essa mão, João, Aline, ouvintes, colegas. Vamos pegar ela, fazer a entrevista na empresa, vamos fazer todo esse acompanhamento para não ter nenhuma falha no meio. Porque antes, tipo, vagas normais a gente trabalha como? A pessoa vem aqui, pega a carta de emprego, vai até a empresa. Ah, saiu ali na rua, já conversou com um amigo, já nem foi na empresa. A gente não vai deixar isso acontecer com elas, principalmente porque a gente quer defender do início ao fim. E quando nós notarmos que passou dos 90 dias de experiência na empresa, aí ela já está voando sozinha e vai seguir a vida dela boa e longe desse bendito, maldito termo de violência doméstica que está no auge, vamos dizer assim, nunca teve tanto. Isso é, mais uma vez, envergonha muito. Eu, tu, tenho certeza, todas as pessoas de bem estão sentindo essa vergonha.

0: É com muita tristeza que a gente recebeu essa notícia hoje do número de vítimas estar subindo cada vez mais, né, João? A gente não queria isso. Sabemos que hoje está sendo punido, o judiciário está aumentando as penas e mesmo assim o número não cai, só sobe. E junto a isso nós decidimos nos propor, juntamente com o judiciário, o Dr. José Pedro aceitou muito bem a nossa proposta, e nós prestarmos esse auxílio a essa mulher. Porque muitas vezes ela vem aqui, ela não vai falar para nós na frente de um monte de gente, ó, eu sofro violência doméstica, né? Jamais. Então, nós vamos até o fórum, o doutor vai nos passar essa triagem, vai nos chamar, e a gente vai lá acompanhar essa mulher no dia a dia, a gente vai levar para entrevista, a gente vai acompanhar, vai trazer de volta, se for em casa, ou até mesmo para o fórum, e vamos acompanhar todos os 90 dias da experiência até o final. Deu certo? Beleza. Não deu, vamos encaminhar para outra empresa. A nossa ideia é nunca deixar essa mulher sozinha, desamparada, porque o judiciário apoia e nós também. Quanto à agência, a FGTAS, queremos apoiar também.
1: Você ouviu a manifestação de Rose Franco, ela que é uma das atendentes da agência FGTAS Cine de Soledade, sobre essa nova ação de enfrentamento à violência contra a mulher. Tudo a Rádio Cristal, João Gabriel Nunes.
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5: 12 horas 3 minutos e com essa informação estamos encerrando o programa Temática, que teve a parceria nesta hora do médico vascular Guilherme Piazza, atendendo Soledade Região. 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Meio-dia, 4 minutos. 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Na sequência, conversa na mesa, Igreja em Saída. Bom dia, paz e bem.
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Ouvintes da tua Rádio Cristal e do programa Conversa na Mesa, paz e bem. Obrigado, Senhor, por este alimento. Abençoa, Senhor, a nossa casa, abençoe os nossos empreendimentos, abençoe os nossos alimentos, para que tudo possa concorrer para o bem de todos e de todas. Mantenha-nos, Senhor, no vosso serviço e no serviço do Reino de Deus. Hoje, segunda-feira, dia 6 de julho de 2026, dentro do ano litúrgico, estamos vivendo a 14ª semana do chamado Tempo Comum, aonde nós acompanhamos Jesus nos seus ensinamentos, acompanhados pelo evangelista Mateus. E o evangelho de hoje está no capítulo 9, versículos 18 a 21. E 6. Enquanto Jesus estava falando, um chefe aproximou-se e inclinou-se profundamente diante dele e disse: "Minha filha acaba de morrer, mas vem, impõe tua mão sobre ela e ela viverá." Jesus levantou-se e o seguiu junto com os seus discípulos. Nisto, uma mulher que sofria de hemorragia há 12 anos veio por trás dele, tocou a barra do seu manto. E ela pensava consigo: "Se eu conseguir ao menos tocar no manto dele, ficarei curada." Jesus voltou-se e, ao vê-la, disse: "Coragem, filha, a tua fé te salvou." E a mulher ficou curada a partir daquele instante. Chegando à casa do chefe, Jesus viu os tocadores de flauta e a multidão alvoroçada e disse: "Retirai-vos, porque a menina não morreu, mas está dormindo." E começaram a caçoar de Jesus. Quando a multidão foi afastada, Jesus entrou, tomou a menina pela mão e ela se levantou. Esta notícia espalhou-se por toda aquela região. Meu irmão, minha irmã, este é o evangelho do dia de hoje. E nós temos aqui dois milagres no evangelho de hoje: o da mulher com hemorragia e o da filha de um chefe que admirava Jesus. Mas o tema dos dois milagres é um só: a fé. A fé que é um aproximar-se de Jesus, um encontro com Jesus, uma entrega confiante a Jesus. Paulo, escrevendo a Timóteo na segunda carta, capítulo 1, versículo 12, lhe diz: "Podem fazer troça e caçoar de nós, mas sabemos em quem nós cremos." Importante, meu irmão, minha irmã, saber em quem realmente a gente crê. Irmão, irmã, porque um pai lhe pediu, Jesus ressuscitou sua filha. Porque uma mulher o tocou, Jesus a curou de uma doença crônica. Peçamos a Deus uma fé igual à deles, para recebermos de Deus toda a graça, todo o bem e toda a luz. Senhor, fazei que o nosso amor seja tal que nada e ninguém possa roubá-lo. Que seja fiel e generoso como o do vosso Filho Jesus. Que alivie as dores dos irmãos e irmãs e alimente a esperança dos desesperados. Pai nosso que estais no céu, santificado seja o vosso nome. Venha a nós o vosso reino, seja feita a vossa vontade, assim na terra como no céu. O pão nosso de cada dia nos dai hoje, perdoai as nossas ofensas, assim como nós perdoamos a quem nos tem ofendido. E não nos deixeis cair em tentação, mas livrai-nos do mal.
Amém. Nossos avisos e recados para a Paróquia da Soledade, para o dia de hoje e para esta nossa semana toda. Amanhã, terça-feira, dia 7 de julho de 2026, 19 horas, celebração eucarística na comunidade Santo Expedito, no bairro Farroupilha e também aqui na Igreja Matriz. Quarta-feira, dia 8, celebração eucarística na comunidade de Nossa Senhora de Lourdes, do Passo do Ladrão. 18h30, celebração eucarística na Igreja Matriz e 19 horas haverá reunião do Conselho Paroquial de Economia e Administração. Na quinta-feira, dia 9, haverá a visita pastoral no presídio estadual aqui da Soledade. 17h30, celebração eucarística no Hospital Frei Clemente e 18h30 na Igreja Matriz. Sexta-feira, dia 10, 14h30, celebração eucarística na comunidade São Sebastião, da linha Curuçu, 18h30 na comunidade da Igreja Matriz e 19h, celebração eucarística na comunidade de Nossa Senhora de Fátima, da margem São Bento. Dia 11, próximo sábado, 14h30, haverá celebração eucarística na comunidade São Sebastião, do primeiro distrito, 14h30 também na comunidade Santa Bárbara, do Rincão dos Coelhos, 15h haverá catequese batismal e às 16h, batizados na Igreja Matriz. 16h também haverá celebração eucarística na comunidade São Lucas, da Ponte São Bento, 19h na comunidade São Judas, do bairro Ipiranga e 19h na comunidade da Igreja Matriz. E no domingo, dia 12, 9h, celebração eucarística na Igreja Matriz, 9h também na Comunidade Sagrada Família, do bairro Expedicionário, 10h na Comunidade Nossa Senhora das Graças, do bairro Missões, 12h haverá o almoço promovido pelo serviço do movimento Encontro de Casais com Cristo, aí no Salão Paroquial. E às 19h de domingo haverá também celebração eucarística na Igreja Matriz. A Caritas Paroquial promoverá uma feira de roupas na próxima quarta-feira, das 9 até às 17h. O local da feira será na Sala da Churrasqueira, situada no Beco da Cultura. Nós comunicamos também que os livrinhos para a preparação dos grupos em família, em preparação para a Romaria Diocesana, que tem como padroeira da Diocese Nossa Senhora de Fátima, já se encontram na Secretaria Paroquial. Então, os grupos de reflexão, de família, que tem o costume de preparar, e é bom sempre a gente preparar a Romaria, já estão disponíveis na Secretaria Paroquial. É do conhecimento de todos que o Frei Igor Colares Raup, que está trabalhando aqui conosco, já ordenado diácono, receberá a ordenação presbiteral no dia 25 de julho, às 15h, em São João do Sul, Santa Catarina. Para facilitar a participação de todas as pessoas da nossa paróquia que queiram participar desta ordenação, a Paróquia da Soledade disponibiliza um ônibus com destino a São João do Sul, aí em Santa Catarina. Informamos que a data da viagem será no dia 25 de julho, às 5h30. O local da saída será em frente à Secretaria Paroquial. O valor ida e volta para esta viagem, para esta ordenação, é de R$ 150 por pessoa. Pagamento em dinheiro. As inscrições deverão ser feitas até o dia 17 de julho, aí na Secretaria Paroquial. Então, meu irmão, minha irmã, você que nunca viu, de repente, uma ordenação sacerdotal é importante não só como solidariedade ao Frei Igor, mas também para a gente perceber que
um ato importante para a Igreja Católica, a ordenação presbiteral de um irmão nosso. Ao término da celebração, lá em São João do Sul, será servido um lanche no mesmo local, oferecido pela paróquia lá de São João. Então convidamos todos a unirem-se em oração e a participarem desse momento de graça e de bênção e de alegria para todos nós e para toda a nossa igreja. Meu irmão, minha irmã, então são esses nossos avisos e recados para esse nosso dia de hoje, pedindo sempre ao Senhor que Ele nos abençoe, nos guarde e nos proteja, conduza a nossa vida e nossos passos sempre no caminho do bem e no caminho da paz. Que o Senhor nos abençoe, o Pai, o Filho e o Espírito Santo. Amém. Muito boa tarde, paz e bem.

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1: Doze horas, 26 minutos, temperatura em 9 graus. Está começando a Hora do Recado aqui na tua Rádio Cristal. Muito prazer, eu sou João Gabriel Nunes e vamos juntos até a 1 da tarde, trazendo notícia, informação, entretenimento e também as últimas do dia. 12h26, 9 graus, previsão do tempo.
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2: Olá pessoal da Rádio Cristal de Soledade, a segunda-feira amanhece ainda com bastante umidade, ainda presente em grande parte do Rio Grande do Sul e aqui na nossa região também vamos ter umidade presente. O frio continua predominando e deve ganhar intensidade ao longo das próximas horas. Ao longo do dia de hoje vamos ter essas nuvens predominando e com isso as máximas não devem passar dos 12 graus aqui na nossa região. Aí durante a noite e madrugada as temperaturas despencam por causa da entrada de um novo pulso de ar muito frio. O amanhecer de terça-feira é de geadas generalizadas e com temperaturas negativas em vários pontos da nossa região. Ao longo do dia, a temperatura não sobe mais do que 9, 10 graus, com sensação de frio por causa deste ar extremamente gelado. Na quarta-feira, mais um dia com geadas generalizadas por aqui, temperaturas que oscilam em média entre 1 e 3 graus, sendo que em alguns pontos as temperaturas são negativas. Ao longo do dia, vamos ter uma amplitude maior, com máximas já oscilando na casa dos 14 a 15 graus. Com a previsão do tempo, Kátia Valente.
1: Vamos atualizando as informações do tempo de hoje. Olha só, vai ser mais frio que ontem, sol com muitas nuvens durante o dia e períodos de céu nublado. Noite com muitas nuvens, temperatura mínima de 6 graus, máxima de 13. Hoje em Soledade. Para amanhã, dia 7 de julho, será mais frio que hoje, mínimas de 2 graus, máximas de 9, com tempo nevoado o dia inteiro. E aí vai seguir isso durante toda a semana, mínimas de 2 a 7 graus nessa semana em Soledade. Previsão do tempo é na tua Rádio Cristal.
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1: Soledade é contemplada com mais de 2 milhões para investir na rua coberta, iluminação do estádio Aldo Porto e causa animal. O município de Soledade foi contemplado com mais de 2 milhões em recursos do governo do estado do Rio Grande do Sul para a execução de importantes projetos voltados ao desenvolvimento urbano, ao esporte e ao bem-estar animal. O anúncio ocorreu durante uma agenda de assinatura de convênios que reuniu dezenas de municípios gaúchos. Entre os investimentos destinados à Soledade estão recursos para a implantação da rua coberta do Largo da Matriz, a modernização da iluminação do estádio Aldo Porto e ações voltadas ao bem-estar animal. A solenidade contou com a presença do governador do estado, Eduardo Leite, do vice-governador Gabriel Souza, além de secretários estaduais, prefeitos, vice-prefeitos, vereadores e diversas lideranças políticas de todas as regiões do Rio Grande do Sul. Representando Soledade, participou do ato o vice-prefeito Jonas Moraes, vereadores do município e demais lideranças soledadenses, acompanhando a assinatura dos convênios e celebrando essa importante conquista para a Soledade. Meio-dia e meia, rápido intervalo, na sequência tem muito mais.
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1: 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Meio-dia 32, a gente já está de volta.
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0: Meio-dia e 33 minutos.
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0: 9 graus.
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1: Doze e trinta e seis, 9 graus. Retornos de acesso à BR-386 em Soledade terão mudanças provisórias. A ViaSul, uma empresa motiva, informa que fará alterações provisórias nos retornos disponibilizados para acesso aos veículos que acessam a BR-386 pela RSC-332, acesso a Barros Cassal e Arvorezinha em Soledade. A alteração será realizada na região dos quilômetros 249 e 251 e inicia amanhã, dia 7/7. A intervenção integra o cronograma de avanço das obras da duplicação da rodovia e implicará mudanças no tráfego local. As mudanças previstas são: quilômetro 249, bloqueio temporário dos retornos provisórios existentes. 251, realocação do retorno provisório para o interior da galeria, passando a constituir a nova configuração operacional do local. Com a nova configuração, os retornos ficarão da seguinte forma: sentido norte-sul disponível no quilômetro 251, sentido sul-norte no quilômetro 247. 12:38, 9 graus, ó, avisos e comunicados.
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1: Convite para a missa. Eternamente em nossos corações, sua lembrança será uma luz a nos guiar. Pai, Luiz Borges Padilha in memoriam. Mãe, Isabel Lúcia Brunheira. Avós, tios, primos e demais familiares convidam para a missa de 8 anos de falecimento do sempre lembrado Jean Luiz Brunheira Padilha, a ser rezada nesta terça-feira, dia 7 de julho, às 19 horas, na Igreja Matriz de Soledade. Por esse ato de fé cristã, a família lutada agradece. 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O Sindicato dos Trabalhadores Rurais Soledade Mormaço informa que está no período pré-plano safra e, para não atrasar os projetos de custeio e investimento para a próxima safra, os agricultores devem ficar atentos às seguintes orientações. Agricultor, você tem CAF antiga DAP? Sabe se está atualizada? O sindicato presta esse serviço de forma gratuita para seus associados. É necessário ter análise de solo e observe se elas estão vigentes ou se é necessário encaminhar uma nova. Toda segunda-feira o sindicato faz envio de amostras ao laboratório. Também é necessário estar com a declaração do ITR e CCIR quitadas. Venha até o sindicato e atualize todos esses dados. Amanhã, terça-feira, não tem atendimento do setor técnico. Visca Profissional se dedica ao PNCF, o Programa Nacional de Crédito Fundiário, nas terças-feiras. Convite! A Caritas Paroquial convida toda a comunidade para prestigiar a Feira de Roupas e Calçados que acontece na quarta-feira, dia 8 de julho, das 9 às 17, no Beco da Cultura, localizado entre Igreja Matriz e o Sicredi. Venha conferir ótimas opções de roupas, calçados com preços acessíveis. Esperamos por todos vocês. Atenção, atenção para a lista de documentos encontrados e deixados na portaria da tua Rádio Cristal. Yasmin Alves Rodrigues, Adão Adalberto da Rosa Ferreira, Genilson Tavares Silva, Caian, Isaías dos Santos Ferreira, Michael Barbosa, Andrelise de Matos Soares da Silva, Ariane Franco de Oliveira, Leivinha Soares da Silva e Marli Maria de Moraes. 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Convite para a missa. Aquele que amamos nunca parte de verdade. Eles continuam vivos em nossos corações, na saudade e nas boas lembranças. E da saudade teremos a presença de quem se foi. Com o tempo, essa dor se aquieta, se transforma em silêncio, que espera pelos braços da vida em um dia reencontrar. Filho, Nilmar, irmão, Jessi, Assis, Valdirê e Darli, demais familiares, convidam para a missa de sétimo dia de falecimento do sempre lembrado Nelmo Giongo, a ser rezada amanhã, terça-feira, dia 7 de julho, às 19h, na Igreja Matriz. As famílias Giongo Bordion agradecem ao Frei, ministro, amigos e comunidade geral pelo amparo desse momento difícil. Que Deus abençoe cada um de vocês por esse gesto de amor tão nobre ao próximo. Convite para a missa. A saudade é grande, mas a esperança é maior. A vida não termina, ela se transforma. Descanse em paz. Familiares convidam para a missa de sétimo dia de falecimento do sempre lembrado Leandro Valendorf, a ser rezada amanhã, dia 7 de julho, terça-feira, às 19h, na Igreja Matriz de Soledade. Convite para o terço. Com fé e saudade, convidamos familiares e amigos para orarmos juntos por sua alma e pedirmos a Deus o descanso eterno. Familiares convidam para o terço de sétimo dia de falecimento do sempre lembrado Leandro Valendorf, a ser rezado hoje, dia 6, às 15h, no cemitério da comunidade de São Sebastião. Caso chova, será da igreja da mesma comunidade. São os avisos e comunicados de hoje, aqui na Hora do Recado, 12h43, 9 graus.
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5: Meio-dia e 47 minutos.
6: Nove graus.
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0: 12h49, 9 graus. É hora de fazer um convite especial para os eventos.
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0: É, a trilha já anuncia. Dia 11 de julho, no Clube Comercial Noites da Brilhantina, homenageando Raul Seixas.

0: Testos já disponíveis lá na Secretaria do Clube Comercial. Segundo lote por R$70 e 92% das mesas já vendidas.
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0: Vai tocar Raul Seixas.
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0: Mas vai tocar também, sabe qual que vamos relembrar aqui na nossa Hora do Recado pra você já se preparar pra nossa Noite da Brilhantina? Vai tocar esta aqui, olha.

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0: 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A Hora do Recado fica por aqui. Um abraço, até a próxima. Encerrando com Raul Seixas.
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2: Olá, está começando o Informativo Cotrijal desta segunda-feira, dia 6 de julho. Eu sou Jéssica Gomes, trazendo as novidades da nossa cooperativa. No programa de hoje, você vai conferir as informações da previsão do tempo para esta semana e também fica por dentro da cotação de grãos.
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2: No programa de hoje, a gente destaca a previsão do tempo para esta semana. Quem nos traz mais informações é o agrometeorologista da Rural Clima, Marco Antônio dos Santos. Seja bem-vindo.
4: Olá a todos os ouvintes do Informativo Cotrijal. Aqui é Marco Antônio, agrometeorologista da Rural Clima. E vamos para as nossas atualizações climáticas dessa semana para todas as áreas de atuação da cooperativa. A semana começa com tempo aberto, sem previsões de chuvas, sobre grande parte, não só das áreas de atuação da cooperativa, mas em praticamente toda a região sul do Brasil. Isso tudo por conta de uma massa de ar polar que avança sobre o estado do Rio Grande do Sul, levando a queda acentuada das temperaturas. Portanto, já nessa próxima madrugada, ou seja, já entre hoje e amanhã, terça-feira, as temperaturas cairão bastante em praticamente todo o sul do Brasil, onde os termômetros deverão marcar, já nessa terça-feira de manhã, temperaturas próximas a 3 graus. No entanto, já na quarta-feira, dia 8 de julho, essas temperaturas gradativamente vão se elevando e até o final de semana, as mínimas voltarão na casa dos 15 graus. Porém, já no final de semana, entre os dias 11 e 12, uma nova frente fria estará avançando pelo estado gaúcho e levando mais chuvas às regiões. No entanto, as chuvas que estão sendo previstas para todas as áreas de atuação da cooperativa ao longo desse próximo final de semana não

0: teremos novas quedas de temperaturas, ou seja, não descartamos que ao longo dessa primeira quinzena de julho possa ocorrer novos episódios de geadas praticamente em grande parte do território gaúcho. Nada muito alarmante para essa época do ano, já que estamos no inverno em pleno mês de julho. Porém, em alguns momentos, principalmente nas previsões de chuvas dos dias 18 e 19 de julho, bem como também na semana do dia 24, há tendência de que venham ocorrer altos volumes de chuvas e até mesmo com temporais. Muita atenção, porque o fato da gente estar caminhando para um El Niño, e El Niño sim, de forte intensidade, essas chuvas que estão sendo previstas tanto para julho quanto para agosto poderão ser associadas ou vir juntos na forma de temporais. E aí a gente sabe que quando se fala em temporais é o pacote completo: altos volumes de chuvas, vento, granizo, né? E infelizmente problemas tanto na cidade quanto e principalmente no campo. Aproveitem essas brechas que o tempo está dando para a realização tanto dos tratos culturais quanto e principalmente para o plantio das culturas de inverno. Outro ponto que está chamando bastante atenção são as temperaturas. Apesar dessa primeira quinzena de julho estar se mostrando com temperaturas mais baixas por conta da entrada frequente de massas de ar polar, a segunda quinzena de julho e principalmente o mês de agosto deverá ser marcado por temperaturas mais elevadas e poucas entradas de massa de ar polar, o que dará condições para o plantio da nova safra de milho verão já no final de julho e principalmente no mês de agosto. Muita atenção, porque novas entradas de massa de ar polar poderão vir a ocorrer em agosto.
1: Este foi o agrometeorologista da Rural Clima, Marco Antônio dos Santos. Muito obrigada.
0: Um grande abraço a todos.
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0: Cotrijal praticou os seguintes preços na manhã de hoje, dia 6 de julho, na região sede. Soja, R$ 120,00, milho, R$ 58,00 e trigo PH 78, no valor de R$ 70,00. Para conferir os preços da tarde ou da sua região, acesse o portal do produtor. Ficou com alguma dúvida? Entre em contato com a sua unidade de negócios.
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0: O informativo Cotrijal de hoje fica por aqui. 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Até amanhã. 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

0: 13h14, temperatura no estúdio da tua Rádio Cristal em 8 graus. Tarde fria e soledade, na torcida no ar, pelo rádio, pelo Face, em seguida também pelo YouTube, para você assistir, para você ouvir, do jeito que você quiser, o nosso programa. Até as 14h, o nosso bate-papo esportivo com os nossos convidados. Alguns já estão aqui, outros devem chegar dentro de instantes, naquela resenha de todas as tardes do Na Torcida. 13h15, 8 graus a temperatura. Na mesa aqui já conosco o Antônio Irineu Rodrigues, o Pé de Bruxa, o Cláudio Fly. Já já deveremos ter a presença do Lipe Rockenbach Ortiz, para que possamos tratar aí sobre o esporte local, sobre o Soledade Futsal, enfim, estaremos aqui com os nossos convidados, porque são muitos 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
0: Seleção brasileira perde para a Noruega e está fora da Copa do Mundo de 2026. Agora é pensar em 2030. Soledade Futsal goleia o Arsenal e sobe na tabela de classificação. Universidade do Chile não joga, mas ganha pontos do jogo contra o Forest em Sapucaí do Sul. Futsal do interior terá o congresso técnico amanhã. Isto, amanhã o congresso técnico do futsal do interior. E a bola deve rolar no próximo sábado. Teve início mais uma edição do voleibol misto de quadra em Soledade. Estes e outros assuntos a partir de agora no Na Torcida. Tá muito frio lá fora, seu Pé de Bruxa.
2: Boa tarde, Paulinho. Boa tarde ao Cláudio. Boa tarde a todos os ouvintes aí do programa esportivo da tua Rádio Cristal. É, Paulinho, dizia um amigo meu, né, das antigas aí, que o frio é psicológico, mas eu acredito que não é tanto assim, né? Mas tá muito frio. Soledade é muito frio, né, Paulinho? Acho que e todos, amigo e companheiro do cara que é de fora de Soledade, sempre quando vem a Soledade, diz Soledade é a cidade mais fria do estado, mas a gente já meio que acostumou, né, Paulinho? Sente, agora tu imagine o pessoal que chega de fora aqui, né? Mas o calor humano, Soledade, é muito forte e isso aí compensa, né?
0: É o pé da cidade, já conhece. E o senhor que vem de fora, seu Cláudio, boa tarde.
3: Não, mas eu vim preparado. Boa tarde, Paulinho, boa tarde, Petro, Cipala, tudo que... comanda aí pra tudo... espantar, afugentar o frio, tá comigo, né?
2: Os adereços.
3: Os adereços, os apetrechos já vieram todos juntos aí e vamos espantar esse frio aí. Mas é como o Pé falou, né? Que o calor humano aqui de Soledade é sensacional. E a maior prova eu tive hoje de manhã, que nós vamos contar amanhã no teu programa.
0: Grande Cláudio, grande Cláudio. Já vamos contar agora. O Cláudio, de tão apressado que estava hoje de manhã para fazer, logicamente, as suas tarefas, acabou perdendo o celular. E corria pra cá e corria pra lá, e aí bateu o desespero. A gente sabe que é um objeto pessoal que tem muito fundamento, e ali estão praticamente nossas coisas, né? Da vida. O Cláudio, vou correr pra cá. Assim, calma, Cláudio, calma. Tem duas possibilidades. Ou não se acha, ou se não, daqui um pouquinho, alguma pessoa do bem vai encontrar, vai ligar aqui pra rádio, ou vai trazer, ou vai mandar aí no WhatsApp da tua Rádio Cristal. Adivinha o que aconteceu? Dali uns 30 minutos, o Gilmar Schmidt, pé, que cuida lá o bairro Farroupilha, mandou uma mensagem aqui no WhatsApp. Paulinho, encontrei esse celular perto do volar, e eu já disse, eu já sei de quem era, chamei o Cláudio, estava ali o celular que foi localizado. Na primeira demonstração da comunidade, de carinho, verdade. E...
2: presidente do bairro, né?
0: Presidente do bairro. Do bairro, né? Isso mesmo, presidente da Associação dos Moradores do Bairro Expedicionário, O Gilmar Schmidt, grande abraço. O Gilmar foi lá, pegou o celular? Tá?
3: Claro, 100%, tudo certinho lá.
0: Tudo certinho.
3: Agradecer aí
0: a ele. Grande abraço. Lipe Rockenbach Ortiz, seja bem-vindo no programa.
4: Boa tarde, Paulinho. Desculpa o atraso aí, trânsito meio complicado na cidade, mas estamos aí para falar um pouquinho de esporte.
0: Feliz com a vitória.
4: Com certeza, muito feliz.
0: É, não tinha outro caminho, né, Lipe? Depois daquela atuação que não foi boa lá contra o Audax, nada melhor do que a reabilitação com goleada.
4: Com certeza.
0: Já já nós vamos falar pronto para a estreia aí do futsal do interior também?
4: Vamos que vamos, né? Estamos tudo pronto aí.
0: Não sei se vai dar sábado, né? Tem rodada de abertura do futsal do interior, tem um jogo importante contra a Caçapava e vai ter que se concentrar, porque vai ter que marcar um cara que fez história aí no futsal, né, Pé?
2: É, Paulinho, será que vem?
0: É, essa é a primeira pergunta. Valdir, será que vem? É longe. Caçapava até Soledade é longe. Mas acredito que será uma das atrações aí do jogo do sábado. E se tinha uma preocupação sábado, Lipe. E agora vamos ter que transferir esse jogo do Soledade contra a Associação Caçapava. Todos nós imaginávamos que o Brasil passaria e enfrentaria a Inglaterra no sábado, 6 horas da tarde. Deu zebra. Deus, zebra, o que a gente pensou. Nós não entendemos nada de futebol mesmo.
2: Não, mas eu disse, né, Boninho? Vamos esperar fazer o congresso técnico na segunda ou na terça pra gente ter uma posição mais concreta.
0: Né? É, mas tava confiante também na vitória do Brasil.
2: Não, tava torcendo, torcedor, né, Boninho? Torcedor do Brasil, queria ganhar só, obviamente, né? Mas a gente sabe, né, Paulinho? Como eu falei pro Cláudio, como nós, brasileiros, como as outras seleções se preparam, todo mundo se prepara, Paulinho, para essas vitórias. Então, a gente, num momento desse, é complicado tu dizer que, perdeu, infelizmente perdeu, mas o adversário também se preparou para chegar um ponto desse e também conseguir a vitória, né?
0: Já que estamos falando neste assunto, faltou efetividade para a seleção brasileira, Pé?
2: Bastante, Paulinho, bastante. As oportunidades que foram criadas durante o jogo, eu acredito que a gente não é saudosismo, Paulinho, mas antigamente tu tinha aqueles jogadores como a própria Noruega teve, né? Aquele jogador que na hora decisiva coloca a bola pro fundo das redes, Paulinho. Nós tivemos 3 ou 4 oportunidades de gol, sem falar no pênalti ainda, né, Paulinho? Né? Bola decisiva num jogo de Copa do Mundo, que dá para se dizer que é um torneião, né, Paulinho? Um torneião elitizado. Então, sobrou, tem que fazer, não adianta. Ah, daí toda a imprensa, todos os torcedores, é o menino Hendrick, menino Vini Júnior, é menino isso e aquilo, menino... Ali dentro, tem, além de ser um jogador de futebol, tem que ser homem, né, Paulinho? Porque no momento tem que definir.
0: Personalidade. Faltou isto para a seleção brasileira, Cláudio?
3: Olha, Paulinho, a seleção brasileira teve a oportunidade de largar na frente, não teve qualidade no arremate, exemplo do pênalti, né, que até então parecia o Vini para cobrar, daqui a pouco, né, já não foi mais, e houve esse momento que a equipe sentiu, né, no momento que desperdiçou a penalidade máxima. Depois nós tivemos também uma jogada de excelência do Vini para o Hendrick, que também... Né? Acredito que por ter entrado naquele momento, acabou desperdiçando. Agora, o importante, né, que a equipe adversária, ela foi cirúrgica. No momento de marcar, marcou e automaticamente aí, a seleção não consegue quebrar o tabu, né? Mais um resultado negativo contra a equipe e automaticamente também, né, fomos embora cedo. Nas oitavas novamente.
0: É muito precoce a eliminação do Brasil, porque falta o poder de decisão. Num jogo como esse, Lipe, a gente pode até estar enganado. Tem que bater o craque do time. O craque do time tem que pegar a bola, botar embaixo do braço e bater. É o que vem acontecendo com a Argentina de Messi, com Portugal com o Cristiano Ronaldo, o próprio Haaland, quando tem pênalti é ele que bate. Então,
2: a França
0: com o Mbappé, que decidiu a classificação em cima do Paraguai com um gol de pênalti em cima do Mbappé, é o momento do craque decidir botar a bola. Ah, porque treinar durante a semana, a gente sabe que treino é treino, jogo é jogo, Lipe.
4: Com certeza, né? Nessas horas a gente tem que ser meio egoísta, né, Paulinho, na gíria do futebol. Acredito que no outro pênalti também Neymar nem titulou em querer botar outro, ele pegou a bola, ele foi lá e bateu, fez o gol. Acredito que o Vinícius Júnior também tinha que ter feito isso. Então já seria 1-0 ali, já sairia na frente, mas o jogo o Brasil respeitou demais, né? Uma seleção sem tradição, entre aspas. O Brasil é um time que tem que ser muito, muito mais respeitado, e acredito que eles estão respeitando muito o adversário, talvez por conta de uma geração fraca que vem aí, mas também a camiseta pesa. O Brasil acredito que tem que se impor mais sobre os adversários. A gente vê os times, França, Argentina, os times respeitam eles. E o Brasil tem essa tradição, acredito, que o Brasil está respeitando demais os adversários.
0: E esse é o problema. E quem sabe nós não temos mais aqueles jogadores com personalidade como tínhamos antigamente. Dunga, Gilberto Silva. Na Copa de 2002 nós tínhamos vários jogadores com personalidade jogando. Né? Os próprios craques, o Ronaldo Nazário tinha personalidade, Rivaldo, Ronaldinho, tá faltando esse jogador também, né, para comandar a seleção, botar a faixa de capitão e dizer aqui quem manda, vai ser assim.
2: Olha, os próprios números do jogo, do jogo diz 66, 68% posse de bola da Noruega, o Brasil fez 6 ou 7 faltas no jogo. Cara, um jogo, o Brasil só cercou o time deles, só cercava, isso aí hoje... Futebol não tem aquele jogador que nem tu falou, aí tu citou o Mauro Silva, o Dunga. Cara, tem que ter um jogador pra dar uma beliscada, Paulinho. Eu não tô dizendo dar um pontapé. Mas tem que fazer com que os caras sintam-se incomodados. E nós não. Ninguém cerquemos eles o jogo inteiro. Eles dominaram 70% de posse de bola. E daí o Brasil e Noruega, 70% de posse de bola para Noruega, Paulinho. Né? Então eu acredito que realmente precisa. Né, o jogador tem um pouco mais de personalidade na questão até do pênalti. Pela manhã eu estava até te escutando. Eu até concordo contigo. Como disse o Lipe, o cara tem que ser egoísta. Mas dentro do futebol hoje existe, Paulinho, essa questão que hoje, por exemplo, o treinador da seleção brasileira, ele é mais estrela que todos os outros jogadores da seleção. Então ali teve, ó, quem vai bater o pênalti vai ser o Paulinho vai bater o pênalti. Cara, mas na hora ali tu tem que ser egoísta, tem que saber, eu sou o craque do time, eu vou bater o pênalti. Se cair, o mundo vai cair em cima de mim, só que Deus, cara, não, estão fugindo da responsabilidade.
0: E aí o Brasil eliminado nas oitavas de final para uma seleção europeia novamente, agora vai ter que trabalhar mais 4 anos, deve manter Ancelotti no cargo para reestruturar o futebol brasileiro que precisa.
3: Esse é o reflexo da safra, Paulinho, não tenha dúvidas disso, né? E eu acredito que dentro de 4 anos vai ser um prazo muito curto para a seleção brasileira montar uma equipe que vá fazer frente aí para as demais representantes que a gente está acompanhando a Copa e vendo que vem ascensão, né? Cada competição que acontece, cada Copa que acontece, as equipes vêm com mais preparação e trazendo resultados positivos. Inclusive, o nosso meio de campo, o Pé e também o Lipe, né? Podem também participar aqui e dizer o nosso 10 hoje, quem seria e de que maneiras funcionou o nosso meio de campo, né? Infelizmente, onde tudo acontece, que faz a ligação do setor defensivo meio para o ofensivo, não vi nada ontem na seleção brasileira. E outra coisa que também eu acompanhei, é que do intervalo a hora que o pessoal voltou para o segundo tempo, eu acreditava que fosse vir com outra postura, mas não, deixou a Noruega muito confortável no jogo e automaticamente o resultado acabou vindo para o adversário. Né?
0: E tendo um jogador que foi fatal no jogo, que tocou 3-4 vezes na bola e decidiu a partida, que foi o Haaland.
3: O primeiro gol da Noruega, o Haaland acabou fazendo 3 arremates, né? E no terceiro ele foi cirúrgico, marcou o gol da Noruega.
0: Jogador diferente, que deu para perceber. 1:28 agora, se preparar para a Copa do Mundo de 2030. Abraço a galera que está na nossa audiência, o Cássio Palu do Colombo, abraço a todos da mesa, o torcedor brasileiro tem que ter calma nesse momento. Calma nesse momento para poder xingar e botar culpa em todo mundo. É isso que a gente está colocando. Ângelo Ferreira, continuar convocando o braço de jacaré não dá. Melhor colocar uma cadeira. Ele está fazendo uma referência ao Alisson. Mas não dá para culpar o Alisson na desclassificação. Ah, tem um chute rasante, forte. Mas não passou pelo Alisson a desclassificação do Brasil, pelo menos no meu modesto entendimento. Sei que vocês pensam disso.
2: Pode ser alguma, Paulinho. É que nós aqui no Sul, Paulinho, se for um goleiro que vestiu a camisa do Internacional, a outra metade vai criticar, independente de fazer boas atuações ou não. E se for do outro lado, vai ser a mesma coisa. Então, eu acho que num momento desse, assim, que nem nós, assim, nós aqui é um campeonato à parte. Nós, Rio Grande do Sul, é um campeonato à parte. Nós não pensamos, tipo, na camisa do Brasil. A gente pensa camisa Inter e Grêmio, e foi assim, é assim e vai ser assim.
0: É, e teve uma defesa que ele fez no primeiro tempo, numa jogada que o Haaland disputou e sobrou para o meio, que chegou e chutou. Ele fez uma baita defesa, evitando ali o primeiro gol. O Paulo César Cardoso Caju, Mereceu cair, repete os erros e foi passeio mais uma vez. Não acredito que foi passeio. O Brasil teve a bola do jogo, o Brasil teve pênalti desperdiçado, o Brasil teve outras chances para marcar antes das chances criadas pela Noruega. Não concordo muito com sua tese que foi passeio, Caju. Ah, não podemos tirar o mérito da Noruega? Não. Mas o Brasil teve a bola do jogo, teve duas, três oportunidades para matar e ali poderia ter mudado a história da partida. O Fábio Rodrigues, tem que levar o Clair para acertar a seleção brasileira. Imagina a polêmica que o Clair não colocaria. Abraço ao Fábio Rodrigues, abraço ao Clair que certamente está nos escutando. 1h30 da tarde, abraço a todos, abraço ao Fábio Rodrigues. O Paulo César Cardoso é o Caju. Goleirão do futsal, né? Dá umas enganadas aí no futsal, né, Pedro Bruxa?
2: Não, Caju, atuamos muito tempo junto, né, Boninho?
0: Ele sempre teve aí algumas atuações importantes no futsal, diga-se de passagem. Futsal, né, Caju? No futsal.

0: 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E outro posto aqui na Avenida Júlio de Castilhos, centro da cidade. 1h31, vamos dar destaque para o futsal da cidade. Nós tivemos, aliás, futsal do interior, né, Pé? Tivemos aí a confirmação hoje pela manhã, então, do Congresso Técnico da Taça Sicredi, 45 anos do futsal do interior. Congresso Técnico marcado para amanhã na Secretaria de Esporte, Lazer e Juventude?
1: Positivo, Paulinho. Positivo. A gente encaminhou aí o início, né, da competição do voleibol, né, que foi nesse final de semana. E agora a gente já, né, Paulinho, vira a página aí para, juntamente, né, com o voleibol, a gente já vai começar aí o futsal nesse final de semana e a gente já vai dar o pontapé inicial.
0: Como vai ser os horários aí dos encontros separados, veterano e principal?
1: Primeiramente a gente vai fazer a questão do veterano, né, Paulinho, que é menos time, mas basicamente o representante do veterano basicamente é o mesmo representante do principal, né, Paulinho? Mas então vai ser 4h30, 5 horas aí, a partir das 4h30, a gente vai começar aí com o pessoal do veterano e depois a categoria principal.
0: Já faz rapidinho para definir a fórmula de disputa. Esse é o objetivo que tem o Congresso Técnico.
1: Paulinho, e esse ano também, Paulinho, já, né, de antemão aqui, eu te digo que além do dia das finais, Paulinho, veterano e principal, nós vamos ter uma final aí feminino. Surgiu duas equipes femininas aí para a gente fazer para dar uma, embelezar mais ainda a tarde das finais da competição.
0: As fórmulas já estão planejadas, já estão no papel aí para veterano e também principal?
1: Basicamente sim, né, Paulinho? A gente vai conversar aí com as equipes, mas não pode fugir aí, né, Paulinho? São 5 equipes na veterano, né? Todos contra todos e também na principal também, né, Paulinho? Todos contra todos. Aí a gente vai só definir algum detalhezinho junto com as equipes aí pra gente dar no final de semana dar o pontapé inicial.
0: Sábado deverá ter início o campeonato?
1: Sábado, início do campeonato, Paulinho.
0: Seleção brasileira nesse aspecto colaborou.
1: Infelizmente, né, Paulinho? Eu gostaria de repente, né, alterar a data aí, o dia, né, para poder assistir a seleção brasileira, já que já não vai ter, né, seleção brasileira, então vamos nós no nosso campeonato do interior. Né?
0: Eu estou lendo o seu pensamento, seu Pé de Bruxa, o seu pensamento e também o do João César Rubim Fernandes. Já que não vamos ter a seleção brasileira, vamos ter o confronto já na rodada de abertura do Nacional da Ré da Pedra e da Santa Bárbara. Esse é o confronto de abertura do campeonato. Estou lendo o seu pensamento, Pé de Bruxa.
1: Já tá no papel lá, Bolinho. Eu não sei qual o time, mas tá no papel já.
0: Tá no papel, tá escondendo o jogo.
1: E vai ser o segundo jogo da tarde.
0: Da tarde.
1: Primeiro vai ter um veterano, daí a gente vai fazer o cerimonial de abertura e o segundo jogo vai pegar fogo.
0: E a bola rola. E o jogo para estremecer a comunidade da Raia da Pedra. De um lado, o atual campeão, do outro lado, o vice-campeão. E troca de lado esse ano, Lipe?
2: Esse ano vou participar com os guris da Santa Bárbara ali, Paulinho. Já me fizeram convite há um bom tempo e a gente acabou se acertando e vamos estar com o pessoal lá.
0: Time forte, Paulinho está montando lá, boa equipe que tem ambição do título.
2: Com certeza, né? Acredito que a equipe foi montada a dedo aí pelos atletas que foram contratados e o mínimo que eles esperam é a gente buscar o título, né? Respeitando todas as equipes, mas buscando nosso lugar ao sol também.
0: Tem um bom grupo, tem mais o Edrai, tem mais o Cleito no gol, a base do ano passado foi mantida. Não sei a questão do Hunter, deve jogar também, né?
2: Vai jogar também, tá no grupo já.
0: Tá no grupo, então, uma equipe fortíssima que vem a Santa Bárbara, né? O Lipe no passado teve a felicidade de jogar na equipe do Nacional da Ré da Pedra.
2: No ano passado eu joguei na equipe da Santa Terezinha.
0: Santa Terezinha, que acabou aí ficando de fora. E nós teremos certamente um campeonato com 7 equipes que estão aí se credenciando para conquistar o título. É claro que a gente percebe nos bastidores o movimento aí do Nacional da Ré da Pedra, da Santa Bárbara, Santa Luzia. Então, mas futebol, eu tô com expectativa, Pé, do São Roque do Espraiado, porque vem fazendo bons campeonatos e sempre tem conseguido chegar numa fase decisiva. Vamos ver se vocês conseguem manter esse ano.
1: E frisando aí, Paulinho, esse confronto que tu falou aí, nem eu, ninguém sabe, tá na gaveta do João lá, fechado, chaveado. A gente tem um confronto forte na primeira rodada, que vai ser o segundo jogo da tarde, mas obviamente que o o time da

0: casa, né? O Nacional vai jogar agora, o adversário do Nacional ainda, não sei, mas vai ser um confronto forte. E a expectativa em cima do Paulinho, a gente tem expectativa em cima de todos os times, Paulinho, porque propriamente o Bugre, né, esse ano, o ano passado participou, esse ano não participou, então alguns jogadores migraram para o Santa Luzia, outros, né, eu acredito que também foi alguns lá para o Espraiado. Então, eu acho que fortaleceu mais as equipes ainda, Paulinho. Isso tudo dá um equilíbrio maior ainda dentro da competição.
1: 1:36, amanhã então, o Congresso Técnico para a definição do futsal do interior, que deverá ter início no sábado, lá na comunidade da Raia da Pedra. Aqui conosco, no, na torcida, ó, o pessoal estão debatendo lá sobre a questão do Alisson, do Everton, e aí já entra gremistas, já entra colorados, enfim. Quero mandar um abraço ao seu José Elias Massabi. O Zusa coloca aqui: boa tarde, Paulinho Comorese da mesa. Segunda-feira triste, fria e chuvosa. A seleção é muito si. E o Si, só o Vila tem. Abraço ao Zusa. Abraço ao Si, João
0: O
1: Fagundes.
0: maior dançador da história de Soledade, Bolinha.
1: É?
0: Os bailinhos, quem toma conta é o Si para dançar.
1: É, grande, se deixou os estádios de futebol aí para dançar. Abraço ao Si, tá nos acompanhando. O Nelson Fernandes, Nelson Fernandes está na audiência. Boa tarde a todos. Seleção é uma piada. É, uma piada que nem o Brasil, né? Tá aí, então, a posição do Nelson. O Paulinho Camargo tá na audiência, tá mandando um abraço ao Lipe. William Lorenzon tá também, adianta. O Brasil não ganhou o Hexa nessa Copa. Agora resta o que ele coloca aqui? Torcer e vir para o Nacional. Nacional que busca o Hexa campeonato nesse ano no futsal do interior. É verdade. O Natan Pimentel tá na audiência, deixando um abraço especial ao irmão Lipe e ao pé da água mineral. Tá aí. O Alan Jonathan Rodrigues também, abraço todo especial pro nosso capitão. O Olavo mandou uma mensagem agora, Lipe, colocando aqui pelo WhatsApp. Opa, professor era capitão do Bonja, campeão. É, liderança. Tá aí, ele fez alguma referência aí, Lipe.
2: Esse Olavo é uma lenda, né? Voltou a ser polêmico agora o homem.
1: Voltou a ser polêmico,
0: eu acho que
1: mas nunca deixou de
0: acho que
1: ser.
0: nunca deixou de ser.
1: Nunca deixou de
0: ele, ele
1: ser.
0: só ele só é igual um termômetro, né? Ele só dá uma diminuída, depois aumenta de novo.
1: Dá uma paradinha, depois volta, vê o melhor momento, né, Pé?
0: Ele só não tá aqui, Paulinho, agora pra dar a resposta àquela. Qual é que é a resposta?
1: Ah, aquela.
0: Polêmico é quem? Polêmico é tu.
1: Isso aí. Tem aqui o Adão Rogério Cunha, o Dandão. Boa tarde, era visto que não ia longe, só pegou o time fraco. Na hora do pega pra capar, né? Não conseguiu. O Filota na audiência. Boa tarde a todos. Dois pontos. Tinha que ter entrado com o Neymar jogando. Tivemos duas chances de matar, no pênalti e depois com o Endrick. Tá aí. Abraço ao Filó que tá na audiência. Boa tarde, Paulinho. Os demais convidados, grande abraço. Sobre a seleção, eu já sabia. Mal convocada, mal escalada, eu falei. Não se engane. É capaz de dizer. Alisson falhou. É. O Pedrinho Marafon, né, tá na audiência aí do nosso programa. Grande Marafa tá na audiência do Na Torcida. 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Vamos virar aqui a nossa tela para que os nossos convidados possam acompanhar os melhores momentos do que foi a vitória da equipe do Soledade Futsal, 10-2 em cima do Arsenal em Nometoque. Uma vitória que teve bom desempenho também, Pedro Bruxa.
0: Bom desempenho, Paulinho. Bom desempenho. Acho que a equipe, desde o início do jogo, né, Paulinho? Da maneira que se portou, da maneira que entrou em quadra, desde o início do jogo, deu para notar que a equipe queria a vitória, né, Paulinho? Independente da fragilidade do adversário, né? A equipe se impôs e mostrou dentro de quadra aí o que queria. E foi logo no início, né, Paulinho? tendo oportunidades de gol, e quando surgiu aí as oportunidades mais claras, aí não fez que nem o Brasil, né, Paulinho? Colocou para o fundo das redes e foi dando mais tranquilidade, né, para a equipe, para o Kiko poder fazer as mexidas, para todos os jogadores atuar, inclusive, né, a equipe fazer uma goleada elástica aí diante da equipe do Arsenal.
1: Qual a mudança, Lipe, que você entende que aconteceu do jogo do Audax para este jogo contra o Arsenal?
2: Bom, eu acredito, Paulinho, que a equipe teve uma postura diferente, porque a gente se fechou ali no vestiário e teve uma união que nos outros jogos eu acredito que não estava tendo. E todos os atletas, a gente abraçou a causa e acredito que o muito bem escalado também a equipe. Fizemos um treinamento bom na semana passada. A gente sabe que não é fácil, né, reunir os jogadores, mas fizemos um bom treino na semana passada e as ideias de treinamento estão entrando, estão fluindo. E acredito que a gente precisar dessa vitória para deixar a equipe deles para trás na tabela e nós conseguir chegar lá no pilotão da frente.
1: Você entende que esse pode ter sido um divisor de águas no campeonato, essa vitória, da forma com que ele aconteceu?
2: Eu acho, Paulinho, que o próximo jogo vai ser um divisor de águas. Esse nem tanto, porque a equipe do Arsenal, com todo respeito a eles, mas não tinham pontuado ainda, né? E a nossa equipe almeja uma classificação. Então, acredito que o próximo jogo contra a equipe de Caçapava vai ser um grande divisor de águas para nós.
1: É, mas a vitória era fundamental nesse jogo. Porque se a equipe não consegue vencer, vamos convir que praticamente estava dando adeus ao campeonato, Lipe.
2: Com certeza, né? A gente conversou isso no vestiário, porque se a gente chega a perder, a equipe deles, que não tinha somado ponto ainda, ia a 13, ia ficar com os mesmos pontos que nós, e a nossa equipe ia ficar lá na parte de baixo. E com a vitória, acredito que a gente foi para a terceira colocação. E agora é continuar crescendo aí e buscar a classificação.
1: Embora o Kiko tenha mudado a escalação da equipe, até a gente tinha uma noção que seria uma, logo ali no início da partida ele mudou. Uma equipe que pressionou mais em cima o adversário, tirando o espaço, sufocou o adversário para fazer logo no início já, Pé, a 2-3-0.
0: Paulinho, eu, assim, no futebol de salão, eu não questiono e não gosto muitas vezes de questionar a escalação da equipe. O futebol de salão é muito dinâmico. Eu acredito que, às vezes, eu questiono, Paulinho, é de tu usar pouco tempo alguns jogadores que tu sabe que tem a condição de dar um pouco mais para a equipe. É isso que eu questiono. Porque o salão é muito dinâmico. O salão, tu vai usar os jogadores, de repente, tu usa todo o teu grupo durante toda a partida e vai tirar um pouco de cada jogador. Então, é isso que eu questiono. Quem começa jogando nem sempre termina jogando, Paulinho. E eu acredito que isso teve lá uma movimentação grande de jogadores, movimentou bastante o grupo, deu mais oportunidade, tu tirou jogadores pontual, tipo, por exemplo, vamos pegar o exemplo do próprio Lipe. Teve horas que saiu o Márcio, entrou o Lipe. E a dinâmica não morreu, Paulinho. Continuou a mesma pegada, o time continuou andando, o time continuou movimentando. Teve horas que saiu o próprio Bebezão, entrou o Diogo. Então, a equipe ela continuou com aquela dinâmica muito forte. Onde que a equipe do Arsenal, quando se deu conta, o Paulinho estava tomando 3, 4 gols de diferença. E aí não teve mais o que segurasse, né?
1: Mas uma equipe que jogou leve, Lipe. A gente pôde perceber isso. Jogou leve, mesmo pressionado, jogou leve. E aí, inclusão também do Betinho, que dá muita alternativa para a equipe.
2: Ele é um guri muito diferenciado, né, Paulinho? Um cara acima da média ali no futsal, é um diferencial nosso, mas é que nem tu falou, a nossa equipe, ela deu um encaixe, parece que pegou uma liga, né, nesse jogo aí, apesar do adversário, mas acredito que deu uma liga boa. E a gente pegou uma confiança agora para esse próximo jogo, que é decisivo.
1: Aliás, próximo jogo contra a Associação Caçapava do Sul, uma noite que o Soledade queria, porque imaginava vencer. Cláudio, venceu 10-2. E os outros jogos também ajudaram, porque o Sobradinho venceu em casa a equipe do Audax pelo placar de 6-3. E a Associação Caçapava venceu o Saudade lá em Caçapava pelo placar de 3-1. Com isso, o Soledade subiu para a terceira colocação na sua chave.
3: Perfeito, estou analisando aqui os melhores momentos, os lances, né? A gente nos dá a impressão que a equipe de Soledade, se não foi a melhor, foi uma das melhores partidas que apresentou. Além deste placar elástico de 10-0,
1: 10-2,
3: melhor dizendo, a equipe teve vários arremates, né? Boas defesas do goleiro adversário, também bola no poste. Então, acredito que poderia até ser um pouco mais ainda esse placar. Claro que se falava aqui na semana passada sobre a quadra, né, que era de menor dimensão, mas eu acredito que a equipe se adaptou muito bem e conseguiu essa vitória, né, que é de suma importância. onde, como falou aqui o Lipe, que o jogo chave será agora no próximo sábado em casa, né? Um teste bastante forte e principalmente frente ao seu torcedor.
1: É, e um jogo que certamente vai ter a presença do público, porque a tendência é o Valdim, jogador que passou pela seleção brasileira, ele está atuando pela equipe da Associação Caçapava, atuar nessa partida. Então já dá demonstração que é uma equipe qualificada, Lipe, por isso o trabalho tem que ser daquela forma que a gente imagina, foco total, saber das suas qualidades, mas também saber das suas limitações.
2: Com certeza, né, Paulinho? A gente já conhece um pouco da equipe deles ali, assistimos alguns jogos. Sabe que a equipe deles é uma quando joga em casa, é outra quando joga fora. Mas vamos respeitar bastante a equipe deles, fazer o que o nosso treinador vem pedindo para nós, que é tentar acertar um pouco mais a marcação. Nesse último jogo, a gente acabou tomando 2 gols por 2 falhas nossas, se nós for ver. Uma equipe do nosso nível que se quer chegar, a gente não pode tomar um gol com um a mais num contra-ataque, sendo que nós temos um a mais. Então são errinhos que a gente não pode cometer contra equipes mais fortes lá na frente. E esse jogo, como eu falei, é um grande divisor de águas aí. Mas vamos concentrado, que eu acredito que nós podemos fazer um grande jogo.
3: Fator importante, agora eu estava analisando aqui, uma falta, né? Muito bem cobrada, muito bem elaborada, ensaiada, e é exatamente isso, né? Por isso da importância, né, Lipe, do treinamento da semana, que a gente sabe das dificuldades do Soledade, para se exercitar durante a semana e praticar depois no dia do jogo, aqui no sábado, né? Mas já nos dá um alento aí, principalmente quando se tem uma realização e terminando em gol aí, justamente a jogada ensaiada.
1: 1:47, com o resultado, com os resultados, nós temos a seguinte situação em termos de tabela de classificação. O Associação Sobradinho, que faz uma grande campanha, já se imaginava isso, 12 pontos ganhos em 4 jogos, 100% de aproveitamento. Até acredito que seja a melhor equipe, juntamente com a ESA Chelsea, que também jogou 4 partidas e venceu as suas 4 partidas. Isto na Série C. As demais equipes também têm a DPF, que também jogou 4 e venceu. Então tem várias equipes aí, são 3 equipes com 100% de aproveitamento na Liga Gaúcha da Série C. Sobradinho, então, 12 pontos em 4 jogos. Em segundo, a Associação Caçapava com 9 pontos em 4 jogos. Todas as equipes jogaram 4 partidas. Em terceiro, Soledade Futsal com 6 pontos. Na quarta colocação, o Saudade com 4. Em quinto, Audax com 4. E na última colocação, o Arsenal, que ainda não pontou. O fator importante, Lipe, que os times têm que se ligarem, é que o primeiro critério de desempate é número de gols sofridos. Ah, é claro que é importante fazer 10-2, mas tem que cuidar para não levar, porque acaba sendo um fator importante. Número de gols sofridos é o primeiro critério de desempate.
2: É, então é que nem a gente fala, a gente primeiro tem que acertar a marcação, né? Que uma hora a gente vai ter oportunidade lá na frente, mas uma equipe que está ajustada ali atrás, com certeza vai ter as oportunidades lá na frente. Então é saber trabalhar isso no decorrer dos próximos jogos.
1: É, e nesse quesito, o Soledade tomou 10 gols, né? Aliás, 16 gols, sofreu 16 gols. A Associação Caçapava sofreu 17 gols, tomou 9-2 ali em Sobradinho. E depois o Audax de Espumoso, que tem 17 gols sofridos. E o Arsenal, então, nem se fala, tem 26. Próximo jogo, pé, esse é o jogo que nós conversávamos da volta, né? Que vai ser o determinante aí. Vencendo essa partida, o Soledade vai dar um passo muito importante para a classificação.
0: É, Paulinho, é um jogo que tem que jogar com inteligência, né, Paulinho? A gente sabe que a equipe de Caçapava, acho que provavelmente eles fazem treinamento, né, Paulinho? E a equipe de Soledade, o pessoal, nós sabemos a dificuldade que é. Como nós estávamos falando, tem jogador que estuda, tem jogador que trabalha à noite, tem jogador que tem compromisso. E mesmo assim, né, os jogadores estão sendo feito os treinamentos somente com os jogadores aqui da cidade. Um jogador importante no grupo que dá uma quebra de marcação, a quebra no sistema defensivo de qualquer equipe, o Betinho, Paulinho, ele não consegue vir treinar. Os jogadores de fora, de outros lugares, não conseguem, é difícil, né? Então, quem está treinando é o pessoal da casa. Então aí está a dificuldade do treinador, então tem que ser um jogo com inteligência, um jogo, a equipe tem que entrar focada, como o propriamente o Lipe falou, tem que estar focada a equipe e tem que estar unida, Paulinho. Eu acho que isso é um ponto, principalmente a união da equipe é um ponto muito positivo, porque a equipe unida, Paulinho, a equipe buscando o mesmo objetivo, todo mundo, eu acredito que às vezes supera até uma adversidade, Paulinho, que é a falta de treinamento, que é uma falta aí de entrosamento. Então, eu acredito que nesse ponto aí, Paulinho, a equipe tem que se unir cada vez mais. É um jogo muito difícil, é um jogo difícil. Jogadores de muita qualidade, tanto é que é a segunda colocada no grupo, né? A equipe lá de Caçapava. Então, mas é um jogo que Soledade joga em casa. Se pontuar, Paulinho, diante dessa equipe aí, eu acredito que, claro, principalmente se for a vitória, melhor ainda. Mas pontuando diante dessa equipe, Paulinho, é um resultado importante, porque tem muitas equipes, vamos dizer aqui que Espumoso vai ter uma dificuldade enorme contra a Caçapava, a equipe de Putinga também, Paulinho, vai ter muita dificuldade pela qualidade da equipe, né? Então, eu acredito que a Soledade pontuando é bom. Claro, vitória muito melhor ainda.
1: Tem esse pensamento, Lipe?
2: Com certeza, né, Paulinho? É que nem eu falei, é um divisor de águas, né? Porque, que nem eu falei, a gente já deu uma estudada na equipe deles, a gente sabe que eles são muito fortes dentro de casa, tanto que jogaram 3 jogos, acho que ganharam as 3 em casa, né? Mas quando sai fora é um pouco diferente. Então a gente tem que se impor aí, claro, respeitando, mas também impondo o nosso jogo, fazer um bom treinamento essa semana para chegar no sábado e fazer o melhor.
1: 8 horas da noite, confirmado o jogo para o Zecão Martins. Soledade Futsal contra a Associação Caçapava do Sul, equipe que tem tradição no cenário, já vem há anos disputando a Série C, recentemente jogou as oitavas de final da Liga Gaúcha da Série C com o Fontoura Xavier, nós acompanhamos, primeiro jogo foi lá, né? E não foi nada fácil, depois do jogo aqui, o Fontoura Xavier conseguiu vencer e se classificar, dando aí o início para a sua trajetória de campeão da Liga Gaúcha da Série C. Então nós sabemos que é uma equipe que vem com qualidades e tem o reforço do Valdim. E como o Lipe disse, joga com uma equipe em casa, joga com outra fora, mas sabe que é importante pontuar, por isso que tem que ter todo o cuidado e os jogadores sabem disso nesse jogo de sábado à noite aqui em Soledade. 1h52, é o Na Torcida que você acompanha, FM 100.5. Boa tarde aos amigos da mesa, abraço pro meu amigo Lipe, mais uma contra no interior, Bruno Portela, que tá te mandando um grande abraço.
2: Um abraço aí pro Bruno.
1: O Bruno, o pessoal teve a oportunidade, né? O Kiko oportunizou aí que os jogadores que não vinham atuando, como é o caso do Bruno, do Arnaldo, mas alguns jogadores que não estavam atuando tiveram chance de atuar sábado à noite aí no Metoque Pé.
0: O importante, Paulinho, num jogo como aquele ali, foi o que a gente viu, o próprio Arnaldo, o Ricardinho, toda a galera, Paulinho, jogou, o pessoal que vem treinando, vem com seriedade. Um dia eu falei pra eles, Paulinho, eles podem, de repente, não jogar esse ano, mas eles estão pegando experiência, estão pegando uma bagagem, estão jogando com jogadores que eles podem tirar muito no futsal, aprender bastante. Quem sabe o ano que vem não vai ser eles, Paulinho, que vão ser o ponto de referência da equipe de Soledade, né? Mas descobriu na tua muito bem, Paulinho, na troca de pneu.
1: Abraço, Arielzinho. Encontramos aí o Arielzinho, foi socorrido, né, Lipe?
2: O Ariel, não tinha que dar uma mão pra ele, aquela Paraty dele, não sei o que nós vamos fazer.
1: Tá certo. Paramos aí, conseguimos contato aí com o Lipe pra que ele fosse auxiliado aí. Grande Arielzinho, abraço no retorno. A janta foi tranquila, foi boa também, né, seu Pedro Bruxo?
0: Também, inclusive. Ele
2: não gostou muito.
1: Imagina se gostasse, viu? Ô, Cláudio, imagina se essa criança gostasse.
0: Teve alguém na rádio aqui que foi mais forte, Paulinho.
1: Foi. Abraço a toda a galera que estão nos acompanhando, FM 100.5, agora 1h54, você acompanha Na Torcida, que tem a parceria do Canguru Conveniência, com bebida sempre gelada de diversas marcas, ótimos drinks, as melhores caipiras, tem o pacote de gelo mais barato da cidade, lá no Canguru Conveniência. O Joe tá aqui, o Joe tá esperto, Pé. 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Você não comprou seu ingresso, dá tempo ainda na portaria do Clube Comercial. 1h55, Pé de Bruxa, tem alguma informação? Aí o pessoal me pergunta, hoje de manhã eu recebi uma mensagem. Ô Paulinho, tu já sabe algo do futsal da cidade?
0: Então vamos por partes, né, Paulinho? Temos no vôlei, no futsal do interior, mas a gente também já está pensando aí, Paulinho, no futebol da cidade, né? Vamos dar aí a largada agora no futsal do interior e começar a trabalhar em cima do futsal da cidade também, Paulinho.
1: Tá certo, então, em breve as novidades que serão apresentadas. Ô Cláudio, passa aí as informações do Universidade do Chile, né? O que aconteceu com a Universidade do Chile? Ganhou sem jogar, não precisou fazer força no final
3: Barbada,
1: de semana.
3: Barbada, né? Conseguiu 3 pontos e está na liderança, né? Depois desse imbróglio que aconteceu, em que a equipe adversária de
1: Sapucaia do Sul,
3: né? Teve um problema lá no jogo anterior e acabaram fechando os portões e a equipe não quis jogar sem a sua torcida. E automaticamente, Universidade do Chile, representante aqui da cidade de Soledade, conseguiu aí esses 3 pontos com tranquilidade, né, no VO, e consegue ficar aí na primeira colocação com 10 pontos, liderança na competição, na chave D.
1: E agora tem o próximo confronto marcado com Los Bravos.
3: Los Bravos.
1: Dia 18, lá em Triunfo. Para confirmar. 18,
3: às 19 horas.
1: Às 19 horas. Voleibol, nós tivemos também o início do voleibol ontem lá, Pé, com um bom público, diga-se de passagem.
0: Bom público, Paulo, bom público. O pessoal compareceu, apesar do frio, né? E a expectativa ainda também. Nós conversávamos com o Dedé hoje pela manhã. Da participação do Brasil, né, no jogo de ontem, na Copa ainda. Mas mesmo assim, né, Paulinho, o pessoal do vôlei é um pessoal apaixonado, Paulinho, o pessoal que levantou, tá levantando a bandeira aí e com certeza, Paulinho, a gente, né, dá os parabéns aí para toda essa galera aí e nós cada vez, né, no compromisso de fazer um melhor, né, Paulinho? Então daqui uns dias aí também vai ter umas novidades, mais novidades no próprio vôlei e também no basquetebol também, Paulinho.
1: O Lipe poderia jogar basquete, não tem jeito?
2: Vai, não tem jeito.
0: Pivôzão só embaixo. Pivôzão
1: lá embaixo, né?
0: Só fazendo...
1: Os resultados, então, do voleibol. Tivemos a vitória do Fúria Azul sobre parceria do vôlei por 2-7-1. Vitória do Val Ômega, 2-7-1 no Val Gama. E a outra partida, a vitória do Elite Voleibol, 2-7-0 sobre o Val Beta. Próxima rodada, domingo lá no Zecão Martins,
0: não, esse
1: dia
0: final,
1: 18.
0: Esse final de semana, Paulinho, a gente tem um compromisso aí no ginásio, né? Tem as competições aí do futsal e também tem do AV Pan, Paulinho, se eu não me engano, no domingo também. Então ficou para o outro final de semana o vôlei.
1: Dia 18, então, a rodada do vôlei. Tá certo, então, são competições que movimentam a nossa comunidade. Falamos aí da Universidade do Chile, mais uma vitória, faz boa campanha, 10 pontos ganhos. Falamos do voleibol, futsal do interior. Lembrando que amanhã, então, o congresso técnico para a definição de como será a disputa e a competição terá início no próximo sábado lá na comunidade da Ré da Pedra. Lipe, Rotary Clube já definiu o teu futuro?
2: Já, pô, já vou jogar no Camarões ali já, estamos acertados já.
1: Tudo acertado? O Nando também vai pro Camarões?
2: Sim, nós dois.
1: Vai ter um time qualificado, quero ver onde.
2: Polêmico.
1: Quem vai ser o treinador?
2: Não, o Polêmico Olavo tá fazendo time, tá só incomodando todo dia no WhatsApp ali.
1: Ah?
2: Tá montando um outro time.
1: Não, Mormaço?
2: Isso aí, uma equipe muito forte, né? Final de semana tava incomodando.
1: Já imagino o que ele deve ter dito pra ti.
2: Pô, certo?
1: Não vem contra.
2: Aí ele bota aquele boné dele da BMW, aquela camiseta do Grêmio, fica só incomodando o Carlos, que é a camiseta da sorte, o boné da sorte.
1: Isso que ele não tá tomando aquela aguinha mineral.
2: Ah, daí tá louco, aí não tem quem aguenta.
1: Certo, então, Camarões formando uma equipe muito competitiva. Mormaço é o atual campeão da Copa Rotary. Então tá montando novamente uma equipe forte, o Olavo, lá para disputar o campeonato. Lipe, grande abraço, obrigado pela presença.
2: Obrigado, Paulinho, boa semana.
1: Cláudio,
3: valeu.
1: Até amanhã.
3: Até amanhã, um grande abraço.
1: Antônio Lineu Rodrigues.
0: Até mais, Paulinho.
1: Tava muito frio sábado à noite lá, Pé?
0: Não tão frio, Paulinho, como eu fiquei em casa, lá de fora, esperando. O controle não funcionou, fiquei meia hora na frente de casa lá.
1: Que barbaridade. Antônio Lineu Rodrigues, o Toninho Pé de Bruxa. Obrigado a todos que estiveram conosco na audiência. 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Na sequência, então, notícia da hora pela Rede Tua Rádio. E já já, o Márcio, que não é 5, não é 6, não é 4, não é 3. Ele é 10, animando o Em Alta aqui da Tua Rádio Cristal. Obrigado a todos pela audiência, pela companhia. Sequência, então, notícia da hora.
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5: 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Uma nova massa de ar frio avança pelo sul do Brasil neste início de semana e deve manter as temperaturas baixas no Rio Grande do Sul. O frio ocorre após um fim de semana marcado por marcas abaixo de zero e tardes ainda mais frias em razão da presença da nebulosidade. Conforme a Metsu Meteorologia, o ar frio ingressa entre esta segunda e a terça-feira. A massa de ar não deve ser tão intensa quanto a da semana anterior, mas terá atuação suficiente para prolongar o período de frio no estado. A presença de ar mais seco e de um centro de alta pressão sobre a região favorece maior resfriamento durante as noites e madrugadas. Com isso, amanhecer de terça, quarta e quinta devem ser os mais frios desta semana no sul do Brasil. As inscrições gratuitas para o processo seletivo do programa Universidade para Todos, o ProUni, do segundo semestre começam nesta terça e irão até sexta-feira. O procedimento deve ser feito exclusivamente pelo Portal Único de Acesso ao Ensino Superior do Ministério da Educação.

0: O presidente dos Estados Unidos, Donald Trump, confirmou nesta segunda que pediu para a FIFA revisar o cartão vermelho aplicado ao jogador dos Estados Unidos durante a última partida da seleção norte-americana na Copa do Mundo contra a Bósnia. Questionado sobre o tema em uma coletiva de imprensa no Salão Oval da Casa Branca, Trump disse que não considerou justa a falta marcada pelo árbitro horrível e se rebateu às acusações de interferência política na competição. O árbitro da partida foi o brasileiro Rafael Claus. 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
4: Exatamente, Tua Rádio Cristal. Já estamos aí depois do Paulinho e os convidados, hein? É, devem ter falado da seleção. Mas que seleção, hein? Pois é, vamos lá. Nós deixamos de se classificar, viu? Perdemos 2 gols feitos, tá beleza? Então não adianta arrumar desculpa aqui, ali, lá, né? O goleiro deles também estava num domingo mágico, né? Vamos que vamos! Brigadão você aí com a gente, certo? Vamos lá, aqui na programação mais especial do Dial. Vamos conferir aqui. Estamos chegando para fazer aquele encontro máximo.
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4: Isso mesmo, estamos aqui para te fazer a melhor companhia da tarde maravilhosa aí da tua rádio Cristal. É legal, é show, é sensacional. Opa, vamos lá, e você vai participar com a gente aí. Daqui a pouquinho mais eu vou dar uma olhada aqui se alguém acertou o placar. Se eu não tiver tão errado, eu acho que não tinha não, 2-1 para a Noruega, hein? Tá bom? Vamos dar uma conferida daqui a pouco aí. Certo! É, vamos aqui. Sempre aqui, né? Na nossa programação. Ó, dia 18 de julho. Não vai dar para perder, não. Festão. Vai ter novo cenário. Também vai ter São Francisco. E aqui, ó, no Rincão dos Coelhos, comunidade Santa Bárbara, também vai ter a presença deles aí, ó, tá bom? Pérola Negra, novo cenário e o sucesso, toda a estrutura de som e luzes deles, São Francisco! Vem aí, dia 18, festão de arraiar! Alô, Rincão dos Coelhos!

Cuidado! É, já dei uma olhadinha aqui. Tem 8 acertadores aí para Noruega 2, Brasil 1. Tá certo? Daqui a pouquinho mais a gente vai fazer o sorteio aí entre quem, né, acertou o palpite, o placar. Doído, sofrido e lamentável, né? Pois é. Mas vamos lá. Ok, aqui ó, tá na participação com a gente, a Zélia, tá mandando aí pra todo mundo, valeu amiga, brigadão. Também tem quem mais aqui ó, o Edson, né? Pois é, Márcio 10, nossa seleção tem que ser toda reestruturada, é isso aí amigo, concordo plenamente, beleza? Quem mais aqui ó, tem a Josi, também tá por aqui. Vamos lá, que segue o nosso sonsaço aí da programação. Assim, ó. Vamos lá. Tem muito mais. Segundão com frio. Até pouquinho aí tava 10 graus. Agora já baixou um pouco aí. Um pouco bem baixado. 8 graus. Sensação de 6. Tamo junto, seu amigão. 10. Vamos dar aquela agitada. Tentar esquecer esse jogo terrível de ontem, né? Vamos lá! 4 anos, daqui a 4 tem mais. Mais um fiasco, de certo.

0: É, que encontro, hein, Joel Carlos e também Magrão, banda modelo. Vamos conferir aí a temperatura, como é que vai se prosseguir aí nessa semana, né? Como é que vai se agilizar aí essa temperatura, o tempo e tudo mais. Como é que vai ficar, vai se comportar nessa semana aí. Vamos lá!
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2: Olá pessoal da Rádio Cristal de Soledade, a segunda-feira amanhece ainda com bastante umidade, ainda presente em grande parte do Rio Grande do Sul, e aqui na nossa região também vamos ter umidade presente. O frio continua predominando e deve ganhar intensidade ao longo das próximas horas. Ao longo do dia de hoje vamos ter essas nuvens predominando e com isso as máximas não devem passar dos 12 graus aqui na nossa região. Aí durante a noite e madrugada as temperaturas despencam por causa da entrada de um novo pulso de ar muito frio. O amanhecer de terça-feira é de geadas generalizadas e com temperaturas negativas em vários pontos da nossa região. Ao longo do dia, a temperatura não sobe mais do que 9, 10 graus, com sensação de frio por causa deste ar extremamente gelado. Na quarta-feira, mais um dia com geadas generalizadas por aqui, temperaturas que oscilam em média entre 1 e 3 graus, sendo que em alguns pontos as temperaturas são negativas. Ao longo do dia, vamos ter uma amplitude maior, com máximas já oscilando na casa dos 14 a 15 graus. Com a previsão do tempo, Kátia Valente.
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0: 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Vai lá conferir diretão. Ó, testa Rincão do Araçá. Vem aí. 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Vai se ligando aí. Ó, dias 29, 30 e 31 de julho. 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
10: 2 horas e 27 minutos.

0: 9 graus.
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6: Cuidado com o Haaland! Vamos que vamos! Ah, brasileiro não tem um dia de sossego, né? Quando não é os boletos, é tal da Noruega! Pois é, vamos lá, vamos fazer o quê, né? Vamos que vamos aqui, ó, na nossa programação. Ó, vamos lá, 8 aqui acertaram, né? Vamos dar um giro aqui, vamos fazer um sorteio, hein? Quem faturou um brinde, então. Vamos lá, aqui dando uma girada, né? Entre os 8 acertadores desse palpite triste pra nós, né? Mas tudo bem. Aqui, ó, quem é que leva aqui? É o Flávio Edson Pereira, tá bom? Flávio Edson Pereira aí, faturou então um brinde do, né, placar aí da despedida do Brasil da Copa, ok? Vamos lá, vamos que vamos. Valeu, amigão aí, obrigado a quem participou, tá bom? Se deu, se não deu, paciência, né? E vamos que vamos de novo aí, sempre por aqui. Ó, dá um som bom aí, que aqui tem as melhores, como esta.
8: Bota a mãozinha assim pra cima, vai.

0: Eita, coisa linda!
1: Ai, caraca, meu. Viu? Tem alguém que merece sucesso, é esses caras aqui.

0: Pirou, pirou, pirou, a gente agitou, é, tocou pra você aqui o sucessaço aí do momento, o número um das, né, bandas aí dos bailões, hein, é o grande Magrão. Vamos lá aqui na nossa charadinha da tarde, vamos lá que tá chegando aí a primeira perguntinha aí, tá bom? É, aqui ó, o que é? Difícil de pegar, fácil de segurar, não sou visto, a não ser que esteja frio. Quem sou eu? É isso aí, tá bom? Diga lá na tua resposta aí na nossa programação, valendo 992229878. Continue aí!
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0: É, tá rolando por aqui, ó.
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0: 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E vem aí, comunidade de Santa Clara do Rincão do Araçá, convida para a sua tradicional festa, no dia 2 de agosto, com a seguinte, ó, programação, dias 29, 30 e 31 de julho. 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Não esqueça desse detalhe aí. 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
1: 2 horas e 47 minutos.
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1: 9 graus.
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0: É, Cristal, já estamos aqui, preparadíssimo de novo para mais um som legal. É, te prepara aí, vai ter ingresso aí, a gente vai sortear para você. Ó, vai ter a Noite da Brilhantina, é no próximo sábado, tá certo? A Noite Nostálgica tá chegando, tá vindo. Quer participar aí do ingresso? 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Não perca! Aqui, ó, então manda lá o teu, né, tua participação, o teu alô aí com a gente. Para faturar o ingresso, Noite da Brilhantina, tá bom? Para este sábado, ó, no Clube Comercial, tá certo? Isso aí, não perca então, ó, Noite da Brilhantina, tua Rádio Cristal, certo? Ó, sabadão, 11 de julho. Vem para cá então, para fazer essa festa memorável para você aí. O destaque, né? O tema principal aí, Raul Seixas, vai ter aí no agito, no balanço, nos vocais aí do Juba, certo? Vai ter muita coisa boa nesta noite aí, imperdível. 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Já vai estar concorrendo aí. Vamos lá, matando saudade. João Paulo e Daniel.

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6: 3 horas. 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A Polícia Civil concluiu a investigação sobre a morte do cão comunitário conhecido como Alemão ou Branquinho, ocorrida no dia 12 de junho em Cidreira, no litoral norte. O inquérito foi remetido ao Ministério Público do Rio Grande do Sul nesta segunda-feira, com o indiciamento de um homem pelos crimes de maus-tratos a animal. Segundo a investigação, o suspeito é vereador do município. Conforme o delegado João Henrique Gomes, responsável pelo caso, as investigações reuniram provas materiais e testemunhais que apontam a autoria do crime. Ainda no dia dos fatos, os policiais apreenderam uma pistola calibre 9mm de propriedade do suspeito, além de obter imagens que registraram a ação. Os ministros Alexandre de Moraes, Cristiano Zanin e Flávio Dino, do Supremo Tribunal Federal, deram nesta segunda-feira prazo de 48 horas para os presidentes de 7 tribunais de justiça explicarem o pagamento dos chamados penduricalhos, verbas indenizatórias que ultrapassam o teto constitucional de remunerações. Os ministros tomaram a decisão após reportagem do jornal Folha de São Paulo, que apontou que diversos tribunais estaduais teriam desrespeitado o entendimento que limita os penduricalhos firmados pelo STF em julgamento ocorrido no dia 25 de março deste ano. Segundo a reportagem, teriam sido autorizados pagamentos remuneratórios e indenizatórios que, somados, ultrapassariam os limites fixados pelo Supremo, atingindo valores de até R$495 mil em alguns casos. Quem cultiva gratidão é capaz de realizar sonhos que parecem inalcançáveis. 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Um novo corte generalizado de energia, o terceiro nos últimos 6 meses, afeta Cuba nesta segunda-feira, informou a Companhia de Eletricidade em um contexto de crise energética aprofundada pelo bloqueio petrolífero dos Estados Unidos. A estatal União Elétrica de Cuba anunciou no X que são investigadas as

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Vamos lá, estamos aqui com você na nossa programação aqui, maravilhosa e total, da Tua Rádio. Isso mesmo, vamos aqui para começar bem a semana, para dar aí, né, uma mexida boa e você sempre no melhor clima da 100.5, Tua Rádio. Oi, a Fabiana aí que tá curtindo, ouvindo a gente, valeu Fabiana, tudo bom Fabi? Gostaria de pedir uma música, boa tarde, tá certo, daqui a pouquinho já na sequência. Ó, também tem aqui a Daisy, que tá mandando aí pra todo mundo. Ó, tô perguntando aqui na charadinha, difícil de pegar, fácil de segurar, não sou visto, a não ser que esteja frio. Quem sou eu? Tá bom? Quem é aí aqui na nossa charadinha? Tá valendo aí. Difícil de pegar, fácil de segurar. Não sou visto a não ser que esteja frio. Quem sou eu? Maravilha, vamos juntos aqui da nossa tarde. Bem festiva, alegre e divertida. Tamo junto na nossa tarde. Ó, tem aqui também a Luciele. Ó, e eles juntos. Chega mais aí, ó. É, sonsaço. Rick Martin, Castelhano aí, e Luan Santana, um dos encontros mais esperados.

Estranho, hitzão aí, espanhol e português, com Rick Martin e Luan Santana. Quem é que tá participando aqui com a gente, ó? Ah, amigão aí, Pitol, valeu, tudo de bom, amigo? Também aqui quem, na nossa charadinha aqui, a Vera, dizendo que é tal resposta. Certíssimo, vamos que vamos. E a gente vai aqui, né, fazendo aquele clima mais exuberante do seu FM. E agora vamos dar uma embalada assim, ó. Que tal? Uma dos anos 80, ó. 3 e 9. Vamos no astral da Cristal.

Essa é dos anos 80, mais ou menos desses anos aí, 70, 80, que vem aí a noite da Brilhantina. Ó, tá valendo ingresso aí, só mandar o nome completo, vai ser neste sábado, ó, dia 11. Todo mundo lá pra festejar uma noite épica, tá bom? Ó, aqui no nosso 992229878, coloca o nome no nosso WhatsApp aí, estará concorrendo. Teremos sorteios diários aí, acompanhe nossa programação. E aí, quer faturar um ingresso para a noite da Brilhantina? Próximo sábado no Clube Comercial. É só mandar o nome aí, tá bom? Manda lá, depois fica na torcida. Certo? Tamo aqui! Olha ele, André René!

0: E aí, é ele, André Renner, é o monstro aí das cachacas, né? Pra você aqui na nossa programação. Ó, quer participar aí da Noite da Brilhantina, do ingresso? Então manda pra cá, liga aí pra gente, ó. 3381-9100, tá bom? Ó, 3381-9100, você liga aí pro nosso estúdio aí, certo? Quem quiser para fazer a festa aí, liga, participa e já vai estar concorrendo aí ao ingresso para sábado. É isso aí, vai um festão, o tema principal vai tocar de tudo um pouco, tá bom? Todo mundo, tem um ou outro que está dizendo, ah, vai tocar só Raul. Não, não, vai tocar de tudo um pouco. Mas o tema principal é o Raulzito aí, Raul Seixas. Tá certo? A festa tradicional de Soledade aí, ó. É uma realização mais Nova FM, Clube Comercial de Soledade. E também, ó, com... Aqui, ó, Noite da Brilhantina, tá bom? E a força especial aí, tua rádio Cristal. Vamos com a gente aí. Liga aqui no 3381-9100. Tá beleza? Então vamos lá, que tem mais por aqui na nossa programação, beleza? Isso, vamos junto. Tem mais por aqui, já já. Ó, a participação aqui da Helena tá mandando aí pra todo mundo. Valeu, Helena. Brigadão. E no dia 18 de julho, ó, o que que vai ter? Eles!
1: É o bailão raiz do São Francisco.
0: É, São Francisco, com toda a sua estrutura de som e luzes. Vem aí, Rincão dos Coelhos.

0: São Francisco! Alô, boa tarde, quem tá falando?
1: É a Vera.
0: Ô, Vera, tá falando de onde, Vera?
1: Daqui do bairro Botucaraí.
0: Sim. Quer participar aí do sorteio?
1: Sim.
0: É Vera, de que o teu nome?
1: Vera Lúcia Loreno.
0: Vera Lúcia Loreno.
1: Lorena.
0: Ah, Lorena. Vera, peraí. Agora que a caneta não funciona, ó, beleza. Ô, Vera, tudo bem?
1: Tudo bem.
0: Tá em casa aí? Onde é que tá? Tá bom. Vê, baixa um pouquinho o volume do teu rádio aí, que senão vai... Numa... Isso, baixa só... Fica ouvindo pelo telefone, tá? Oi.
1: Tá baixando.
0: Não, tá muito alto ainda. Oi. Ó. Eu tô ouvindo meu oi lá. Tá certo? Tá bom, Vera, então já tá participando aí, tá certo?
1: Tá bom, obrigado.
0: Agora deu certo aí, ó. Agora já não tá. Eu. Ah. E aí, o que achou do jogo ontem, hein, mulher?
1: Ah, louco, meu neto, o Arthur.
0: Sim.
1: Chorou.
0: Tadinho.
1: Dormiu soluçando, com 8 anos, dormiu soluçando.
0: Ah, eu imagino. Eu me lembro da Copa de 82 também, eu tinha 10 anos. Mas chorei. Que nem bebê, chorei.
1: Olha, o Arthur, eu achei que ia ficar doente. Meu Deus do céu.
0: Ah, é, tá certo, né? Essa seleção aí, nossa, é bom que ele já vai acostumando, né? Que não é sempre que a gente vai ganhar, né?
1: Sim, daí eu disse pra ele, ó, que daqui 2030 tem de novo.
0: É.
1: Daí ele disse assim, mas lá eu vou estar com 12 anos.
0: Mas daí vai torcer mais ainda.
1: Daí,
0: né?
1: Tu vai ter mais força de torcer ainda.
0: Isso aí, tá certo. Tá beleza, Vera? Obrigado aí pela tua participação. Aí o bairro é Botucaraí?
1: Botucaraí.
0: Tá bom, então. Brigadão. Certo?
1: Já é.
0: Valeu. Aí a nossa amiga Vera participando. Quer falar com ela aí no ar com a gente? Pode telefonar, pode mandar aí. Pode discar aí. 3381-9100. Tá bom? Isso aí, a Vera já tá concorrendo aí com a gente. E vamos fazer um intervalinho comercial aqui, a gente já volta, rapidão aqui na nossa programação, certo? Fica aí, porque aqui tem muito mais para você nessa nova semana. Isso mesmo, certo? Vamos lá então. Espera aí um pouquinho, deixa eu achar aqui direitinho. Ah, agora vai, ok? É nesse aqui, ó. Ih, antecipou todo o bloco aqui. Agora vai dar, vamos lá!
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0: 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Alô, aqui quem é que tá mandando aqui? Vamos que vamos! Aqui na 100.5. Aí, o nosso amigo Pitol, como é que é o nome dele aqui? É o Elton, né? Valeu, Elton! Ó, Leni Palmeira! Quero ganhar o ingresso, tá bom, Leni? Tudo de bom aí! Quer ganhar o ingresso, tem que discar pra nós aí no 33819100. Quem mais aqui que tá com a gente, ó? 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E a festa em Rincão do Araçá também vem aí. Ó, então se liga. Se liga aí na nossa programação, festaço maravilhoso, a sua tradicional, né? Festa aí no dia 2 de agosto, com a seguinte programação, dias 29, 30 e 31 de julho, tem o Trido, às 19h30 na igreja, às dia 2, ó, de agosto, tá bom? Tem aí, ó, dia 2 de agosto, tá legal? Fique ligado aí Vai ter às 10h30, missa ao meio-dia, churrasco, cucas e saladas diversas, levar pratos e talheres. 14 horas, reunião dançante, animado pela banda Rota Canção de Não Me Toque. Não vai dar para perder, não, hein? Se liga, então!
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9: 3h27.
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9: 9 graus.
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0: Oba! Já estamos por aqui!
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0: 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Ó, vamos ficar tranquilos, tá bom, pessoal? Nós não conseguimos ir muito longe na Copa, mas faltam só 1.434 dias para tentar de novo o Hexa. Tá bom? É, falta pouquinhos dias, só quase 1.500 dias, até 2030, tá bom? Ó, tem aqui quem? A Luciane tá mandando aí para todo mundo. Valeu, Luciane! Tamo junto aí, tá certo? Quero concorrer a ingresso aí. Ó, quer concorrer então ao ingresso para Brilhantina no próximo sábado no Clube Comercial? Você manda aí no Whats, tá bom? Ou liga 3381-9100. Tá beleza? Festão, hein? Vai ter de tudo um pouco lá dos anos 80. É a festa Noite da Nostalgia. Tá legal? E vai ter aí um som bem bacana com o nosso amigo aí, né? Que vai dar uma palhinha boa demais lá. O nosso grande Juba. Tá bom? Vai ter show aí com Juba e você não pode perder, não. Quem mais aqui que tá com a gente, né? Tem a Vera mandando aí pra todo mundo. Valeu, Vera! E agora vamos agitar nesse clima aqui, ó. Sente aí! É uma melhor que a outra atrás da outra. E essa é uma daquelas, hein? Bombadaças! É!

0: Σε ele, Mirosmar. Cantando mais uma linda aqui na tua rádio. A nossa tarde, hein? Mais maravilhosa e de todas aqui na nossa programação. Ó, quer concorrer ingresso aí pra sábado, noite da Brilhantina? Então manda o WhatsApp 992229878 ou ligue aí no 33819100. Tá bom? É sabadão, dia 11. Aqui, ó, uma realização Mais Nova FM, Clube Comercial de Soledade, com um apoio maravilhoso aí da tua rádio Cristal. Tá legal? Quer mandar o WhatsApp aí, manda o nome completo para concorrer ingresso, hein? Daqui a pouquinho já vou sortear um, eu vou sortear um ingresso por hora, tá bom? Vamos lá para fazer o festão maravilhoso no Clube Comercial. Tem mais aqui quem, ó? Tem o Juliano. Ô, Juliano, tá mandando aí para todo mundo, valeu! E agora essa aqui, ó, sente aí.
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0: É, magrão! Esse aí não perde viagem. Como é que é esse swing?

0: Chacrão, aquele chá, é chá de amor, chá de love, chá de coisas lindas, tá bom? Aqui na 100.5, é a tua rádio. Vamos lá que tá ficando bom demais. Congratulations, welcome na nova semana aqui com a 100.5. Ó, quem mais que tá mandando aqui alô, participando com a gente, ó, do aqui, né, da nossa programação, é, na tua rádio. Todo dia, toda hora, fazendo e acontecendo. Fique ligado aí com a gente. 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
0: 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Festa, e que festão, hein? Rincão do Araçá. Convida aí para sua tradicional festa no dia 2 de agosto. Com a seguinte programação, dias 22, 29, 30 e 31 de julho, tem o Trido, às 19h30, ó, na igreja. Tá bom? Então não perca aí, já vá se programando, especial aí, ó, para dia 2 de agosto. 19h30, então, na igreja, tem aquele trido especial. No dia 2 de agosto, 10h30, missa, ao meio-dia, churrasco, ó, cucas e saladas diversas. Levar pratos e talheres. 14h, eu não dançante. A animação aí da banda Rota Canção de Não Me Toque. 17h, o sorteio especial aí, ação entre amigos.
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6: 3h45. Tua Rádio Cristal. 9 graus.
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0: É tua rádio, aqui é melhor. Ah, e quem avisa é um grande ouvidor de rádio. Tá bom? Isso aí, tamo junto. Sempre para dar aquela alavancada, aquela subida e crescida aí no começo da sua semana. Certo? Vamos lá, então. Ó, tem aqui Angélica. Também está participando com a gente. Valeu, Angélica. Aqui na nossa programação. É. Aqui na... Aqui com... Ó, 10. Estou aqui na tarde. Também tem o Josué. Ó, bota meu nome aí que eu quero concorrer ao ingresso. É para Brilhantina. Quer mandar o WhatsApp? É 992229878. Se quer falar ao vivo com a gente aí, ó. Né? Já botar teu nome, mandar alô para quem tu quiser. Beleza? No 3381-9100. Ó, Jefferson também tá aqui e ele adora esse som aqui, ó. E que som, hein?

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1: Bora. É, nossa tarde emocionante também, né? Pra fazer um carinho no coração aí, merece, né? Isso, nosso órgão mais emocionante da vida. É, aqui, ó, o Lúcio tá participando com a gente também, né? Vamos aqui na nossa programação. É isso aí, certíssimo. Ó, quem é que tá com a gente também aqui? Daniel, né? Tá mandando para todo mundo. Valeu, Daniel. É, quero participar aí da entrada aí do ingresso, ok? Valeu, valeu. Brigadão. É, quem ainda? Suzane, tá aqui curtindo a nossa programação e mandando uma bem show aí também. Vamos lá que tem mais. Se liga aqui na nossa programação. Vamos tocar essa aqui, ó. Eles que vão estar dia 18 de julho, tá bom? Em Rincão dos Coelhos, é do Chamego Acesso Arraiá, primeira edição. Então não perde não, beleza? É, vem eles aí. Ó, vai ter São Francisco com toda aí sua estrutura, som, luzes, né? E também vai ter novo cenário e a participação maravilhosa deles também. Pérola Negra, lá no Rincão dos Coelhos.
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0: tamo junto aí, né? Dando aquela agitada, o astral bem positivo, né? E vamos lá. Maravilha. Tá aqui na nossa programação. Eu não posso ouvir um tal de eu já fico todo ressabiado. Ai, meu pai do céu. Vamos lá aqui, ó. Né? Tem o Júnior também tá com a gente. Valeu, Júnior. Tudo de bom, né? Vamos aqui, né? Fazer aquele instante mais marcante do seu dia aí. Ó, quem mais que tá mandando alô aqui, né? Edson. Ó, bota meu nome aí no sorteio do ingresso. Isso aí. A Noite da Brilhantina, próximo sábado. Todo mundo lá com a gente, ok? A noite maravilhosa da Brilhantina, com o tema especial Raul Seixas. Vamos saber quem é que leva o ingresso aqui, que daqui a pouquinho já vou sortear outro, tá bom? Quem estava aqui concorrendo, ó, é o... aqui, ó, Algemiro Ketterman. Valeu, Algemiro, faturou aí o ingresso, ok? Já vamos combinar direitinho como é que você faz para pegar aí, tá? Acredito que deva ser lá na festa, tá certo? Valeu aí o nosso Algemiro Ketterman, leva dessa hora. E agora tem mais um aí, vai mandando o nome, tá? Se já ganhou, não adianta mandar de novo, tá certo? Então quem não ganhou ainda, manda aí que tem mais ingresso valendo nessa hora agora, até às 5, tá bom? Isso mesmo! Vamos por aqui com a gente, ó. Fica ligado aí.
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8: 4 horas. 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Um capotamento registrado no início da tarde desta segunda provocou congestionamento na ERS-122 em Farroupilha. O acidente aconteceu por volta da 1h40 no quilômetro 61 da rodovia, no sentido Caxias do Sul. De acordo com as informações, o condutor de um veículo Saveiro perdeu o controle da direção e capotou. O veículo levava uma carga de jalecos de uma empresa da região. O motorista foi socorrido pelas equipes da concessionária CSG e encaminhado ao Hospital São Carlos. O estado de saúde dele não foi informado. Parlamentares e representantes do setor produtivo defenderam a atualização dos limites de faturamento do microempreendedor individual, das microempresas e das empresas de pequeno porte optantes pelo Simples Nacional, em evento realizado na sede da FEComércio São Paulo. A proposta consta no projeto de lei complementar número 108/2021, que está em tramitação no Congresso Nacional e deve ser votado antes do recesso parlamentar. A proposta tem o objetivo de corrigir uma defasagem acumulada acumulada desde 2018, que compromete a formalização, o crescimento dos pequenos negócios, a geração de empregos e a competitividade das empresas brasileiras, segundo a Fecomércio São Paulo. Não coloque limites em seus sonhos, coloque fé. 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O presidente da FIFA, Gianni Infantino, se defendeu das críticas de interferência política na decisão que anulou o cartão vermelho dado ao jogador da seleção dos Estados Unidos durante a última partida da seleção norte-americana na Copa do Mundo contra a Bósnia. Após o presidente dos Estados Unidos, Donald Trump, confirmar que pediu para ele que a federação revisasse o cartão vermelho aplicado ao jogador, Infantino admitiu que recebeu um telefonema de Trump, mas garantiu que não teve nenhum poder sobre a decisão tomada e que informou apenas que um processo legal estava em andamento no Comitê Disciplinar da Federação. 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
0: Vamos lá, que estamos de volta já aqui na tua rádio 100.5. Brigadão aí, vai mandando a tua participação. Vai ter ingresso aí para Brilhantina, tá bom? Um ingresso por

0: Rainha é rainha. É, não tem. Banda aí mais especial do momento. Pra você aí, né? Os dedicados do bailão aí pra você. Vamos que tem mais, muito mais por aqui. Ô, Idélia, tá participando com a gente também. Valeu. Ó, quer mandar o WhatsApp? Manda lá pra concorrer ao ingresso. Ou pode ligar pra gente aí no 3381-9100. Tá bom? Vamos ter sorteio aí, ó, diários. Aqui, ó, um ingresso por hora, tá bom? Para o bailão, né? A festão da Brilhantina. Vai ser quando? Ó, sábado agora que vem. Neste sábado próximo, no Clube Comercial de Soledade. Ó, mais uma realização, Mais Nova FM e também tua Rádio Cristal no apoio maravilhoso e especial, certo? Quer concorrer ao ingresso aí da Brilhantina? Então manda teu nome completo aí com a gente. Daqui a pouquinho mais, já tem mais um ingresso. E agora, ó, é, aqui, ó, vamos lá que vamos matar a saudade agora. Certo? Vamos relembrar aí as grandes de todos os tempos aqui na nossa programação. Te prepara que tá chegando aí, ó, aqui na tua rádio. Tá chegando desse jeito, ó.
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0: E a gente começa dessa forma aqui, ó.

Época Boa tá de volta. 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

Mais uma bonitaça do passado por aqui. É, a tua rádio dando uma embelezada aí na segunda-feira da ressaca da Copa. Boa noite, cabeça, vai demorar um pouquinho pra passar, mas vamos lá. Aqui, ó, tem, né, a Juliane com a gente, tá mandando aí pra todo mundo. Também tem a Stephanie, tá mandando especial para o Rogério, com todo o amor do mundo. E mais que tá aqui, né, tem a Luciane, quero concorrer aí ao ingresso. Tá bom, valeu, brigadão, tamo junto. Sempre para fazer aquele clima, né, mais atraente do seu rádio. Quem mais aqui que tá com a gente, né, tem a Luciane. Ô, Luciane, valeu aí, obrigado. Manda uma pro meu pai, o seu Hélio, né, que tá de aniversário hoje. Parabéns e muitos anos mais. Tem aqui, ó, sim, 4:16, Jorge Mateus.

E com vocês, a rainha da sofrência.

0: Marina Mendonça!
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2: É, não tem jeito, tem que ser a Cristal, porque outra nenhuma supre as necessidades que essa aqui te propõe e promove. Tá bom? Vamos aqui na nossa 100.5. Daqui a pouquinho tem mais. Fica ligado aí com a gente, ok? Aí daqui a pouquinho estamos voltando aí com mais sucessos bem colocados da nossa programação. É sempre aqui.
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2: 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Ó, tem mais aqui pra você conferir, ó, com a gente. 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
11: Quatro horas e 26 minutos.
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11: 9 graus.
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2: Tchan, tchan, tchan, tchan! Olá! E aí, quer concorrer ingresso aí pra Brilhantina? Então manda o nome completo aqui, ó, na nossa programação, certo? Também aqui, ó, a Juliele tá querendo concorrer aí com a gente, tá bom? Tudo certíssimo aí, amiga. Sempre na escolha mais certa, exata e principal, que é a Cristal. Vamos lá, aqui ó, tem mais na nossa programação, ok? Ó, tem a Jussiane também mandando aí pra todo mundo. Quer concorrer ingresso aí pra Noite da Brilhantina, próximo sábado? Só mandar um nome aí no nosso WhatsApp. Tá legal? 992229878. Tem mais por aqui, entre as principais aí de algum tempo, né? Um tempo médio, longo, grande, mais ou menos, pequeno, não tanto, né? Aqui na nossa programação. Vamos lá, conferindo, hein? Aquelas absolutas, de todos os tempos, nesse tarde aí, né? Das 4 às 5, a gente relembra só musicão que com certeza embalou o seu coração. Fique ligado aqui que tem mais, ó. E essa aqui na versão especial, ó. Victor e Léo. Uma super tocada.

Tem mais. Vamos lá. Relembrando. Uma outra que você adorou. Tá voltando por aqui. 22 para as 5.

0: fenômeno.
1: É, fechando mais um dos melhores sons sertanejos aí de alguma época pra você. Fique ligado aí que a gente, sim, já volta.
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5: 4 horas e 46 minutos.

0: 9 graus.
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5: Tamo aqui, é isso aí, na reta final da minha participação com você nesta segundona, segunda ardida, né? Segunda doída, né, brasileiro? Vai fazer o quê, né? Mas vamos lá, que nós vamos se recuperar ainda. Agora tem 4 anos para pelo menos fazer um meio time, né? Pelo menos para ter um pouquinho mais de esperança, né? Vamos lá, aqui na nossa programação. É isso aí. Tem gente que não vai dormir sonhando com o Haaland. É, achando que a Xuxa vai olhar o Haaland. Vamos aqui na nossa programação, aqui da 100.5, certo? Tem mais uma aí, daquelas que marcaram, impressionaram em algum tempo, né? O Jonas também tá com a gente aí, valeu Jonas, quer concorrer ao ingresso? Daqui a pouquinho eu já vou sortear mais um ingresso aí da Brilhantina. Ó, quer ligar pra gente aqui pra me bater um papo ao vivo? É, tu tem coragem de falar ao vivo comigo? Eu assusto menos que o Rala, tá bom? 3381-9100, liga aí pra nós, tá bom? 3381-9100, ó, tem aqui também a participação, o Volney Moraes aí, Moreira Moraes, né? Tá concorrendo ao ingresso, eu já vou sortear antes de eu dar bye, tchau aqui, até amanhã, ok? Fica ligado aí na nossa sintonia. Mais uma das grandes pedidas em algum tempo aqui da nossa programação. Vamos conferir, estão pedindo aí um Bruno e Marrone. Ah, vamos achar uma bem especial para você aqui, né, na nossa programação de fundamento, né? Vamos que vamos por aqui. Essa aqui tocou muito aqui da nossa programação, ó, assim. É uma das duplas mais versáteis do Brasil.

0: Bruno Marrone. Alô?
1: Oi?
0: Tudo bem?
1: Tudo bem, você? Parabéns pela sua dicção maravilhosa.
0: É, ai, isso aí, né? Em alguma coisa a gente tem que agradar, né, Tere?
1: É, tá muito bem, nossa.
0: Pode a fisionomia não ajudar muito, mas a voz sendo bonita já é alguma coisa, né?
1: Ninguém te enxerga, né?
0: É, isso aí. Agora o rádio tá perigoso, agora tem câmera
1: tá
0: por
1: perigoso,
0: tudo.
1: Enxerga tudo, né?
0: É, pena não, que... Eu disse pro Paulinho...
1: Da Brilhantina.
0: Ah, da Brilhantina? Tá bom. Tu tá falando de onde, Tere?
1: Aqui, de Soledade. Eu sou a avó da Valentina Barella.
0: Ah, da Valentina. Que idade, idade tem ela?
1: Ela tem 19.
0: Ah, 19. Ah, pensei que fosse uma menininha. É uma moça.
1: Já. Não, minhas netas já estão grandes. Estão fazendo medicina.
0: Já estão tudo encaminhados.
1: Estão tudo encaminhados. Oh,
0: maravilha. É isso aí, então.
1: Daí eu queria pegar o ingresso, quer dizer, concorrer, né?
0: É,
1: ao ingresso da Brilhantina, porque eles foram presidente do clube também, meu filho.
0: Ah,
1: né?
0: Sim. Tá bom.
1: Então.
0: Terezinha aí, de quem?
1: Barella.
0: Varela ou Barella?
1: Com B.
0: Com B de balão?
1: É, também.
0: Tá bom, então. Certo! E aí,
1: tá bom?
0: Sofreram muito aí com o Jogo do Brasil ontem?
1: Ai, credo, hoje eu tô de luto.
0: Barbaridade. É, a tô gente... Essa vida não é fácil, né? A gente sente, né?
1: É.
0: Não se estressa com uma coisa, se estressa com outra.
1: Com outra, é verdade. Não. É assim, vai ser assim até o final da nossa passagem pela Terra.
0: É isso aí. Tá bom então, Terezinha, já tá concorrendo aqui, tá?
1: Um abraço.
0: Valeu, outro... Tudo
1: obrigada.
0: De bom. De nada. Eu que agradeço. Tá, aí. Tá certo. Aí a Tere, né, participando com a gente aqui na nossa programação da tua rádio. É, parece que as mulheres têm mais coragem do que o homem hoje em dia, né? Se eu for botar um aqui no domingo, eu falei pra ele, toma ao vivo. Daí ele, não, ao vivo não. É, mas vamos que vamos, né? Certo! Vamos aqui, ó. Valeu, obrigado, vou dar bye, vou dar tchau aqui. Então tá, Terezinha Barella aí, faturou um ingresso. Tá bom, Terezinha? Acho que daí pega lá na noite, lá tá, sábado, lá no Clube Comercial de Soledade. Tá bom, Terezinha? Terezinha Barella aí, foi a corajosa pra falar com a gente, então levou um ingresso aqui. Tá ok, Terezinha? Valeu, então. Obrigado aí pela participação e audiência. Tô fechando, ficando por aqui e tô de volta amanhã, depois do Paulinho e os convidados. Aí no Na Torcida, certo? O Paulinho e o Fly também, né? Isso, o Cláudio Fly também vai participar aí no programa do início da tarde. Valeu, até amanhã. Daqui a pouquinho... Tem o Gustavão aí, Gustavo Moraes, com as excelentes do nosso Rio Grande, as bem macanudas por aqui. Valeu! Tô indo, mas amanhã eu volto aqui pra incomodar as outras. Sabe que é amanhã, né?
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0: Eu venho xaropear as outras e te fazer a melhor companhia no seu rádio. Até amanhã!

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7: 5 horas, notícias da hora. Vamos às informações da central de conteúdo da tua rádio.
8: Aqui na região, destaque para o município de Passo Fundo, onde a Escola de Educação Profissional São Vicente de Paulo está na reta final das matrículas para a nova turma do curso técnico em enfermagem. As aulas terão início no dia 13 de julho e os candidatos que realizarem a matrícula até o dia 10 terão desconto de 10% no valor total do curso. A formação será desenvolvida junto ao Hospital São Vicente de Paulo, com atividades teóricas e práticas. E as inscrições devem ser feitas no local. O São Vicente é o hospital referência de boa parte da metade norte do Rio Grande do Sul. Da tua Rádio Alvorada de Marau, Ana Lúcia Jacomini.
9: O município de Caseiros será sede da edição 2026 do Fórum Estadual Permanente da Política Pública para Pessoas com Deficiência e Altas Habilidades do Estado. O evento acontece em 2 dias, 8 e 9 de julho. No dia 8, acontecem as oficinas preparatórias e no dia 9, das 8 às 5, o fórum, que será no anfiteatro da Escola João Rodrigues de Souza. Representantes de 19 municípios da região estarão participando e as inscrições estão abertas no site da FADERS. Da tua Rádio Cacique de Lagoa Vermelha, Daniel Carvalho.
10: O presidente da Coperval, Ângelo Pegoraro, avaliou as condições das culturas de inverno e o cenário do agronegócio. Segundo ele, o inverno rigoroso registrado na região tem favorecido a fruticultura e as culturas de inverno. Mas a área plantada com trigo deve apresentar redução significativa neste ano devido à insegurança climática e econômica. Pegoraro explicou que o receio dos produtores está ligado à possibilidade de excesso de chuvas durante o segundo semestre, o que pode comprometer a qualidade do trigo. Da tua Rádio Fátima de Vacaria, Júlia Rodrigues.
11: O Círculo Saúde passa a contar a partir desta segunda-feira com uma nova emergência pediátrica 24 horas no Hospital do Círculo, em Caxias do Sul. A estrutura representa mais um investimento da instituição na qualificação da assistência e na humanização do cuidado, oferecendo um ambiente exclusivo com fluxo separado dos atendimentos adultos, mais conforto para pacientes e acompanhantes e maior agilidade durante toda a jornada assistencial. Com aproximadamente 550 metros quadrados, a área foi planejada para atender exclusivamente o público infantil. Da tua rádio São Francisco de Caxias do Sul, Luan Varela.
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Aí, gauchada amiga, depois da boa comunicação do nosso colega Márcio 10, nós vamos chegando a partir de agora, Gustavo Moraes, contigo com o Tia Prochega, trazendo a marca campeira desse Rio Grande. Que bom ter a tua companhia, que bom saber que você está ligado, sintonizado com a gente no 100.5 do teu rádio e também linkado com a gente aí pelo site da tua rádio. Além da musicalidade, você pode também lá no nosso site encontrar muitas notícias do Rio Grande, do Brasil, do mundo, né, tia? 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A partir de agora você liga e participa no 3381-9100, também no nosso WhatsApp campeiro 99222-9878. E seguindo a nossa programação, daqui a pouco eu vou fazer o sorteio da cuia personalizada do Tia Prochega lá da semana passada. Nós, portanto, transferimos para hoje o nosso sorteio da sexta-feira. Então daqui a pouquinho fica ligado aí que eu já vou fazer o sorteio, né, tia? Vamos chegando de música campeira, que bom ter a tua companhia, que bom saber que você está ligado, sintonizado com a gente no 100.5 do teu rádio.

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0: os serranos cantando pra gente no Te Aproxega aqui na tua Rádio Cristal. Que bom ter a tua companhia, que bom saber que você está ligado com a gente na programação Campeira e Altaneira do Rio Grande. O Te Aproxega aqui na tua Rádio Cristal.
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0: 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Um abraço pro meu amigo Daniel Ferreira, ligado sempre com a gente, obrigado sempre pela companhia, pela audiência. Vamos ver quem mais aqui mandando o seu chasque. É, meu amigo Ronei, um abraço, tio Ronei Malaquias. É, o pessoal sempre ligado também com a gente, levando os profissionais do volante e nos levando de carona, né, tia? Isso mesmo, um abraço, pessoal lá do bairro Missões também ligado, né? O pessoal lá, meu amigo Andrade, pediu pra nós, portanto, canção de um pião solito, achando essa aqui, né, gaúcho? Canção de um pião solito, vamos trazendo, portanto, na interpretação de Newton Ferreira. Olha aí, 9 graus a temperatura.

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1: Aí, gauchada amiga, 17 horas 21 minutos, 9 graus a temperatura no centrão de Soledade. Um abraço, meu amigo Juliano, aí sempre ligado com a gente. Seu Juliano Apolinário, também profissional do volante, que Deus e São Cristóvão abençoe todos vocês, os profissionais do volante. O pessoal tá lá em Não Me Toque, nos dando a grata satisfação da sua audiência. Olha aí, pessoal, conforme eu tinha falado para vocês, o sorteio da semana passada, por eu não estar na apresentação da sexta-feira passada, portanto, vamos fazer o sorteio agora, de uma linda cuia personalizada da tua Rádio Cristal, em especial do programa Te Aproxega. Então, com o nosso sorteador, nós vamos fazer o sorteio, portanto, são 47 pessoas que nós temos aqui na nossa lista da semana passada. Portanto, vamos lá, fazendo, portanto, o sorteio no nosso sorteador de números. E o número sorteado é o número 12. Número 12, vamos vendo aqui na nossa lista, portanto, número 12. Dona Marisa Silva, aqui de Soledade, ganhando, portanto, uma linda cuia personalizada da tua Rádio Cristal, em especial do programa Te Aproxega. Pode vir amanhã, portanto, a Dona Marisa retirar, portanto, uma linda cuia, lindaça aí do programa Te Aproxega, em especial da tua Rádio Cristal. Meu amigo Ronei Malaquias, músico de mão cheia, com certeza vai estar procurando a nota e batendo o pé com essa aqui do Manotácio, Gê? Campeão de cantador na programação.

0: Manotaço cantando pra gente na programação campeira do Rio Grande, né? Meu amigo Daniel Ferreira, por onde é que anda, né, Xê?
1: Guga, boa tarde, boa tarde.
0: Boa tarde.
1: Saindo aqui de Santa Bárbara, escutando a Rádio Cristal, ó, parece que eu tô aí no estúdio, cara. Manda um alô aí pra galera do trecho aí, os teus compadres lá, e toca uma buenacha pra nós e põe de semana pra nós.
0: Ali, Daniel Ferreira, um grande abraço, né? Um grande abraço com o Madre Lourdes, também o seu Dornelis Ferreira, Janaína, Marcelinha, Rita. Rita dançou uns 7 km no baile, né?
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0: 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Tem bastante gente, né? O pessoal da rádio, principalmente, muito bem representado, nosso dançador, né? Daqui a pouquinho eu vou dizer pra vocês quem é que é o nosso dançarino aqui da rádio nos fandangos, né,
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Liga pra Rosemary Confecções e Calçados, nós vamos mandando aquele abração pro pessoal que tá de aniversário. Ana Márcia Porto, hoje também é dia da aniversário da Ana Maria Tames Batesini, também Andréa Gradas, que tá de aniversário, Ângela de Oliveira Campos, também a Cladi Marques Batista, no bairro Fontes, também está de aniversário, Cristiano Gonçalves.

0: Alves. Grande abraço ao Cristiano, também Danilo, Danilo Daliaste, em Barros Casal. Dirley Bassani, lá na Vila Cis, também está de aniversário. Divair, de Albernaz da Silva. Também Douglas Portela Perim, grande abraço, Douglas. Também Helenice Fátima Gradaschi, aniversário do Fabrício Pagnussati, também hoje está de aniversário. Franciele Dutra dos Santos, também Horizontina Mendes Triques, e aniversário da Janice da Fonseca, também do Jean Quinope do Amaral, e aniversário também da Jéssica Borges, Joana dos Santos Cavalheiro, José Domingos de Oliveira, também aniversário da Joventina da Silva Tatim. Dia 6 de julho, também aniversário da Jussara da Silva, Loredi Rodrigues, também da Lucélia Maria Bertani, aniversário do Manuel Emídio da Silva, Marcelo Bittencourt Pereira, também do Marco Antônio de Oliveira do Prado, também comemorando mais o aniversário, Maria Beatriz Verlang, também Maria Eloá dos Santos Moraes, é aniversário da Maria Lourdes Gomes de Carvalho, também Maria Odete dos Santos Castilhos, do bairro Expedicionário, Mariana Batesini Teixeira. Também está de aniversário Marina da Silva dos Santos, também Mariozan Noli, isso mesmo, em Barros Casal. Nédio dos Santos Freitag, também da Niuana Moraes, aniversário da Noêmia Oliveira de Moraes, Odair Brandão da Silva Santos, Paulina Sandra Prestes dos Santos, Rômulo Dipe Petroque. Grande abraço, meu amigo Rômulo, também da Rosilda da Rocha, Simone Martins, Terezinha Beatriz dos Santos, também aniversário da Universina da Silva Borges no Santo Tomé, Vilmar Oliveira dos Santos também, comemorando mais um aniversário hoje. Abner dos Santos também está de aniversário, Alvino Rebes também está de aniversário, Andressa Braz Oliveira, o Carlos Bibiano Borges, é aniversário também da Classi Terezinha, no bairro Missões, Gelson Cainelli, parabéns ao Gelson Cainelli, também Janaína de Moura Geller, no Pontão da Bonião, Jonas Cardoso Pimentel, José Aldair Trindade em Fontoura Xavier, Lorenzo Gradaschi também está de aniversário. Marciele Tomasi, no Gramado Xavier, também Marilene Dalcin Carvalho, é aniversário também do Matheus Henrique Silva, Nádia Cunha, no bairro Missões, Paulo Reineiver da Silva, também o Pedro Schmidt, portanto um grande abraço a todos os aniversariantes do dia, em nome de Rosemarie Confecções e Calçados, você já sabe, a loja dos aniversariantes do dia.
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0: Tá aí o grupo musical Cordiona cantando pra gente na programação. É, quero mandar um abraço também, dona Etelvina, sempre ligado com a gente aí na programação. Obrigado sempre pela companhia, né, pela audiência.
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0: 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O programa Te Aproxega na tua Rádio Cristal. Vamos trazendo os filhos do Rio Grande. Essa aí é a rodada, né, gente?

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5: 5:49.
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7: 8 graus.
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0: Falei, gauchada amiga. Olha aí, são 17h58. Quero mandar um abraço, dona Eva, lá no bairro Santo, no Expedicionário. Também a Claudinha, lá na Santa Terezinha. Mandando um abraço pro pessoal da saúde. Também lá do Hospital São Camilo. Daqui a pouquinho vamos trazer uma bem animada pra vocês aí, né, tia? Gente amiga, nós vamos chegando pertinho nesse horário especial da nossa programação, o horário de tirarmos o nosso chapéu para falarmos com o arquiteto do universo, né? Nosso momento de paz, portanto, na tua Rádio Cristal, agradecendo a todos vocês que vão ficar na companhia do nosso colega Cláudio Flyer, portanto, pro segundo bloco campeiro, né? Portanto, sejam todos muito bem-vindos à programação e meu compromisso de estar com vocês amanhã na mesma esquina, com a mesma gaita e o mesmo gaiteiro. Tá certo, gente? Um abraço. Até amanhã. E o Cláudio vai assumir, portanto, agora a nossa função aqui na tua rádio, levando a musicalidade, o entretenimento e a informação para todos vocês de Soledade e região.
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3: Chegamos ao final de mais uma tarde. Convidamos a vocês, irmãos e irmãs, para um momento de reflexão, um momento de paz. O Evangelho de São Mateus hoje nos diz: então disse a seus discípulos: a colheita é grande, mas os trabalhadores são poucos. Jesus, o Filho de Deus, feito Filho do Homem, em meio aos seres humanos, passa por toda parte a fazer o bem. Extremamente solidário com o povo sofrido, ele vai curando toda a enfermidade e doença. Havia curado um cego, depois lhe trouxeram um homem que, por um sério transtorno interno, ficou com a fala totalmente travada. Tratava-se de um homem mudo e endemoniado, na linguagem de então. Jesus o curou e sua fala na hora soltou, passou a falar normalmente. Nunca se viu isso em Israel, dizia o povo admirado pelo bem que Jesus havia realizado. Os fariseus, ferrenhos opositores de Jesus, no entanto, contestavam: é por virtude do príncipe dos demônios que ele expulsa os demônios, diziam eles. Como quer dizer, este bem que ele fez não é um bem, é um mal. É o pior mal que pode existir. Ou seja, acusam a ação amorosa de Deus ali, presente na pessoa de Jesus, como sendo o pior mal. A grande massa popular vivia no tempo de Jesus sob o jugo desse tipo de liderança religiosa, dos fariseus, bem como dos doutores da lei e sumos sacerdotes. Era uma multidão de pobres, num abandono total, sem ninguém por eles. E Jesus vai percorrendo todas as cidades e aldeias, ensinando nas sinagogas, pregando o evangelho do reino e curando toda a enfermidade e doença. E olhando para todo aquele povo, dele sentiu imensa compaixão, porque estava fatigado e prostrado como ovelha sem pastor. E mais, como é próprio de Deus, sentiu e expressou que não quer trabalhar sozinho, mas em comunidade, com o maior número possível de trabalhadores, em coletiva colaboração, no imenso mutirão em favor de uma vida digna para todos. Oremos a Deus para que assim seja. Rezemos. Bom Deus, que teu Espírito suscite dentro da humanidade um número sempre maior de colaboradores e também de colaboradoras, que, em comunhão uns com os outros, se empenhem no trabalho do resgate da dignidade da vida sobre o nosso planeta. Que assim seja. E a vocês, irmãos e irmãs que agora me acompanham, que o Senhor da paz e do bem vos abençoe e vos guarde. Em nome do Pai, do Filho e do Espírito Santo. Amém.

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2: Muito bem, estamos chegando aqui com a programação.

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São 18 horas mais 5 minutos. Temperatura, nesse momento, em 8 graus. Tendência aí é de cair ainda mais a temperatura no decorrer do período. 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Vamos destacando a boa música do Rio Grande aqui na sua programação até às 19 horas. 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O destaque da música gaúchesca, vamos trazendo agora aqui na sua Rádio Cristal, a programação em destaque com o Baitaca, do Fundo da Grota. Um bom final de tarde, bom chimarrão pra ti, meu amigo, pra família toda, cidade interior.

Chega até às 19 horas, te fazendo companhia, tocando a boa música do Rio Grande e chimarreando aí com os nossos amigos, amigas, neste finalzito de tarde, começo de noite, juntito aqui pela sua rádio, pela tua Rádio Cristal 100.5 FM. Bom chimarrão, né? Pra quem está aí à beira do fogo, tanto na cidade como no interior. Juntos aqui na programação, vamos nós até as 19 horas. Obrigado, pessoal que já está interagindo conosco. A nossa amiga está pedindo aqui o vistaço, a Cristiane, né? Tudo bem, Cristiane? Um bom final de tarde. Também boa noite, bom trabalho para você. Um abraço. Obrigado, amigo que está participando aí também, o Godoy. São os amigos aí que estão na ligação direta do programa Te Aproxega. Teu final de tarde aí, bem gaúcho, bem pilchado, com a boa música do Rio Grande. Até às 19 horas, o nosso muito obrigado. Gildo de Freitas, definindo as pilchas.

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2: Dezoito horas, 18 minutos e meio, temperatura em 8 graus. 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
6: 6 horas e 22 minutos.
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8: 8 graus.
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Muito bem, seguimos aqui na programação da tua Rádio Cristal, sempre no oferecimento também do Sindicato Rural. 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Seguimos aqui na programação do Te Aproxega, nesse final de tarde, tocando a boa música do Rio Grande para os nossos amigos que estão ligados no horário. Marco Aurélio chega para cantar, Farrapo de Gente.

0: 18h29, temperatura em 8 graus, é a programação do T Aproxega. Um abraço aí para nossa ouvinte amiga que está conosco, a Iraci. Ela está com um problema aí num poste de luz. Ela precisa trabalhar durante a madrugada, ela também utiliza o ônibus e está às escuras lá, né? A RGE não atende o telefone, está dizendo aqui. Daqui a pouco a rádio pode fazer essa ponte, né? É lá na Levi dos Santos Muniz, bairro Botucaraí. A nossa amiga Iraci, então, está pedindo aí para a RGE tomar providências em relação a este poste de luz que realmente está trazendo aí um problema para a moradora, a Iraci, lá na rua Levi dos Santos Muniz, do bairro Botucaraí. Ela diz aqui, ó, muito ruim para nós que trabalhamos, né, de madrugada, 3 horas da madrugada, né? Então, o ônibus que ela precisa utilizar, ela precisa também de iluminação pública. Fica o recado, então, para a RGE, a pedido aí da nossa ouvinte Iraci. São 18h30, seguimos com a programação do Rio Grande.
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2: Vamos lá então com os resultados da loteria desta segunda-feira, 6 de julho. Primeiro prêmio, 5º prêmio, 4.631. Quinto prêmio, 4.631. 4.631. O quarto prêmio, 3.298. 3.298. 3.298, quarto prêmio. O terceiro prêmio, 9.807. Terceiro prêmio, 9.807. O segundo prêmio, 7.655. Segundo prêmio, 7.655. 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Primeiro prêmio, 9.471. Primeiro prêmio da loteria das 18 horas, 9.471. 9.471. Resultados, então. Resultados aqui na programação do Cruzeiro, da programação da Sua Cristal. Vamos em destaque com as loterias para...
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2: Seguimos aqui na programação gauchesca no seu final de tarde. Francisco Vargas, Cusco Amigo.

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2: 6:47. 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
3: 8 graus.
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8: Muito bem, seguimos aqui na programação da Tua Rádio Cristal, o programa Te Aproxega, na hora do mate, na hora do chimarrão aí com a família. Juntos vamos nós aqui no teu horário de final de tarde, sempre tocando a boa música do Rio Grande, quando o final da tarde chega, né? Vamos destacando o churumingo aí da gaita, do violão, do pandeiro, para fazer uma companhia na hora do mate.

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0: É a música do Rio Grande, Enio Medeiros, Moura Cruzeira. São 18 horas mais 58 minutos, 18:58. Seguimos aqui na programação da tua Rádio Cristal, destacando mais um bloco, né? Nós temos aí a sequência do horário, desta forma, trazendo aí as informações da segurança.
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0: João Gabriel está aqui conosco e traz os destaques da segurança pública nesse final de tarde, começo de noite. Tudo bem, João Gabriel? Boa noite.
2: Boa noite, Cláudio. Boa noite, ouvintes da tua Rádio Cristal. Estamos chegando com os últimos giros de informação da segurança e do trânsito, com as principais notícias de hoje, né? Aí dando esse destaque aos principais fatos de hoje. Um retorno de acesso à BR-386 em Soledade terá mudança provisória. A ViaSul, uma empresa motiva, informou que a partir de amanhã ela fará alterações provisórias nos retornos disponibilizados para os veículos que acessam a BR-386 pela RSC-332, o acesso a Barros Caçar, Arvorezinho e Soledade. A alteração será realizada no quilômetro 249 e 251 e inicia amanhã. As mudanças são o bloqueio temporário dos retornos provisórios existentes no quilômetro 249 e a realocação do retorno provisório para o interior da galeria, passando a constituir a nova configuração operacional do local no quilômetro 251. Com a nova configuração, os retornos ficarão da seguinte forma: sentido norte-sul, retorno disponível no quilômetro 251, e sentido sul-norte, retorno disponível no quilômetro 247. São informações da ViaSul. Um triste fato que abalou a comunidade fontorense: um morador de Fontoura Xavier, de 29 anos, faleceu em um acidente de trânsito ocorrido na madrugada segunda-feira na BR-290 em Porto Alegre, na Freeway. O fato foi registrado por volta das 5h30, no quilômetro 92 da rodovia, no sentido capital, para o interior do estado. De acordo com informações iniciais, o motorista conduziu o veículo sozinho quando, por motivos ainda desconhecidos, perdeu o controle da direção e colidiu frontalmente contra um poste de iluminação. A vítima morreu ainda no local em decorrência da gravidade dos ferimentos. O homem foi identificado como Leonardo Tafarel de César, natural de Fontoura Xavier, cantor da banda REC 78 e também sobrinho do prefeito Fio Tafarel. Durante o atendimento da ocorrência, a faixa da direita Freeway precisou ser internada temporariamente, causando restrições no tráfego. Posteriormente, o fluxo foi normalizado e equipes da PRF, do IGP e da concessionária ViaSul atuaram no local. Lá no Facebook da Rádio Cristal, a foto desse acidente, um Ford Fiesta Prata, que pertencia ao Leonardo Tafarel, já colidido com o poste. Cabe destacar para você que conhecia o Leonardo que o velório começou às 5 horas da tarde hoje e segue madrugada dentro, com o sepultamento amanhã durante o dia. São as principais informações de hoje, Cláudio. Essa morte do Leonardo Tafarel lá da Freeway, em Porto Alegre, e essas mudanças nos acessos provisórios aqui em Soledade, quilômetro 251 e quilômetro 249.
0: Certo, obrigado, João Gabriel. Bom descanso, um grande abraço e até amanhã, se Deus quiser.
2: Amanhã cedo temos mais informações da programação da tua Rádio Cristal e daqui a pouquinho no Facebook, Câmara de Vereadores, as informações para você.
0: Certo, aí estava, lá no Poder Legislativo, João Gabriel, daqui a pouquinho com as informações.
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0: Estamos ficando por aqui, um grande abraço, uma boa noite, vem aí a Voz do Brasil.
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4: Comece o dia com um café da manhã saudável. 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
5: 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Duas vezes ao ano são abertas as inscrições para a seleção de bolsistas. E quem quiser concorrer a uma vaga nesse segundo semestre deve ficar de olho nos prazos. As inscrições começam nesta terça-feira e vão até sexta-feira, dia 10 de julho. Para participar, o candidato precisa ter concluído o ensino médio, participado resultado das edições de 2024 ou de 2025 do Enem, obtido no mínimo 450 pontos na média das 5 provas do exame e nota maior do que zero na redação. Além disso, segundo o edital, o estudante deve ter cursado o ensino médio em escola pública ou como bolsista integral em escola privada. Para obter uma bolsa integral, a renda familiar bruta mensal por pessoa deve ser de até um salário mínimo e meio. Já para as bolsas parciais, a renda familiar bruta mensal por integrante da família não pode ultrapassar 3 salários mínimos. Lembrando que professores da rede pública têm regras específicas de isenção de renda para licenciaturas. O resultado da primeira chamada será divulgado na próxima semana, em 15 de julho, enquanto a segunda chamada está prevista para 5 de agosto. As inscrições são gratuitas e devem ser feitas exclusivamente pelo site acessounico.mec.gov.br /ProUni. Gabriela Noronha para a Voz do Brasil.
6: E as inscrições para a Prova Nacional Docente 2026 foram prorrogadas até o dia 10 de julho.
7: O novo prazo também vale para solicitações de atendimento especializado e para o uso do nome social.
8: Para efetivar a inscrição, o candidato deve pagar a taxa de R$ 85,00 até o dia 14 de julho. Essa também é a data em que será divulgado o resultado das solicitações de atendimento especial. Em caso de negativa, os recursos podem ser apresentados pelos candidatos até 16 de julho. A aplicação da prova está mantida para o dia 20 de setembro e o resultado final será divulgado em 15 de dezembro. O exame é composto por duas partes, sendo uma voltada para a formação geral docente e outra para questões específicas de 21 áreas da licenciatura. A Prova Nacional Docente tem o objetivo de avaliar a formação dos profissionais que estão concluindo cursos de

0: financiar cursos presenciais em faculdades particulares.
1: Para participar, o candidato precisa ter feito o Exame Nacional do Ensino Médio a partir de 2010, alcançado média mínima de 450 pontos nas provas, sem zerar a redação, e comprovar renda familiar de até 3 salários mínimos por pessoa.
0: O resultado da seleção vai ser divulgado em 30 de julho.
1: A inscrição para o FIES é gratuita e deve ser feita exclusivamente pela internet, no Portal Único de Acesso ao Ensino Superior, em acessounico.mec.gov.br.
0: A campanha de vacinação contra o papilomavírus humano foi prorrogada até o dia 31 de dezembro.
1: O público-alvo são adolescentes e jovens de 15 a 19 anos e pessoas de grupos prioritários.
0: O imunizante está disponível nas unidades básicas de saúde de todo o país.
2: O objetivo da campanha é alcançar pessoas que não foram imunizadas na faixa etária recomendada ou que não possuem registro vacinal. O esquema previsto no calendário nacional de vacinação é indicado para meninas e meninos de 9 a 14 anos. Na estratégia de resgate, adolescentes e jovens de 15 a 19 anos poderão se vacinar de graça até 31 de dezembro, como explica Éder Gatti, diretor do Departamento do Programa Nacional de Imunizações.
3: A vacina ela é recomendada para pessoas de 9 a 14 anos na rotina, só que tem pessoas que já hoje estão com 15, 16, 17, 18, 19 anos que não foram vacinadas. Então nós demos a oportunidade dessas pessoas colocar a vacinação em dia.
2: A vacina também está disponível para grupos específicos, como pessoas vivendo com HIV, transplantados, pacientes oncológicos e usuários de PrEP, a profilaxia pré-exposição ao HIV. O papilomavírus humano, HPV, é uma infecção sexualmente transmissível e está associada a diferentes tipos de câncer, como os de colo do útero, boca e garganta. Após o encerramento da campanha em dezembro, a vacina continuará sendo oferecida de graça a crianças e adolescentes de 9 a 14 anos e grupos específicos. Os demais deverão ser vacinados em clínicas particulares. Reportagem Nazi Brum.
1: Atenção médicos de todo o país, estão abertas as inscrições para edital de contratação de especialistas para o SUS.
0: Ao todo, são disponibilizadas 1.138 vagas imediatas, que abrangem 309 municípios nas 5 regiões do país.
1: Entre as especialidades, a área de anestesiologia lidera a oferta de vagas com 290 no total.
0: E as demais estão distribuídas entre ecocardiografia, cirurgia geral, endoscopia digestiva, colonoscopia e oncologia clínica.
1: As inscrições devem ser feitas pela internet na plataforma da Unasus, no endereço acesso.unasus.gov.br.
0: 3 em cada 10 estudantes de 13 a 17 anos se sentem tristes sempre ou na maioria das vezes.
1: E 18,5% dos jovens pensam que a vida não vale a pena ser vivida. É o que aponta o IBGE.
0: Para criar um espaço de escuta e encaminhar esses adolescentes ao atendimento psicossocial no SUS, os jovens contam com a rede Pode Falar.
4: Um canal de escuta acolhedora e sem julgamentos. Essa é a rede Pode Falar, que atende adolescentes e jovens de 13 a 24 anos em emergências psíquicas e emocionais. De acordo com o IBGE, 3 em cada 10 estudantes de 13 a 17 anos se sentem tristes sempre ou na maioria das vezes. 42,9% dos alunos responderam que se sentem irritados, nervosos ou mal-humorados por qualquer coisa. 18,5% pensam sempre ou na maioria das vezes que a vida não vale a pena ser vivida. Os dados são da Pesquisa Nacional de Saúde Escolar, divulgados esse ano. A Rede Pode Falar é um canal gratuito e anônimo que pode ser acessado pelo celular de maneira fácil, rápida e simples. A vice-coordenadora Marina Oliveira fala sobre a importância do projeto.
5: Ele usa a internet, né? Usa a possibilidade do online para chegar a adolescentes do Brasil inteiro. E, ao mesmo tempo, ele facilita a escuta acolhedora desses adolescentes jovens, né? Por ter esse sigilo e essa coisa anônima, garantida, ela fica muito mais à vontade para se abrir.
4: Atualmente, 20 instituições compõem a rede Pode Falar em todo o país. As equipes de atendimento são formadas por estudantes de graduação de diversas áreas do conhecimento que são supervisionados por docentes. Todos eles passam por um processo contínuo de formação em saúde mental. Lucas Bonfim, de 31 anos, é um dos atendentes. Estudante de Engenharia Química na Universidade Federal de Sergipe,

0: Ele integra a equipe desde o início deste ano. Mesmo o curso não sendo da área da saúde, ele acredita que o trabalho complementa a sua formação e fala sobre a importância da experiência de escuta.
1: O objetivo do projeto realmente é escutar, a gente conseguir acolher e escutar o que a pessoa tem a falar.
0: A Rede Pode Falar funciona como uma espécie de porta de entrada digital para o atendimento psicossocial do SUS, como explica o diretor do Departamento de Saúde Mental, Álcool e Outras Drogas, do Ministério da Saúde, Marcelo Quimatti.
2: Ele pode criar uma porta de entrada da mesma forma que a gente criou com pessoas com problemas com jogos e apostas, que ela é feita em pequena escala, mas que ele é muito bem avaliado, ele é muito bem sucedido onde ele é aplicado e articular isso à rede de atenção psicossocial.
0: A Rede Pode Falar está disponível pelo site podefalar.org.br e também pelo WhatsApp ou Telegram. Com locução de Edinaldo Júnior, reportagem Luciana Colares de Holanda.
3: O telefone para atendimento no WhatsApp é o 6199-660-8843.
4: E no Telegram, o nome de usuário é @podefalar.
3: E está disponível na plataforma da Universidade Aberta do SUS, curso em saúde de populações expostas a agrotóxicos.
4: A formação é feita à distância e voltada a profissionais do Sistema Único de Saúde e a demais interessados no tema.
3: O curso reúne conteúdos sobre vigilância em saúde, incluindo identificação e monitoramento de situações de exposição a agrotóxicos.
4: As inscrições podem ser realizadas diretamente na plataforma da universidade no endereço unasus.gov.br.
3: Para muita gente, viajar de avião pode ser sinônimo de comodidade, mas...
4: Mas, para outras pessoas, o transporte aéreo pode resultar em muita dor de cabeça.
3: Por isso, a Agência Nacional de Aviação Civil criou uma plataforma para registrar reclamações sobre serviços prestados pelas empresas aéreas.
5: Quem precisar registrar uma reclamação sobre serviços prestados por empresas aéreas pode utilizar a plataforma NAC Passageiro. O acesso é feito com uma conta gov.br e permite enviar manifestações à Agência Nacional de Aviação Civil, ANAC, acompanhar o andamento do atendimento e avaliar a resposta apresentada pela empresa. Durante o processo, a reclamação é encaminhada à companhia aérea, que responde ao passageiro dentro do prazo previsto pela regulamentação da ANAC. O sistema também permite a troca de informações entre as partes até a conclusão do atendimento. Além do registro de reclamações, a plataforma disponibiliza um painel público com indicadores sobre atendimento das empresas participantes. Os usuários podem consultar informações por companhia aérea, período e nacionalidade da empresa, além dos assuntos mais frequentes registrados pelos passageiros. Dilson Santa Fé, para a Voz do Brasil.
4: Cidadão pode conhecer mais sobre seus direitos na hora de ir às compras.
3: A Secretaria Nacional do Consumidor está com inscrições abertas para mais de 30 cursos gratuitos e totalmente online.
6: A iniciativa, realizada em parceria com a Universidade de Brasília, busca ampliar o acesso à informação e fortalecer a proteção dos direitos do consumidor. Entre os temas disponíveis estão práticas abusivas, proteção contratual, proteção de dados pessoais, consumo seguro, educação financeira e prevenção ao superendividamento. A coordenadora da Escola Nacional de Defesa do Consumidor, Ana Cláudia Santana, destaca que os cursos são uma oportunidade de formar cidadãos com um padrão de consumo mais consciente.
7: A plataforma é disponível para pessoas a partir de 16 anos, então é uma possibilidade de que na descoberta, né, ali da sua identidade, da sua cidadania, ela consiga descobrir de forma consciente a utilização, né, dos seus recursos financeiros.
6: Um dos destaques é o curso voltado para as bets, que vai abordar os direitos dos consumidores diante do mercado regulado de apostas de cota fixa e os impactos das novas relações de consumo envolvendo o setor. Para Ana Cláudia Santana, o crescimento das plataformas de apostas virtuais trouxe a necessidade do cidadão se informar e conhecer os riscos que envolvem a prática.
7: Temos o curso de bets, né, de capacitação para conhecer qual a funcionalidade dessa, e o registro legal dessas empresas que estão crescendo aí cada vez mais e de forma ilegal, então a gente precisa fazer isso. O crescimento é absurdo, a comunicação com o cidadão para que a utilização desses aplicativos de jogos sejam conscientes, né, informe do risco.
6: As inscrições estão abertas até 20 de julho pelo portal da Escola Nacional de Defesa do Consumidor. Os cursos são online e gratuitos e as aulas começam no dia 27 deste mês. Reportagem Thaís de Araújo.
4: Lembrando, as inscrições devem ser feitas na plataforma da Escola Nacional de Defesa do Consumidor, no endereço ead.defesadoconsumidor.mj.gov.br.
3: Ajuda humanitária. Brasil envia carregamento com vacinas à Venezuela para vítimas de terremoto.
4: Repórter Lucília Araújo tem mais informações.
8: Uma remessa com 350 mil doses de vacinas foi enviada no último sábado, dia 4, à Venezuela, para apoiar as ações de resposta em saúde após os terremotos que atingiram o país. A carga reúne 100 mil doses da vacina contra a febre amarela e 250 mil doses da vacina contra a raiva canina, destinadas ao controle de doenças em situações de emergência. Segundo o Ministério da Saúde, as vacinas enviadas não comprometem o abastecimento do Sistema Único de Saúde, o SUS. O transporte foi realizado em voo humanitário com chegada neste domingo, dia 5, para distribuição das doses. Desde o dia 24 de junho, foram confirmados 2.645 mortos e 12.666 feridos. O governo venezuelano já registrou 86.117 famílias afetadas e 15.050 desalojadas. Até agora, 885 edifícios foram afetados e outros 189 desabaram. Lucília Araújo para a Voz do Brasil.
3: Na época de reprodução dos peixes, a pesca é proibida para garantir a preservação das espécies.
4: Durante o período que é chamado de defeso, os pescadores têm direito a um seguro.
3: O pagamento tem início amanhã.
9: O Instituto Nacional do Seguro Social, o INSS, começa no dia 7 de julho o pagamento do seguro defeso para mais de 149.500 pescadores artesanais. Os benefícios referentes aos períodos de defeso anteriores a 2026 vão ser depositados em parcela única para quem já teve o direito reconhecido. Os pescadores que aguardavam apenas a liberação dos recursos podem consultar a situação do pagamento pelo aplicativo Carteira de Trabalho Digital ou pelo portal Emprega Brasil. Já quem ainda tem o pedido em análise deve acompanhar o processo pelo Meu INSS ou pela Central 135. Os benefícios aprovados posteriormente vão ser pagos nos próximos lotes. Claudimário Carvalho para a Voz do Brasil.
4: Estão abertos 5 editais do CNPq voltados para a equidade étnica, de raça e de gênero.
3: As chamadas também incentivam a produção de conhecimento sobre desigualdades.
4: Saiba quem pode participar e até quando é possível se inscrever na reportagem de Graziele Bezerra.
10: O Conselho Nacional de Desenvolvimento Científico e Tecnológico, CNPq, está com 5 chamadas públicas abertas, além de 2 projetos voltados ao tema da equidade étnica, racial e de gênero na ciência brasileira. O presidente do CNPq, Olival Freire Júnior, destacou o conteúdo dos editais.
11: E esses 5 editais, eles têm muito de ações tipicamente educacionais voltadas para a inclusão na área de ciência, tecnologia, engenharia, mas tem algumas ações que são voltadas especificamente para a produção de mais conhecimento, conhecimento novo, conhecimento de qualidade sobre esses problemas que têm que ser enfrentados, tanto quanto os problemas de saúde pública, os problemas do petróleo, os problemas da agricultura e tantos outros.
10: Com inscrições abertas até 10 de agosto, a chamada pública Asas para o Futuro é voltada para a inserção de mulheres de 15 a 29 anos no mercado de trabalho. Já a segunda edição da chamada Atlânticas está com inscrições até 30 de setembro e concederá bolsas no exterior para cientistas negras, indígenas, quilombolas e ciganas. Em outra vertente, o projeto Inspiração é destinado à formação de jovens negras na área da indústria da energia. O programa Lélia Gonçalves vai financiar pesquisas sobre desigualdades étnico-raciais. Também há um edital para fortalecer o Sistema Nacional de Promoção da Igualdade Racial. Serão desenvolvidos ainda projetos voltados para a rede de pesquisa em igualdade racial e para ações afirmativas do Instituto Rio Branco, com concessão de bolsas para pessoas negras candidatas aos concursos de ingresso na diplomacia. As informações completas e os editais estão em gov.br/CNPq. Reportagem Graziele Bezerra.
3: Estão abertas as inscrições para o edital BNDES Periferias Fortes Nordeste.
4: A iniciativa é voltada a organizações da sociedade civil que atuam em favelas e comunidades periféricas da região para atender a população que vive nesses locais.
12: O objetivo é fortalecer organizações da sociedade civil e coletivos ainda não formalizados que atuam em favelas e comunidades periféricas da região. Lançado em parceria com o Instituto Eclos, o edital vai selecionar 85 iniciativas nos estados de Alagoas, Bahia, Ceará, Paraíba, Pernambuco, Piauí, Rio Grande do Norte e Sergipe. As organizações selecionadas vão participar de uma jornada de desenvolvimento institucional executada pelo Instituto Eclos, com capacitações, mentorias especializadas, apoio à formalização e acesso a recursos financeiros de até R$100 mil, no caso das organizações de pequeno porte, e de até R$300 mil para as organizações de médio porte. É o que explica a chefe do Departamento de Inclusão Produtiva e Educação do BNDES, Celina Rangel Tura.
13: Vão receber recursos para desenvolver os projetos, que os planos de negócio que vão ser construídos a partir dessa capacitação e mentoria. O recurso é livre para onde essa instituição entende que vai fortalecer institucionalmente a sua capacidade de executar melhores projetos, captar mais recursos, e aí são vários objetivos que a gente quer.
12: Podem participar do edital BNDES Periferias Fortes Nordeste, organizações sem fins lucrativos formalizadas e coletivos ainda não formalizados, desde que tenham histórico comprovado de atuação em seus territórios. As iniciativas devem promover benefícios para populações de baixa renda, principalmente em áreas como geração de emprego e renda, educação, saúde, esporte e justiça, entre outras. As inscrições estão abertas até o dia 12 de agosto no site eclos.org/periferias-fortes. Atenção para como se escreve Eclos: E-K-L-O-O-S. Reportagem André de Barros Lima.
3: A Defesa Civil Nacional reconheceu a situação de emergência em mais 77 cidades atingidas por desastres.
4: Podem obter reconhecimentos cidades que sofreram com secas ou fortes chuvas.
14: A maior parte dos municípios teve emergência declarada por estiagem. Já Icatu, no Maranhão, e Goiânia, em Pernambuco, foram castigadas por fortes chuvas, enquanto Piauí, em Minas Gerais, obteve o reconhecimento federal por queda de granizo. Cidades com reconhecimento federal de situação de emergência ou de estado de calamidade pública podem solicitar recursos ao Ministério da Integração e do Desenvolvimento Regional. A solicitação deve ser feita por meio do Sistema Integrado de Informações sobre Desastres. A Defesa Civil Nacional oferece uma série de cursos à distância para habilitar e qualificar agentes municipais e estaduais para o uso do sistema. Natália Kozlik, para a Voz do Brasil.
3: Autorizada a realização de concursos públicos para a Receita Federal e o Banco Central.
4: Juntas, as seleções vão oferecer 316 vagas para cargos de nível médio e superior. São 146 vagas para a Receita e 170 para o Banco Central.
3: Os editais devem ser lançados em até 6 meses.
4: O prazo mínimo entre a publicação do edital e a aplicação da primeira prova é de 2 meses.
3: Essas foram as notícias do Governo do Brasil.
4: Uma realização da Secretaria de Comunicação Social da Presidência da República.
3: Com produção da Empresa Brasil de Comunicação.
4: Que agora com as notícias do Poder Judiciário e do Congresso Nacional. Boa noite.
3: Uma boa noite e até amanhã.
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17: Tribunais devem prestar informações ao STF sobre pagamentos a magistrados.
18: STJ nega validade a testamento por e-mail sem assinatura e sem testemunhas.
17: Defeso eleitoral impõe limites a agentes públicos a 3 meses das eleições 2026.
18: Boa noite, eu sou Arthur Filho.
17: E eu sou Walter Lima.
18: Tribunais de 6 estados e do Distrito Federal têm até 48 horas para prestar informações ao Supremo Tribunal Federal sobre pagamentos a magistrados.
17: As decisões foram tomadas em vários processos diferentes de relatoria dos ministros Alexandre de Moraes, Flávio Dino, Cristiano Zanin e Gilmar Mendes. Repórter Marcelo Della Libera.
19: No documento assinado nesta segunda-feira, os ministros determinaram que os presidentes dos Tribunais de Justiça do Distrito Federal, Goiás, Maranhão, Paraná, Rio de Janeiro, Rio Grande do Norte e Rondônia prestem informações detalhadas sobre os valores e verbas pagas a magistrados da ativa, aposentados e pensionistas nos meses de abril, maio, junho e julho deste ano, com a discriminação das verbas remuneratórias e indenizatórias. Também deverão encaminhar cópias das folhas de pagamento referentes a esse período. Nas 3 ações, os ministros citaram uma notícia divulgada pela imprensa nesta segunda-feira, segundo a qual alguns tribunais teriam autorizado pagamentos remuneratórios e indenizatórios em desacordo com os parâmetros definidos pelo Supremo. Diante dessas informações, a Corte determinou a adoção imediata de providências para verificar eventual descumprimento da própria decisão.
18: E-mail sem assinatura e sem testemunhas não pode ser reconhecido como testamento particular.
17: Essa conclusão é do STJ. Fátima Uchoa.
20: Um homem pediu a abertura, o registro e o cumprimento de suposto testamento contido em mensagem eletrônica programada para ser enviada 2 dias após a morte da remetente, que havia tirado a própria vida. No texto, ela manifestava o desejo de destinar aplicações financeiras a ele, amigo próximo, e parte dos recursos à entidade de caridade. A Justiça de São Paulo extinguiu o processo sem resolução do mérito. A 3ª turma do STJ manteve essa decisão, considerando que, embora seja possível flexibilizar algumas formalidades dos testamentos particulares para preservar a vontade do testador, isso não é possível sem assinatura ou outro meio seguro que confirme a autoria e validade do documento. O relator foi o ministro Moura Ribeiro.
18: Defesa eleitoral impõe limites a agentes públicos.
17: As regras começam a valer faltando 3 meses para as eleições 2026. Mariana Fabre.
21: Entraram em vigor no último sábado, 4 de julho, as principais restrições destinadas a agentes públicos no chamado defesa eleitoral. As regras para a administração pública buscam assegurar a igualdade de oportunidades entre as candidaturas. Está proibido nomear, contratar, dispensar sem justa causa ou transferir servidores públicos, transferir voluntariamente recursos da União aos estados e dos estados aos municípios, fazer publicidade institucional e pronunciamentos em rede de rádio e TV, contratar shows para inauguração de obras e nem comparecer a essas inaugurações. Canais oficiais também precisam omitir nomes, imagens ou slogans de autoridades que estejam em campanha eleitoral. As regras completas estão em tse.jus.br.
18: Legislação e jurisprudência trabalhista buscam combater a discriminação contra trabalhadores que sofrem com o alcoolismo. Além de comprometer o desempenho profissional, a saúde física e mental, a doença pode resultar em dispensa discriminatória.
17: Embora a dependência possa evoluir de forma silenciosa, ela causa a diminuição da produtividade, faltas repetidas sem justificativas, violência como assédio moral e agressões e aposentadoria precoce.
18: Quando a empresa tem conhecimento da condição, a demissão pode ser considerada discriminatória, de acordo com a súmula 443 do Tribunal Superior do Trabalho.
17: Só em 2025, dos mais de 522 mil processos julgados no TST, 3.641 foram sobre esta situação.
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18: A você, uma boa noite.
17: E até amanhã.
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2: Eu sou Paula Groba.
22: E eu sou Ricardo Nakaoka.
2: E estes são os destaques de hoje do Jornal do Senado, que começa agora.
22: O plenário analisa pena maior para violência sexual digital contra crianças.
2: Violência contra jornalistas nas eleições preocupa especialistas.
22: Prorrogadas MPs que tratam da taxa das blusinhas e de subsídios aos combustíveis.
2: Boa noite.
22: Boa noite.
2: Garantir mais recursos para ações voltadas à infância e à adolescência pode passar a ser uma prioridade no orçamento público.
22: A Comissão de Direitos Humanos do Senado aprovou um projeto que inclui políticas para crianças e adolescentes entre os investimentos obrigatórios das emendas de bancada estadual. Os detalhes com o repórter Rodrigo Rezende.
23: As emendas de bancadas estaduais são recursos do orçamento direcionados coletivamente por deputados e senadores de um mesmo estado para áreas consideradas prioritárias. A lei já prevê uma lista de setores preferenciais e um projeto da senadora Damaris Alves, do Republicanos do Distrito Federal, aprovado na Comissão de Direitos Humanos, inclui políticas públicas para crianças e adolescentes entre as urgências. O relator, senador Eduardo Girão, do Novo do Ceará, foi favorável ao projeto. Ele teve seu relatório lido na CDH pelo senador astronauta Marcos Pontes, do PL de São Paulo.
24: Ao prever expressamente as políticas públicas direcionadas a crianças e adolescentes nas ações prioritárias das emendas de bancada estadual, a proposição corrige lacuna significativa e assegura a alocação de recursos indispensáveis à promoção da dignidade e desenvolvimento pleno deste grupo vulnerável.
23: O projeto segue para análise da Comissão de Assuntos Econômicos.
2: A proteção de direitos humanos de crianças e adolescentes também foi tema de um debate na comissão.
22: Os convidados discutiram medidas para aprimorar as políticas públicas voltadas à infância e à juventude. Repórter César Mendes.
25: No debate da Comissão de Direitos Humanos, Juliana de Souza Nunes, do Instituto Mãos Solidárias, que atua no Distrito Federal, contou um pouco da sua própria história de vítima de violência.
26: Eu fui abusada pelo meu padrasto. O delegado, ele me olhou e falou o seguinte para mim: você sabe que seu padrasto ele pode sair. Sabe o que eu senti naquele momento? Que não tinha proteção.
25: A senadora Damaris Alves, do Republicanos do Distrito Federal, revelou ter sido ela também vítima de violência infantil.
27: A violência que sofremos na infância, ela não nos define, são as nossas escolhas. Eu também sou sobrevivente da violência.
25: Para a juíza Cati do Prado, o maior desafio do Brasil na proteção de crianças e adolescentes é transformar o sistema normativo em direitos efetivamente vividos. Renato Godoy, do Instituto Alana, defendeu a aprovação do projeto da deputada Laura Carneiro, do PSD do Rio de Janeiro, que assegura o direito das crianças à natureza, em análise na Comissão de Meio Ambiente.
2: E o Senado pode dar um novo passo no combate à violência sexual contra crianças e adolescentes na internet. Os senadores analisam nesta terça-feira um projeto que endurece as penas para esses crimes, inclusive quando há uso de inteligência artificial, e cria novos instrumentos para acelerar as investigações.
22: Outro projeto em análise no plenário nesta semana amplia a divulgação do Ligue 180, canal de atendimento e denúncia de casos de violência contra a mulher. A reportagem é de Pedro Pincer.
28: O Senado pode votar esta semana uma proposta que prevê punições mais duras para a violência sexual digital contra crianças e adolescentes, inclusive nos casos em que é utilizada a inteligência artificial. A pena atual para quem adquire, possui ou armazena material com violência sexual é de 1 a 4 anos de reclusão e multa. O projeto aumenta essa punição para 3 a 6 anos de reclusão e multa. A senadora Damaris Alves, do Republicanos do Distrito Federal, deu mais detalhes.
27: Nós vamos dar com esse projeto poder aos policiais de retirar imediatamente essa live do ar. Nós vamos dar poder com esse projeto que o agente policial, o delegado, imediatamente haja na hora de identificar uma imagem no mundo online de abuso de violência sexual contra criança e adolescente.
28: Também pode ser votada a proposta que estabelece diretrizes para as atividades de inteligência no Brasil, definindo conceitos, funções e procedimentos para obtenção, análise e disseminação de informações. Outros itens na pauta da semana tratam da transferência automática do valor da pensão alimentícia diretamente para a conta do beneficiário ou do seu representante legal, da obrigatoriedade da divulgação do serviço telefônico de denúncias de violência contra a mulher, o Ligue 180, e de um acordo de coprodução cinematográfica entre Brasil e China.
2: E o presidente do Senado, Davi Alcolumbre, prorrogou por mais 60 dias a validade de duas medidas provisórias editadas pelo governo federal. Uma delas acaba com o imposto de importação sobre compras internacionais de até 50 dólares, conhecido como taxa das blusinhas.
22: A outra concede subvenções a produtores e importadores de combustíveis derivados de petróleo. Com a prorrogação, o Congresso terá até o fim de setembro para votar as duas propostas.
2: A segurança dos jornalistas na cobertura das eleições gerais de 2026 foi debatida no Conselho de Comunicação Social do Congresso.
22: A audiência destacou as medidas de proteção desses profissionais. Repórter Patrícia Oliveira.
0: Os participantes enfatizaram o ambiente hostil que marca a atuação da imprensa nesse período dentro e fora das redes sociais. Entre 2010 e 2022, ao menos 35 jornalistas foram assassinados no Brasil. O repórter Pedro Rafael Vilela destacou que nas coberturas eleitorais, muitas ameaças partem dos próprios políticos e assessores.
5: É retirar assuntos da agenda pública por meio da intimidação. Por isso que a violência contra jornalistas tem essa dimensão política, né? Ela busca restringir a circulação de informações de interesse coletivo.
0: Daniele Reis, do Observatório da Violência contra Jornalistas, detalhou o protocolo de recebimento de denúncias e investigação dos crimes.
6: Ele institui procedimentos de preservação de prova, inclusive as provas digitais, de escuta adequada, de sigilo das fontes, com vistas à redução da impunidade.
0: Para registrar violações à liberdade de imprensa, as denúncias podem ser enviadas diretamente pelos canais oficiais do Ministério da Justiça e Segurança Pública.
2: O senador Eduardo Girão, do Novo do Ceará, defendeu a revisão da legislação sobre as bets e medidas mais rígidas para conter a expansão das apostas. Segundo ele, o crescimento do setor tem provocado graves impactos sociais e econômicos e a proibição da atividade seria a forma mais eficaz de proteger a população.
22: Os impactos das apostas esportivas no Brasil foram debatidos em audiência pública conjunta das Comissões de Direitos Humanos e de Assuntos Sociais. De acordo com o parlamentar, o encontro reuniu representantes do governo, especialistas e entidades da sociedade civil para discutir medidas de enfrentamento aos prejuízos causados pelas bets.
7: Infelizmente, falta de aviso não foi. Nós votamos contra, somos minoria, mas temos que consertar. O Senado tem que consertar isso, no meu modo de entender, proibindo a jogatina, qualquer que seja, no nosso território nacional.
2: Já o senador Romário, do PL do Rio de Janeiro, defendeu por videoconferência a aprovação da PEC, que acaba com a escala de trabalho 6-1.
22: O parlamentar que acompanha a Copa do Mundo nos Estados Unidos disse que não se licenciou do mandato para poder votar a favor da proposta, caso ela entre na pauta do plenário do Senado.
2: Todos os anos, milhares de peregrinos percorrem a pé ou de bicicleta o caminho da fé em direção ao Santuário de Aparecida. Agora, esse percurso passa a ter reconhecimento oficial como roteiro turístico.
22: A lei sancionada pelo governo e de autoria do senador astronauta Marcos Pontes fortalece o turismo religioso, cultural e rural em mais de 70 cidades de Minas Gerais e São Paulo. Os detalhes com o repórter Henrique Nascimento.
8: O Caminho da Fé agora é reconhecido oficialmente como roteiro turístico. A rota reúne mais de 70 cidades de Minas Gerais e de São Paulo e tem como destino o Santuário Nacional de Nossa Senhora Aparecida, em Aparecida, no interior paulista. A lei teve origem em projeto do senador astronauta Marcos Pontes, do PL de São Paulo. Para ele, o reconhecimento pode atrair investimentos e melhorar a estrutura para os peregrinos.
9: Isso vai atrair investimentos para essas cidades, mais negócios, mais possibilidades de desenvolvimento. Nós vemos na Europa o caminho de Compostela e por que não a gente ter todo esse desenvolvimento no nosso país também.
8: O ramal principal começa em Águas da Prata, passa por cidades mineiras e paulistas e segue até Aparecida. Segundo a Polícia Rodoviária Federal, cerca de 39 mil romeiros passaram pela rodovia Presidente Dutra em 2025, no feriado de Nossa Senhora Aparecida.
22: Com edição de Paula Groba e trabalhos técnicos de João Lira, o Jornal do Senado fica por aqui. Acompanhe agora as notícias da Câmara dos Deputados. Boa noite.
2: Boa noite e até amanhã.
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4: Avança a proposta sobre adaptação de moradias às pessoas com deficiência.
10: Comissão aprova prioridade para cidades atingidas por eventos climáticos.
4: Deputados analisam criação de Força Nacional para o combate a desastres.
11: Boa noite. O projeto que institui agrupamento especial de bombeiros para combater catástrofes avança na Câmara. A repórter Maria Neves tem as informações.
12: A Comissão de Segurança Pública da Câmara aprovou o projeto do deputado Lúcio Moschini, de Rondônia, que institui uma Força Nacional Integrada de Combate a Emergências. Essa força será composta por bombeiros militares estaduais que deverão receber treinamento especializado para enfrentar qualquer tipo de desastre. Pelo texto aprovado, a Mobilização Nacional de Resposta Integrada em Desastres funcionará em regime de cooperação entre a União e os Estados. Assim como ocorre atualmente com a Força Nacional de Segurança Pública, a Unidade Especial de Bombeiros deverá ser acionada pelo governador do estado atingido pela catástrofe. A atuação do grupo também poderá ser solicitada por um ministro de Estado. Como explica Lúcio Moschini, o objetivo da proposta é equipar o país com um grupo de socorro treinado e com comando centralizado, capaz de dar respostas rápidas em casos de emergências.
13: Essa instituição, ela tem que ter CNPJ, ela tem que ter estrutura organizacional, ela tem que ter treinamento, tem que ter comandante e não precisa fazer nenhum concurso. Basta que os estados se habilitem para fazer parte dessa Força Nacional, envie seus membros, esses membros serão treinados dentro de uma instituição totalmente regulamentada, com hierarquia e quando sim houver a necessidade, essa Força Nacional será acionada, vai tomar as providências necessárias de acordo com o desastre.
12: Ainda de acordo com o projeto aprovado, a gestão e o treinamento do grupo serão compartilhados entre os Ministérios da Integração, do Meio Ambiente e da Justiça e Segurança Pública. O financiamento virá de recursos do Fundo Nacional de Segurança Pública, do orçamento do Previfogo, que é o Centro Nacional de Prevenção e Combate aos Incêndios Florestais, e do Sistema Nacional de Defesa Civil. Na Comissão de Segurança Pública, o relator, deputado delegado Bruno Lima, de São Paulo, promoveu pequenas mudanças no texto. Dentre elas, alterou o nome do Grupamento Especial de Bombeiros. O texto inicial previa Brigada de Mobilização Nacional. Foi o relator que propôs renomear o grupo para Mobilização Nacional de Resposta Integrada em Desastres. Segundo o delegado Bruno Lima, a alteração visa adequar a iniciativa à realidade federativa e ao Sistema Nacional de Proteção e Defesa Civil. O projeto ainda passará pela análise de 4 comissões da Câmara. Se aprovado, terá de passar também pelo Senado antes de virar lei. Da Rádio Câmara de Brasília, Maria Neves.
3: Meio Ambiente.
4: Comissão aprova a proposta que prioriza municípios atingidos por desastre climático em emendas de bancadas. Vamos saber mais sobre a matéria com a repórter Júlia Lopes.
14: A Comissão de Integração Nacional e Desenvolvimento Regional da Câmara dos Deputados aprovou o projeto de lei complementar que determina prioridade nas emendas de bancada estadual ao orçamento federal para os municípios atingidos por calamidades climáticas reconhecidas pela Defesa Civil Estadual nos últimos 5 anos. As emendas de bancada são destinadas a projetos estruturantes nos estados e no Distrito Federal. Pelo texto aprovado, os recursos poderão ser direcionados a obras de infraestrutura mais resilientes, com uso de tecnologias inovadoras, sistemas eficientes de drenagem, materiais mais duráveis e soluções de energia limpa, reduzindo os impactos de eventos climáticos extremos. O relator do projeto, o deputado Gabriel Nunes, do PSD da Bahia, destacou a importância da correta distribuição desses recursos para fortalecer os municípios mais vulneráveis.
1: Os municípios afetados com problemas climáticos têm diversos problemas para enfrentar. E, naturalmente, a celeridade dos recursos faz com que os prefeitos possam planejar, né, a reconstrução do seu município, possa fazer com que os recursos cheguem na ponta.
14: A proposta também ressalta que infraestruturas adaptadas às novas realidades climáticas ajudam a proteger vidas e patrimônios, além de atrair investimentos, gerar empregos e fortalecer o desenvolvimento local. Em janeiro deste ano, o Ministério da Integração e do Desenvolvimento Regional reconheceu a situação de emergência em 137 cidades afetadas por desastres, como estiagem, seca, vendavais, granizo, inundações e incêndios florestais. O Ministério lembra que municípios com reconhecimento federal de emergência ou calamidade pública podem solicitar recursos para ações de defesa civil por meio do Sistema Integrado de Informações sobre Desastres. A proposta altera a Lei Complementar 210 de 2024, que trata da apresentação e execução das emendas ao orçamento, e agora segue para análise na Comissão de Finanças e Tributação. Da Rádio Câmara de Brasília, Júlia Lopes.
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3: Ciência e tecnologia.
11: Helder Salomão, do PT do Espírito Santo, manifesta apoio ao projeto que proíbe as apostas esportivas online, conhecidas como bets. O parlamentar alega que esse tipo de jogo provoca endividamento, dependência psicológica e problemas de saúde mental.
19: Na avaliação de Helder Salomão, a regulamentação das plataformas digitais é um passo importante para combater práticas que prejudicam as famílias brasileiras. Para ele, a regulação das redes sociais não restringe a liberdade de expressão, mas coíbe o cometimento de crimes digitais.
11: Sargento Faur, do PL do Paraná, também critica as apostas online e ressalta que votou contra a proposta que regulamenta o setor. Segundo o parlamentar, as bets provocam um endividamento e prejuízos financeiros para muitas famílias brasileiras.
19: Sargento Faur alerta ainda para os riscos do jogo compulsivo. O deputado orienta pessoas com sinais de dependência a buscar ajuda profissional.
3: Educação.
11: Ranieri Paulino, do Republicanos, defende a criação da Universidade Federal do Brejo, com sede em Guarabira, na Paraíba. Segundo ele, a instituição atenderia uma demanda histórica da região e pode ampliar o acesso ao ensino superior público, além de impulsionar o desenvolvimento local.
19: Ranieri Paulino propõe ainda que o Hospital Regional Antônio Paulino Filho funcione como hospital-escola. Ele argumenta que a iniciativa contribui para qualificar o atendimento no SUS e ampliar a oferta de médicos e enfermeiros no interior da Paraíba.
3: Habitação.
11: A Comissão da Câmara aprova a proposta que prioriza a adaptação de moradias para pessoas com deficiência em programas habitacionais. A repórter Sofia Peçanha tem mais informações sobre a iniciativa.
20: A Comissão de Defesa dos Direitos das Pessoas com Deficiência aprovou o projeto que sugere moradias extras para pessoas com deficiência em caso de alta demanda em programas habitacionais. A proposta altera o Estatuto da Pessoa com Deficiência, que anteriormente priorizava a pessoa com deficiência ou seu responsável na aquisição de imóvel para moradia própria, sendo reservados no mínimo 3% das unidades habitacionais. O autor do projeto, o deputado Fausto Júnior, do União do Amazonas, entende que não se trata apenas do direito à moradia, mas sim do direito à moradia digna, ou seja, Um lar que seja seguro, saudável, habitável e acessível em todos os aspectos. O projeto sugere que a alteração não modifica o percentual mínimo de 3% estabelecido por lei, já que cada programa habitacional apresenta demandas específicas. O texto alerta que o aumento desse percentual poderia gerar custos desnecessários aos entes federativos, sem garantir que todas as necessidades fossem efetivamente atendidas. Dessa forma, a medida propõe que, caso haja demanda superior ao mínimo estabelecido, o responsável pelo programa habitacional promova as adaptações necessárias em unidades já construídas ou em construção, garantindo assim que todas as pessoas com deficiência interessadas sejam atendidas. O deputado Duarte Júnior, do Maranhão, relator na comissão, reforçou que, em relação a edificações multifamiliares, o estatuto já prevê que a pessoa com deficiência e seu responsável tenham acessibilidade garantida nas áreas de uso comum e nas unidades habitacionais.
5: Garantir que essas construções sejam acessíveis. Mais recentemente, a gente aprovou algumas alterações no programa Minha Casa Minha Vida e um ponto que foi inserido foi exatamente esse, para que tivesse a certeza inequívoca de que essas construções fossem acessíveis e as pessoas com deficiência, no caso das moradias verticais, nos prédios, pudessem ter ali os primeiros andares, os térreos, priorização das pessoas com deficiência.
20: O direito à moradia é um direito social assegurado pela Constituição Federal e pela Declaração Universal dos Direitos Humanos da ONU, que abrange diversos fatores, como habitabilidade, acessibilidade, localização adequada, infraestrutura, dentre outros. Agora, o projeto que sugere moradias extras para pessoas com deficiência em caso de alta demanda em programas habitacionais segue para a Comissão de Constituição e Justiça. Da Rádio Câmara de Brasília, Sofia Peçanha.
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21: Votação.
19: Fernanda Melchiona, do PSOL do Rio Grande do Sul, critica parte da oposição por obstruir a votação do projeto que tipifica o crime de misoginia. A deputada considera que a medida é um instrumento de combate à violência e ao discurso de ódio contra as mulheres.
23: Fernanda Melchiona também cobra o avanço de outras pautas em tramitação no Congresso, como a instalação da CPMI sobre o Banco Master e a votação do projeto que prevê a redução da escala de trabalho. Para ela, essas propostas respondem a demandas relevantes da sociedade.
19: Ismael, do PL de Santa Catarina, manifesta preocupação com a proposta que cria o crime de misoginia. Na avaliação do deputado, a redação da proposta pode gerar interpretações amplas e afetar direitos como a liberdade de expressão religiosa, de consciência e de ensino.
23: Ismael defende, então, o fortalecimento das políticas de prevenção e enfrentamento à violência contra as mulheres, com ampliação da rede de acolhimento, capacitação de agentes públicos, produção de dados, apoio às vítimas e campanhas de conscientização.
19: Carla Dixon, do PL do Rio Grande do Norte, defende projeto que cria o auxílio financeiro mensal para mães atípicas. Na explicação da deputada, a medida oferece apoio financeiro às mães que deixam o trabalho para cuidar de filhos que exigem acompanhamento permanente.
23: Carla Dixon acrescenta que o benefício seria concedido independentemente do benefício de prestação continuada, o BPC. Para ela, a medida reconhece as dificuldades enfrentadas pelas famílias atípicas e amplia a rede de proteção a essas mães.
21: Transportes.
19: Carros com mais de 5 anos de fabricação poderão ser obrigados a passar por vistoria periódica. O repórter José Carlos Oliveira tem detalhes da proposta.
24: A Câmara dos Deputados analisa o projeto de lei que estabelece a vistoria veicular periódica para carros com mais de 5 anos de fabricação. Atualmente, essa vistoria é exigida apenas em ocasiões específicas, como durante a venda do veículo. A proposta consolida no Código de Trânsito Brasileiro várias regras que hoje estão dispersas em resoluções do CONTRAN, o Conselho Nacional de Trânsito. A vistoria passaria a integrar a verificação de itens de segurança com o controle de emissão de poluentes e ruídos. Também seria exigida em casos de recuperação de veículo roubado e suspeita de clonagem. a condução de veículos sem vistoria obrigatória ou com laudo de reprovação se tornaria infração grave na carteira de habilitação, com multa de R$ 195,00 e retenção do carro até a regularização. A proposta é do deputado Fausto Pinato, que rebate algumas críticas que o texto recebeu nas redes sociais.
0: Quando eu propus esse projeto, a intenção nunca foi onerar o cidadão mais pobre ou mais rico. O problema é que eu mexi numa ferida sem querer, né? Ter um comércio de autopeça de carros mais velhos nisso e mexeu com pessoas realmente que está ligada ao crime organizado, principalmente na questão de autopeça e roubo de veículos. Então eu queria dizer ao cidadão. Aquele cidadão mais pobre não onera nada.
24: A proposta de vistoria periódica para veículos com mais de 5 anos de fabricação foi aprovada na Comissão de Viação e Transporte, com ajustes feitos pelo relator deputado Cezinha de Madureira, do PSD de São Paulo. O texto está em análise agora na Comissão de Constituição e Justiça. Da Rádio Câmara de Brasília, José Carlos Oliveira.
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8: Justiça.
23: O projeto de Paulo Soares, do Podemos de São Paulo, endurece o combate à corrupção sistêmica. A proposta, segundo ele, prevê a responsabilização de agentes públicos e de pessoas envolvidas em esquemas de corrupção, com penas que podem chegar a 20 anos de prisão.
19: O parlamentar afirma que a iniciativa fortalece os mecanismos de transparência e fiscalização no poder público. Paulo Soares também defende a apuração de denúncias de corrupção e diz que pretende atuar no Congresso em defesa do combate aos desvios de recursos públicos.
23: Chico Alencar, do PSOL do Rio de Janeiro, sugere o endurecimento das regras sobre a guarda de dinheiro em espécie por agentes públicos. O deputado sustenta que valores elevados encontrados em operações policiais levantam suspeitas sobre a origem dos recursos.
19: Para Chico Alencar, a manutenção de grandes quantias de dinheiro em espécie, principalmente em períodos eleitorais, compromete a transparência da administração pública. Ele considera que a medida fortalece o combate à corrupção e aumenta a transparência na atuação de agentes públicos.
23: Otônia de Paula, do PSD do Rio de Janeiro, defende as investigações sobre supostos recursos do Banco Master destinados ao financiamento de um filme sobre Jair Bolsonaro. Ele diz que é necessário esclarecer a origem, a destinação e a aplicação dos valores envolvidos.
19: Otônia de Paula reforça que as investigações devem alcançar todos os agentes políticos, independentemente de posicionamento ideológico. Ele também manifesta confiança na condução do caso pelo ministro André Mendonça e defende a transparência na apuração dos fatos.
8: Segurança Pública.
23: Messias Donato, do União do Espírito Santo, defende o enquadramento das facções criminosas, como o PCC e o Comando Vermelho, como organizações terroristas, frente à decisão do governo estadunidense de sancionar cidadãos e empresas brasileiras ligadas a esses grupos.
19: Na opinião de Messias Donato, a medida é urgente para sufocar os negócios ilícitos dessas organizações no país. O congressista critica ainda a relutância do governo brasileiro em classificar como terrorismo as táticas de pânico e de submissão que esses grupos impõem à sociedade.
23: Termina agora o Jornal Câmara dos Deputados, produzido pela Rádio Câmara, com trabalhos técnicos de Everson Urani e apresentação de Val Monteiro e Márcio Aquilissardi. Uma boa noite para você.
19: Você fica com as notícias do Tribunal de Contas da União. Boa noite.
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0: White Flag.
1: Gilmar Ferreira.
0: Bandeira Branca, o som de Daido. Abrimos então a tua essência desta segunda-feira, 6 de julho, 8:07. Uma boa noite para você. Vamos juntos com muito prazer em mais uma noite, mais uma semana. Via satélite aqui nas emissoras da tua rádio e você participa com a gente pelo WhatsApp 549-9953-0616.

O acústico de Rita Lee, Ovelha Negra. Para você com a gente aqui na Rede Tua Rádio nessa noite de segunda-feira. Abraço, boa noite, obrigado aí pela companhia. 8h22, agora tem Donna Summer.

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1: Agora 8h34, 26 para as 9, noite da segunda-feira. Vamos em frente. Abraço para você com a gente. Para quem chegou há pouco, bem-vindo, bem-vinda. É sempre um prazer ter cada uma de vocês com a gente aqui na tua rádio.
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1: Os Valdir e Carlos Magrão, um bagual corcoviador. Simbora!

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Eagles, Hotel California, aqui na seleção musical da tua rádio nesta segunda-feira. Uma boa noite para você com a gente, 7 para as 9, agora tem Nando Reis.

0: Tá aí, fechando então a nossa primeira hora de sucessos. Agora, 9:03. Vamos ao nosso primeiro giro aqui pelas informações nesta segunda-feira. Copa do Mundo 2026, Espanha marca nos acréscimos, elimina Portugal e avança para as quartas. Levanta a cabeça, a coroa nunca vai cair, diz irmã de Cristiano Ronaldo após eliminação. Sobre o tarifaço, o Brasil diz que a apuração dos Estados Unidos é arbitrária e pede retirada de tarifa de 12,5% sobre produtos nacionais. Em documento, Itamaraty afirma que taxação viola as regras da Organização Mundial do Comércio. E ainda sobre isso, Itamaraty vê risco de Estados Unidos usarem força militar contra o Brasil após PCC e Comando Vermelho serem declarados terroristas. Olha, ainda sobre a Copa do Mundo, FIFA confirma a ligação de Trump, mas nega interferência ao anular cartão. Pois é, né? O presidente da FIFA negou interferência em decisão que tirou o cartão vermelho de jogador dos Estados Unidos. Infantino admitiu que recebeu um telefonema de Trump, mas garantiu que a revogação da penalidade foi decidida pelo Comitê Disciplinar da Federação após o devido processo legal. Algo que está repercutindo muito, né? E tendo muitas críticas em relação a essa situação. E não poderia ser diferente, né? 9:01. Daqui a pouco eu tô de volta com mais músicas. 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